Então, é um alerta aí, né, que foi soltado aí pelo INMET, Instituto Nacional de Meteorologia. Uma beleza, né, Che? Chuva de 30 e 60 milímetros ou 50 e 100 milímetros dia. Ventos intensos, até queda de granizo, risco de corte de energia. Esses alertas aí que cada passo vem, né, Che? Nessa época do ano. Alerta laranja, então. Então amanhã, eu tô vendo um gráfico aqui, né, Che? Tem meio de tudo amanhã. Até um pinguinho de sol também. Que não é por aí, né, Che? Tava falando com a minha amiga Cida que nós já temos cansado, né, de instabilidade, de chuvarada, né, Cida? Mas beleza, vamos em frente então, moçada. Até às 22, eu daqui, vocês daí, juntos fazendo a programação e super bem acompanhado aqui dos nossos patrocinadores do programa, a recicladora Doneda, de Luiz Carlos Doneda. 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

0: Muito bem, e agora é o seguinte, agora vamos dar um pulinho no bairro Morada do Sol, hein? Alô, Morada do Sol, alguém na escuta, câmbio, tá na audiência, tá na sintonia aí no volume 12, meu amigo Pedro Bueno, um abraço aí pra você, Pedro. Boa noite, tudo bem, meu amigo? Roda pra nós aqui, aqui de casa, a música Casinha de Aço, É o Pedro Bueno aqui do bairro Morada do Sol. Grande abraço aí, meu amigo Pedro Bueno e família, curtindo os modão sertanejos da Blau. E agora vamos dar uma proseada aqui com os nossos amigos da Fazenda Água Viva. Falar nisso, um baita abraço aí, meu amigo João Schneider. Boa noite, aqui é o Sander da Fazenda Água Viva. Toca pra mim aí a música do Leandro e Leonardo, Sublime Renúncia. Vamos lá então, é no pedido.
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0: É dos cadernos do meu amigo Sander.
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0: Pessoal da Água Viva aí, baita abraço, hein? 21 com 5.

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2: Maravilha, moçada, tá aí os modão sertanejo da Blau, a participação, o pedido do ouvinte, né? Agora vem chegando, é dos cadernos do meu amigo Pedro Bueno, Casinha de Aço, Leôncio e Lionel aqui nos modão sertanejo da Blau.

0: do baú da música sertaneja, ouvimos aí Casinha de Aço, Leôncio e Leonel, Matando Saudade dos Cadernos do meu amigo Pedro Bueno, 21 com 13 agora.
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0: Na Rainha das Coxilhas, agora 21 horas e 16 minutos, retornando aqui com a sequência do programa, falando diretamente aqui dos nossos estúdios na Coronel Vitor do Moncel, 17h56. E lembrando sempre, né, o amigo ouvinte aí pode participar, pode nos ajudar a fazer o programa pelos telefones 3372-1435, 3372-2503 e o WhatsApp da rádio também é o 98449-2024. Mete bronca, abre os cadernos, hein? Abre os cadernos, mete bronca, manda ver!

Muito bem, muito bem. O Mirinho tá abrindo os cadernos aqui. Baita abraço, Mirinho. Roda pra nós, Irmãs Freitas, Ilusão de Amor. Forte abraço aí, nosso campeão de rodeio, Mirinho, hein? Na audiência. Volume esgoelado aí na Blau, assim que é bonito, hein, Mirinho? Maravilha. E olha aqui o pessoal da Agropecuária Rebelato, hein? Boa noite, tudo bem? Manda a música aqui pra nós da Agropecuária. Manda uma música aí pra nós aqui da Agropecuária Rebelato, pro Romaci e pra Eliana. Então tá me botando na responsa aqui o meu amigo Romaci. Mas não vamos se fazer derrogado, né? Vamos pros cadernos então. Otávio Augusto e Gabriel chegando, capotado na saudade!

Matheus Freitas, olha só a ilusão de amor, hein? Caprichou, né, meu amigo Mirinho? Nosso campeão de rodeio, hein? Que beleza, os cadernos em dia. Legal, hein? 20 com 24 agora.

Vamos nessa, moçada. Eu nem chamo o intervalo, seguimos aqui com os modão sertanejos da Blau, em nome da Finding Funilaria, Casa de Carnes RVA, Moto Esporte do Chico Ursolim e Recicladora Doneda. E agora eu quero registrar aqui com muita alegria, com honra e satisfação, né, porque... Vou explicar para vocês, né? Recebi a ligação aqui do meu amigo Arno, que está ouvindo o programa lá no bairro Medianeira, em Panambi. E ligou aqui, vou dizer uma coisa, hein? Não frouxou a corda, ele rasgou e... ele rasgou elogio aqui pro nosso modesto programa, então... Agradeço aí de coração as palavras, meu amigo Arno. E que legal, né? Ele leva a Blau Nunes por onde vai, né? Isso, por onde vai, ele leva a Blau na carona também. E escuta, diz que escuta o nosso programa toda noite, né, gente? Toda noite aí ele tá na audiência, tá na Blau, tá legal. Bairro Medianeira. Alô, bairro Medianeira, Panambi, alguém na escuta, câmbio! Tudo é o resumo. Beleza, meu amigo Arno, forte abraço aí pra você, tudo de bom, Deus abençoe. Vamos que vamos, 21 e 26 agora!

É, meus amigos, mais uma do baú, hein? Aqui na Blau, na Rádio Feita pra Você. Aí ouvimos o saudoso Flávio Matis, hein? Cantando essa moda bonita aí. Anjo Feito, gente. 21h30 agora. Beleza, nem vou chamar o intervalo, hein? Nem vou chamar o intervalo, meu amigo Emir Marques, tá? Tá na Blau, tá legal, hein? Ó, um recado aqui, boa noite, meu amigo Jorge. É o Emir. Eu gostaria de ouvir a música do César e Paulinho, Velhas Cartas. Valeu, Emir. Barbaridade essa moda aqui. É bonita demais, né? É, eu acho que foi. Não sei se foi essa. Foi a semana passada, né? Eu comentei dessa. Ou foi domingo de tarde que eu comentei dessa moda aqui, hein, che? Tanto com o Tonico como com César e Paulinho. É demais, né? Essa aqui era uma da. Era da playlist da minha saudosa, santa mãezinha, né? Jadir de Souza Costa. A dona Fia, a dona Gorda. Ela gostava demais dessa moda aqui, né? É, mas quem não gosta também é um clássico da música sertaneja, hein? Valeu, Emir! Forte abraço, meu amigo! César e Paulinho, Velhas Cartas!

0: baúzão da música sertaneja. Velhas cartas, César e Paulinho, 21:34.
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0: Agora 21:37, voltamos com a sequência aqui dos modão e falando para a nossa gloriosa Recicladora Doneda. 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
0: Vamos nessa, vamos nessa, vamos seguindo com os modão da Blau. E agora é o seguinte, hein?
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0: É isso aí, agora é o seguinte, hein? Agora para você que tá ligado aí, a gente vai fazer um time para informação. Vamos lá então, hein? Aqui na Rádio 10, vamos lá com informação para você que tá ligado. Concurso 3040 da Mega Sena acumula e vai a 150 milhões. O prêmio para o ganhador da edição desta terça-feira era de 133 milhões de reais. O prêmio para as apostas que acertassem as 6 dezenas era esse valor. No entanto, nenhum apostador levou a faixa principal e o valor acumulou para 150 milhões de reais. Os números sorteados foram 03, 16, 24, 30, 49 e 54.
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0: Veranico mantém tempo seco no centro-oeste e chuvas avançam no sul. Umidade crítica eleva risco de queimadas no interior do país, enquanto frente fria traz temporais ao Rio Grande do Sul.

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0: Eita! Mais uma aí do baú, hein, Luizinho e Limeira, Lenço Preto.
1: E aí, Leandro?
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0: Maravilha, maravilha. Vamos lá, vamos pra Panambi novamente, hein? Alô, Panambi, alguém na escuta? Câmbio, meu amigo Adelmo, boa noite.
3: Boa noite, Jorge, tudo bom, Adelmo? Podia rodar a música do Zé Luciano, Nosso Amor é Ouro. Ótima noite, tudo bom? Tomando chimarrão agora. Tá legal. Tá, alô.
0: Bairro Frit, hein? Nosso amigo Adelmo aí, sempre na audiência, sempre na sintonia, abrindo os cadernos, né, Che? E continuamos em Panambi, hein? Boa noite, Jorge Costa. Estamos na sintonia, apreciando um suco de cevada e fazendo uma fumaça branca. Terçou, não quartou. Roda aí, Eduardo Costa, pode esperar. Um abraço, Francisco Torres e família em Panambi. Eita! A nossa gloriosa Panambi aí na audiência, né? Tá na Blau, tá legal. Que bonito, né? Que maravilha, que beleza, chefe.

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1: Muito bem, os irmãos Bandeira com a gente aí. Um abraço pro Leandro e pro Laerte, hein? A música Folha Seca tá sendo solicitada aqui pelo Laerte, né? Pra curtir. E pra Fátima aqui, amiga Fátima aqui no bairro Aparecida, a música Moreninha, linda. Então a gente já vai tá rodando aí, né? Maravilha aí. Bairro Fátima aí, tomando chimarrãozinho, né, Laerte? E curtindo as modas sertanejas, né, Chico? Vitor Lima também tá com a gente aí. Um abração pro Vitor Lima. Olha só, gente, que legal. Mais um B de Lima aqui na audiência, meu grande amigo João B de Lima, o camarada. Boa noite, meu amigo camarada.
2: Aí, Jorge Costa, roda essa música aí pra mim, por gentileza aí. João Vitor. Tá bom? Uma música é bagual aí. Tá bom, Jorge?
1: Beleza. Me deixou em apuros aqui, né? Nós aqui praticamente temos bola de cristal aqui, mas agora me botou numa sinuca de bico aqui. Mas eu achei um João Vitor aqui. Deve ser esse aqui, camarada. Deve ser esse. João Vitor e... João Vitor, cantor e Rude. Né? Cantam aqui Blusa Vermelha, Último Adeus, IP Florido, né? Eles cantam os grandes clássicos aí. Deve ser esse. Se não for, depois tu me prega o grito aí, tá bom, camarada? Forte abraço. Agora, tá fazendo uma boia de respeito aí. Já tá pronta também, né? Já tá pronto pelas fotos aqui. Nosso grande amigo Rosalvo Matuto. Boa noite, Rosalvo.
3: Fala, meu amigo. Como é que você tá? Um abraço. Hoje estamos por casa, né? Tô aqui na minha irmã aqui. Roda pra nós aquele bailão da mini saia. Comendo uma massinha, você é caseira. Um abraço pros ouvintes aí. Deus abençoe todos.
1: Bárbara. Olha, nem vou fazer. Ele me mandou.

0: duas fotos aqui, né, gente? Ah, olha ali um verde também, né? Tem um verde ali, um alface. É no capricho, é boia boa, né? Nem vou fazer maiores comentários aqui pra não assanhar o povo, né, gente? Mas tá de respeito, hein? Barbaridade. Abafa o caso, né? Valeu, Matuto. Grande abraço aí, o Rosalvo Matuto tá com a gente já já. Tá rodando aí o baile da mini saia.
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0: Vamos nessa, moçada. Tá na Blau, tá legal. São 21 horas e 48 minutos agora.
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0: Ele, Eduardo Costa, pode esperar dos cadernos aí do meu amigo Francisco Torres na audiência do programa lá na Cidade das Máquinas, Panambi. Que maravilha! 21h55 agora!
1: Acho que é isso aí. Bom demais, meu povo. Mais uma vez, já viram que anoiteceu, né?
2: É, já tá à noite, hein?
1: Já tá de noite aqui já, no Resenha ao Vivo, na Unha 2, né? E gostaria de agradecer você, Rudy,
2: Obrigado, João.
1: né? Nessa nova nossa empreitada, que somos dois cantores solos e resolvemos fazer esse projeto aqui para vocês, Resenha ao Vivo, na Unha. O primeiro deu certo. E agora, Resenha Vivo na Unha 2, não é isso, Rui?
2: O projeto. O projeto.
1: O projeto, não é não?
2: Só coisa boa.
1: Só
2: Aqui só
1: coisa
2: sai
1: boa.
2: coisa boa.
1: Tá, muito obrigado a presença de cada um de vocês aí, nossos telespectadores aqui no canal do YouTube, tanto no meu canal do YouTube quanto no canal do Rude, né? E vamos que vamos, de moda sertaneja, que vocês estão aqui é para ouvir moda.
2: E a gente deixou essas modas bem especial, hein?
1: Bem especial. E você que tá no bar aí, essa moda é pra sair mijado, filho. Aguenta o coração, porque olha,
2: Ao vivo na unha,
1: ao
2: se
1: vivo e na
2: bom.
1: unha. Simbora.

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1: Maravilha, e assim vai, né? Um pupurri bonito aqui, mas tá encurtando o nosso tempo, né? É dos cadernos do camarada Jair. O Jair mandou mais um áudio aqui. Fala, meu amigo Jair.
2: O Jorge Costa. Jorge Costa, eu gostaria de te pedir outra música pra mim curtir. Daí tu podia rodar pra mim a música do Carlinhos Lima, Virou o Jogo. Daí se for atendido, te agradeço, hein, meu amigo. Roda mais uma pra mim aí, faz favor.
1: Ô, oh, beleza.
2: Tá bom, meu galo?
1: Beleza, meu amigo Jair.
2: Uma boa noite pra você, hein?
1: Boa noite, boa noite. Obrigado, Jair. Grande abraço aí, mas vai ter que ficar pra amanhã, meu amigo, que eu tô com o tempo estouradérrimo aqui, né, Xê? E ainda tenho que rodar uma moda aqui pros irmãos Bandeira. O Matuto também pediu a mini saia hoje aqui, o bicho pegou, graças a Deus, né? O pessoal participando, nos ajudando a fazer o programa e gurizada, tudo da casa, né? Que maravilha, coisa boa, assim é bom de lidar. E aí, Jair, vai ter que ficar para amanhã, tá? Beleza? E eu vou pro intervalo, é rapidão e volto já para finalizar o programa de hoje.
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1: É, moçadinho, tá na hora, né? Tá na hora da gente fechar o nosso programa aqui. Eu vou fechar com o Amado Batista, a Folha Seca aqui, né? Que é um pedido do meu amigo Laerte, né, che? Então vamos fechar aí com o Amadão Batista, tá na hora de botar o pé na estrada. E eu queria aqui, rapidinho aqui, registrar, né, gente? Olha, vou te contar uma coisa, hein? Do final de semana pra cá, tivemos aí grandes perdas, né? Eu gostaria de externar aqui os nossos

Sentimentos, então, né? Para começo de assunto aí, o Rio Grande perdeu o grande Bagre Fagundes, né, Che? Uma legenda aí, né? Dos irmãos Fagundes, do Rio Grande, né? Autor, cantor, autor, né? O Bagre Fagundes, uma fera aí do Rio Grande, né? Che? Perdemos o Bagre. Bagre Fagundes. Se a memória não me falha, né? O Canto Alegretense é do Bagre, hein? De tantas modas aí, gaúcha, né, Che? E aí perdemos também, né, o seu, nosso grande amigo, seu Edgar Giacomoli também, que Deus o tenha em bom lugar, né, o seu Edgar, os nossos sentimentos aí, a família, né, meu amigo Gabriel e a família Giacomoli aí, uma perda irreparável aí, nosso grande amigo, seu Edgar, e hoje a dona Irema Rodrigues, né, então, os nossos sentimentos aí, né? Inclusive aqui, a gente sempre brincando aqui no programa, né? Mas sempre ele me falava em off aqui a situação difícil, né? Que eles estavam atravessando aí, né? Com, né? O tratamento que tinha que fazer semanal, né? A dona Irema, né? Sempre tentando uma recuperação, mas não estava fácil a situação. Ele me passava aqui as informações. Meu amigo Cláudio aí, meu galo velho, né? Um abraço aí para você, galo velho. Força, força e fé aí nessa hora difícil, nessa hora de dor. Para você, um abração aí pro Tiquinho, pro André, lá de Cruz Alta, veio hoje o André. Meu amigo Alexandre também, o Chalé, né? E todos os demais amigos e familiares aí, né? Os nossos sentimentos aí pela perda da dona Irema também. E dito isto, gente, vamos agradecer então o carinho dessa audiência maravilhosa, agradecer a participação dos amigos. Amanhã voltamos com os Modão Sertanejo da Blau, né? E aí desejar uma boa noite, fica bem, fica na paz, fica na bênção de Deus. E já vou rodando aqui o pedido do Bandeirinha. Um abraço carinhoso e até amanhã com mais um Sertanejão da Blau aqui na 97.9 FM.

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3: 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Os caras da Sétimo Sentido. 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
1: 6 horas e 2 minutos, bom dia! Estamos começando mais um programa Pampa e Querência nesta manhãzita. Manhãzita de quarta-feira, dia 5 de agosto. E vamos começando com Gerson Brando, Tibeto Vila Verde, Descarnado, e na sequência Gonzaga dos Reis, bem campeão. Bom dia, ótima quarta-feira.

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3: 6:09.
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6:11, agora 6:11, esse é o Pampiquerense aqui pela Rádio Blau Nunes, FM 97.9. Manhãzita aí de quarta-feira, dia 5 de agosto, temperatura agora 17 graus e temos previsão de chuva leve hoje, né? Tchê, chuva leve hoje. Vamos aí ficando até a uma hora, parece, né? Até a uma hora da tarde. Sem chuva, uma coisa assim. Aí depois da uma, chove de novo. Essas previsões aí se divergem, né, Che? São diferentes umas da outra. Então não tem muito o que a gente dizer. Mas tem previsão de chuva para hoje. Bueno, vamos dando sequência, vamos falando agora para Fortifol. 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Eu disse Fortifol, força máxima em nutrição vegetal. 6:13, vamos trazendo agora Os Farrapos Velha Carreta e depois Os Galponeiros Tradição Gaúcha.

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6:22, agora 6:22, nós voltamos com o Pampa e Querência nesta manhãzinha aí de quarta-feira. Te fazendo um costadito na hora do teu mate, né, chefe? E sempre falando para os nossos amadrinhadores, vamos falando agora para a Casa do Chimarrão Imóveis. 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Bueno, agora vamos trazendo mais música. Deixa eu ver aqui a música que me pediram. Deixa eu tentar achar aqui, né? Vamos campeando aqui. O computador vai de vez em quando dar uma... Ah, achei aqui. Achei! Vamos apartando devagarzinho que a gente acha. Vamos tirando pelo costadito da cerca. Ah, isso aí. Quem é campeiro sabe o que eu tô falando, né, tia? Vamos trazendo Despedida do Negro Betão na sequência. Pedido do meu amigo Yuri Silva, que tá tomando um matezito no costado do fogão além. Grande abraço aí, tia. Na sequência já vou rodar ela. E agora com o Quarteto Coração de Potro, Meu Tordilho Rouba Moça.

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6 horas e 35 minutos, nós voltamos com o Pampiquerense, falando agora para o Posto Cotripau. 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Disse Posto Cotripau, cooperar para crescer. 6 horas e 36, vamos trazendo agora os monarcas, Bugio do Fole Solto e o Chiru Missioneiro, Corpo Esgualepado.

Esse aqui quem me pediu foi o meu amigo o Robson, né, tchê? Robson Pichu. Ele que é professor e lutador de jiu-jitsu e tem aí, ó, ido em várias etapas, né, tchê? Saindo-se aí com medalha de ouro, né, tchê? Foi em Cachoeirinha. Deixa eu ver, também foi na Copa Gaúcha. Se espalham pelo ar. No rancho deixa um batido. E aonde mais também? Tem vários outros lugares aqui que também ele vai esse ano, né? Sempre aí, sagrando-se com a etapa do campeão, né? Na categoria e também no absoluto. Levando o nome aí de Santa Bárbara do Sul, né? Da equipe dele para outras querências. Parabéns então pro meu amigo. Grande abraço aí para você.

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3: 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O preço dos ovos caiu mais de 15% no mês passado, atingindo o menor patamar para o mês desde 2019, segundo os dados divulgados pelo CPEA. A queda é resultado da combinação entre demanda enfraquecida e oferta elevada. A Associação Brasileira de Produtores de Ovos já observa sinais de retomada dos preços em alguns estados e garante que não há risco de desabastecimento de ovos no país. 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

6 horas e 48 minutos, 6 horas e 48, deixa eu ver a temperatura aqui, vamos ver se mudou, estávamos em 17 graus, continuamos em 17 graus, e a previsão sim mudou nessa atualização. Agora aí temos sol e nuvens para essa quarta-feira. Ó, vai dar para mim camperear hoje. Mas eu fico faceiro que te digo, né? Vai dar para mim camperear hoje. Tá bueno, vamos dando sequência então aqui. 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Cooperar para crescer. 6 horas e 49 minutos, vamos trazendo o grupo Cordiona, Cantador do Cafundó e Chiquite Bordoneio, onde tiver um gaiteiro.

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0: 7 horas da manhã, pontualmente 7 horas, e nós seguimos aqui junto contigo aí no Pampa e Querência, o ano que é de melhor na música gaúcha pra você no início do teu dia, na hora do teu mate. E vamos dando sequência então aqui, vamos falando agora para os nossos amadrinhadores, vamos falando agora para Fortifol. 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Vamos trazendo Eco do Minuano, Gaúcho 100%. E depois de Dirceu Santos, Vaneira Véia.
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6: Sete horas e 12 minutos, agora 7:12, esse é o Pampa e Querência aqui pela Blau Nunes FM 97.9, rádio aqui de Santa Bárbara do Sul, nossa querida rainha das coxilhas. E nós seguimos aqui balançando o pala e tocando a tropa por diante, falando para os nossos amadrinhadores, falando agora para a Casa do Chimarrão Imóveis. 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Vamos trazendo agora André Teixeira, 5:30 da manhã. E depois Lisandro Amaral, Mamangava.

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0: 7 horas e 25 minutos, agora 7 horas e 25, nós voltamos com o Pampiquerense aqui pela Rádio Blau Nunes FM 97.9. 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Fui dar uma olhada no tempo agora ali fora, tá meio emburrado, né, chefe? O tempo velho tá meio emburrado. Hã? É, tá meio estranho o tempo velho, tá meio estranho. Tá sujeito passar o dia inteiro nublado, né, tia? Tomara que passe assim e não chova mais, né, tia? Não chova mais hoje aí, que daí dá pra mim camperear. Quero mandar um abraço lá pro meu amigo Richard Elgeman. Tá viajando, né, che? Tá indo pro interior aí, escutando a Blau Nunes. Um grande abraço aí, meu amigo. Obrigado pela audiência. Quem me mandou também uma mensagem aqui do WhatsApp, meu amigo Marcelo. Ô, Marcelo Della Nora. Vamos escutar o que o seu bivéi falou. Tá bueno? Bom dia aí, che.
1: Bom dia, Daltro. Bom dia, ouvinte da Rádio Blau Nunes. Roda pra nós aí nos Varzeiros da Fronteira. Dos Serranos, e oferece aí para toda a gauchada, em especial pro grupo de cavalgadas Campo Forte, patrão Chimbica aí, que final de semana tiveram representando nossa bela Santa Bárbara do Sul numa cavalgada na cidade vizinha de Lagoa dos Três Cantos. Essa gurizada aí que bota na parada, né, em cima das quatro patas de cavalo. E que eu sei, eles estão se movimentando para ir a Tupã buscar a chama novamente. Essa gurizada aí tem que tirar o chapéu para eles. Então oferece no Varzeiros da Fronteira para essa turma bagual aí. Forte abraço, meu amigo!
0: Então tá aí, tchê! Tá toda gurizada lá do piquete de cavalgadas Campo Forte. Os serranos nos Varzeiros da Fronteira. E claro, pra todo mundo aí que lida com o cavalo, um grande abraço.

essa aqui com Luiz Carlos Borges, Cavalo Crioulo, vai especial lá pro meu amigo Richard, que tá na escuta, sempre da nossa programação. Grande abraço aí, tchê!

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Bueno, 7 horas e 42 minutos, 7 horas e 42. Vamos dando sequência então aqui no Pampiquerense, falando agora para a Cotripau. 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Eu disse Cotripau, cooperar para crescer. 7 horas e 43 minutos, os mateadores cantam para nós depois da lida.

0: Bueno, 7 horas e 48 minutos. Meu amigo Arão Gonçalves mandou um áudio aqui para parabenizar o filho dele, que mora em Saldanha Marinho, que está de aniversário hoje. Então, parabéns aí, meu amigo.
1: Venho de cima.
0: Tudo de bom, felicidade, paz, bastante saúde e muitos anos de vida.
1: Guardião.
0: O pai oferece o programa inteiro de hoje para você, meu amigo.

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7:55, 7:55 agora. Deixa eu ver a temperatura, estamos agora em 17 graus e previsão de tempo com nuvens e sol no decorrer do período, né? Tá bueníssimo. Bueno, vamos com a nossa mensagem do dia. E a mensagem do dia fala o seguinte, meus amigos. Sem sonhos a vida não tem brilho. Sem metas, os sonhos não têm alicerces. Sem prioridades, os sonhos se tornam sonhos. Mas, mesmo assim, sonhe, trace metas, estabeleça prioridades e corra os riscos para executar os seus sonhos, pois melhor é errar por tentar do que errar por omitir, porque nem tudo vai ser do jeito que você espera, mas a vida também vai ser cheia de coisas incríveis que você não estava esperando, pois tudo acontece por uma razão. E no caminho, Deus e a vida vai te explicar o porquê que tudo aconteceu. Pense nisso. Um grande abraço. Fiquem com Deus, que eu vou com Ele também. E volto se Deus quiser. Hoje às 16 horas com o Roda de Chimarrão. Tenham todos uma boa, feliz e abençoada quarta-feira. Deixo vocês com o Quarteto Coração de Potro, proseando.

Será que chove? Segue a prosa costumeira com as mesmas indagações. Recordam outros verões, falam da seca que é bruta. 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
1: Homem morre, mulher fica ferida em ataque a tiros na zona sul de Porto Alegre. Agora 8 horas em ponto, 17 graus a temperatura em Porto Alegre. Este é o Pampa Notícias e vamos atualizando as principais informações do momento. Um homem morreu e uma mulher ficou ferida após um ataque a tiros na Coab Cavalhada, na zona sul de Porto Alegre, na madrugada desta quarta-feira. O crime ocorreu na rua Benjamin Moresco, por volta das 2h25 da manhã. Após o crime, os suspeitos fugiram e abandonaram o carro em que estavam na avenida Firmino Octávio Bimbi e incendiaram o veículo. A polícia ainda investiga a motivação do crime e são buscadas imagens de câmeras de segurança e estão sendo feitas buscas pelos suspeitos. O Rio Grande do Sul tem alerta amarelo para tempestade até a meia-noite de hoje, segundo o Instituto Nacional de Meteorologia. Conforme os avisos indicam, no pior dos cenários, a chuva pode gerar acumulados de até 50 milímetros e queda de granizo, enquanto as rajadas de vento têm possibilidade de atingir entre 40 e 60 quilômetros por hora. O Instituto Nacional de Meteorologia informou que monitora a possível formação de um ciclone extratropical intenso entre a Argentina, Uruguai, o sul do Brasil e o Oceano Atlântico nos próximos dias. O sistema deve começar a se organizar na quinta-feira sobre o norte da Argentina e o Paraguai e depois avançar em direção ao Uruguai e ao litoral do Rio Grande do Sul. Entre sexta e sábado, o ciclone pode ganhar força muito rapidamente e, se essa intensificação ocorrer como previsto, o sistema poderá ser classificado como ciclone bomba. O Comitê de Política Monetária do Banco Central define nesta quarta-feira o patamar de juro básico do país. A expectativa predominante é que um novo corte da taxa Selic, se confirmado, um recuo de 0,25 ponto percentual, como estimam parte do mercado e analistas, será a quarta redução consecutiva da Selic, que atualmente está em 14,25%. O colegiado, liderado pelo presidente do Banco Central, Gabriel Galípolo, deve anunciar o veredito entre o fim da tarde e o início da noite. Mísseis balísticos e drones lançados pela Rússia contra Kiev e os arredores da capital da Ucrânia mataram pelo menos 15 pessoas e deixaram outras 42 feridas na madrugada desta quarta-feira, informou o Serviço Estatal de Emergência do país. O ataque foi o mais recente de uma série de disparos russos de mísseis balísticos em larga escala. 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
9: 8:07.
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0: 8:11, agora aqui na Blau News. Muito bom dia. Estamos chegando com o Olho Vivo de hoje, desta manhã, quarta-feira, hoje, 5 de agosto de 2026. E aí você, como é que tá? Tudo certo? Desejo que esteja, né? Esperamos que esteja tudo bem contigo, tá? E que seja um ótimo dia, hoje uma ótima quarta-feira para você. Quarta-feira hoje, 5 de agosto, 217º dia do ano. E na contagem regressiva, 148 dias nos separam do final de 2026. Muito bom dia para você, obrigado pela já cedo pela carona. Você que estava com o Daltro Fagundes no Pampiquerência, segue conosco agora. Eu sou o Paulo Moisés e vou contigo até as 10 horas da manhã com o programa Olho Vivo. Lembrar aqui que hoje, nas datas comemorativas, hoje aqui no país, nós comemoramos o Dia Nacional da Saúde, tá? Hoje também é o Dia da Cultura Caipira aqui no Brasil. Dia Nacional da Vigilância Sanitária. Hoje também é o Dia da Farmácia, né? Olha, tudo isso no dia de hoje, que maravilha, né? Um abraço a você que está ligado conosco no nosso programa e parabéns aos profissionais que atuam na área da saúde, na vigilância sanitária, os profissionais de farmácia, né? A todos, o nosso abraço e o nosso reconhecimento pelo trabalho que fazem, né? Hoje também, gente, nesse 5 de julho marca o passamento do multi-instrumentista e compositor brasileiro Caçulinha, né? Rubens Antônio da Silva. Quem lembra do maestro Caçulinha, né? Pois é, ele faleceu no dia 5 de agosto de 2024. Em 2022, também no dia 5 de agosto, José Eugênio Soares, mais conhecido como Jô Soares, também nos deixava. Ele que nasceu em 1938, nos deixou no dia 5 de agosto de 2022. Ainda trago aqui, né, que o cantor brasileiro Vander Lee também nos deixou em 2016. Alguns que já passaram, né? Já fizeram, cumprindo sua jornada aqui neste plano, tá bom? Hoje também, deixa eu trazer aqui, já que eu estou trazendo esses destaques aqui na abertura do programa, né? Lucas Arcanjo está de aniversário hoje, jogador de futebol, nasceu em 1998. Deixa eu ver quem mais está de aniversário no dia de hoje, né? Marcos Guilherme, também jogador de futebol, nasceu em 96. O Stefano Sensi, jogador de futebol italiano, nasceu em 1995. Atletas aí que estão trocando de idade no dia de hoje. Tem bastante, né? Se eu for contar todos os jogadores aqui, eu vou te contar uma coisa. Rapaz, resolvendo tudo aniversariado no mesmo dia aí, né? Para você que mora mais perto, para você que está aqui na cidade, para você que está aqui em Saldanha Marim, você que é nosso amigo, nosso ouvinte e também está trocando de idade no dia de hoje, receba o nosso carinho, receba o nosso abraço, né? E o desejo de um feliz aniversário, com muita paz, muita saúde e que a vida seja repleta de realizações para você, tá bom? Muito obrigado, então, pelo carinho, pela tua sintonia nesta manhã aqui no programa Olho Vivo. Olha, gente, são 8:15 agora, 8:15, um acidente, gravíssimo acidente na 158 aqui em Panambi, deixa lamentavelmente duas pessoas em óbito. O acidente foi registrado agora às 6:30 da manhã de hoje, quarta-feira, na BR-158 em Panambi, nas proximidades da curva do Calegaro. As informações dão conta que houve uma colisão frontal entre um caminhão e um automóvel. Dois ocupantes do carro morreram no local. Além das vítimas fatais, uma pessoa foi socorrida e encaminhada ao hospital em estado grave, segundo as informações. Equipe de resgate e órgãos de segurança atenderam a ocorrência. Olha que coisa séria, hoje cedo nas imagens, está lá um caminhão baú, né? Rapaz do céu, tá perigosa essa 158 aí, né, gente? Perigosa mesmo, né? Volta e meia, quer dizer, quase um dia sim, o outro também, né? Nós estamos com registro, né, de acidente nesta região. O que, claro, isso aí nos assusta, né? Nos assusta e as pessoas têm que ter cuidado, né? Ainda mais quando o tempo tá assim, né? Garoa, a pista úmida, aí de repente o cara dá uma esticada maior. Rapaz, isso aí tudo, né? Isso é perigo, né, gente? Tá? Então, Estou trazendo essa informação para você, que foi agora de manhã, às 6:30 da manhã. Que pena, né? Um acidente causando duas vítimas aqui, duas vítimas fatais neste acidente desta manhã, 6:30 da manhã. Trago aqui também que a Polícia Civil identificou os autores do primeiro homicídio deste ano aqui na cidade de Panambi. A Delegacia de Polícia de Panambi esclareceu no final da manhã de segunda-feira a autoria do homicídio que vitimou o jovem Kevin Rodrigues de Almeida, de 19 anos, natural de Cruz Alta. O crime ocorreu na noite de domingo e foi o primeiro homicídio registrado em Panambi neste ano de 2026. De acordo com a polícia, o autor dos golpes de arma branca é um adolescente de apenas 17 anos. Um homem de 19 anos também participou das agressões e confessou seu envolvimento no crime durante as investigações. Conforme o apurado, a motivação do homicídio teria sido um desentendimento entre as partes em frente a um bar localizado na rua 7 de Setembro, em Panambi. A discussão teria evoluído para agressões supostamente influenciadas pelo consumo de bebidas alcoólicas. Tá bêbado, né? Aí é aquilo que eu falo, bebida, vou te contar uma coisa. A polícia informou que os procedimentos investigados foram encaminhados ao Ministério Público e ao Poder Judiciário para o prosseguimento da segunda fase processual. Kevin Rodrigues de Almeida foi encontrado sem vida por volta das 19h40 de domingo na rua Elias Cristiano Lach, nos fundos do prédio da empresa Kim, em uma área de vegetação. A vítima apresentava ferimentos provocados por uma arma branca, ou seja, faca. A ocorrência foi inicialmente atendida pela Brigada Militar, que acionou a Polícia Civil e o Instituto Geral de Perícias. Então está aí identificado um menor, né? E um outro jovem de 19 anos aí, né? Fazendo esse tipo de coisa, né? Tirando a vida de um... Por desavenças, né, gente? Por bebedeira, só pode, não tem, não há explicação, né? Olha, uma paca foi abatida e resultou na prisão de 3 homens e multa de 5 mil para cada um. 3 homens foram presos em flagrante durante uma operação da Polícia Militar Ambiental contra a caça ilegal em uma área rural. A ação resultou na apreensão de armas, munições, equipamentos de visão noturna, rádios comunicadores e de uma paca abatida, uma espécie que é protegida da fauna silvestre brasileira, né? Durante a fiscalização, os policiais abordaram um veículo com 3 ocupantes e encontraram 2 armas de ar comprimido, uma espingarda calibre 32, sem registro, munições e diversos equipamentos utilizados para facilitar a caça durante a noite. Ainda no automóvel estava o animal silvestre abatido. A Polícia Militar Ambiental disse que os suspeitos confessaram que utilizavam a região para a prática da caça ilegal. Na sequência, os policiais realizaram buscas na residência do motorista, onde localizaram materiais utilizados para recarga de munições, ampliando a quantidade de itens apreendidos. Os 3 envolvidos receberam voz de prisão pelos crimes de caça ilegal e porte ilegal de arma de fogo de uso permitido. Eles foram encaminhados juntamente com todo o material apreendido e a paca abatida para a Delegacia de Polícia Civil responsável pelos procedimentos legais. Bom, além da prisão, cada um dos suspeitos foi autuado administrativamente e receberam uma multa ambiental de R$ 5.000 cada um. Rapaz, 15 mil aí. Tá, os caras tá lá na foto, tá lá o animalzinho abatido, as espingardas, cartucho, rádio, aqueles rádios de comunicação, né? Tá tudo ali, ó. Rapaz do céu. Pois é. E tu sabe que a paca deu muito pano pra manga quando o presidente da República apareceu supostamente comendo uma paca, né, gente? Né? Comendo carne de paca, né? Deu muito pano pra manga, né? Dizendo que se ninguém ia multar o presidente da República aí por fazer isso também. Se alguém abateu o animal, né? Se é proibido, né? O exemplo tem que vir de cima, né? Olha, emplacamentos de veículos cresceram 10% no mês de julho, né? O emplacamento dos veículos cresceu 10,17% em relação a julho do ano passado e 3,31% em relação a junho, com um total de 504.000 574 unidades vendidas. Isso engloba a venda de automóveis comerciais leves, picapes e furgões, ônibus, caminhões, motos e implementos rodoviários como rebocas e carrocerias. Segundo a Federação Nacional de Distribuição de Veículos Automotores, a FenaBrave, este foi o terceiro melhor mês de julho da história. Além do programa Carro Sustentável, observa-se que a demanda por mobilidade, renovação de frota e investimentos permanecem e a competição entre marcas continua favorecendo a oferta e mais produtos do mercado. Quando se considera apenas o segmento de automóveis e comerciais leves, o crescimento foi de 2,2% sobre junho e 15,54% em julho de 2025, com 265.695 unidades vendidas. Para o presidente da FenaBrave, esse crescimento é resultado principalmente do programa Carro Sustentável, que reduz as alíquotas, né, do Imposto sobre Produtos Industrializados, o IPI. Bom, tá aí, então é uma ampla matéria aí do aumento, né, do comércio de carros, novos emplacamentos de carros zero quilômetro aqui no Brasil. Houve um avanço, né, significa que deu uma melhorada aí, né, deu uma aquecida aí na melhoria na economia, porque ninguém troca de carro. Se a coisa tá um caos, né, aí ninguém troca de carro, aí não tem como trocar, né. Mas é aquele efeito, né, sanfona. Um dia tá ruim, o outro dia também, daí depois melhora, depois aquela coisa toda, né, gente. É. Olha, deixa eu trazer o primeiro espaço comercial do programa. Tem uma denúncia aqui que eu vou trazer logo após o espaço comercial. O ouvinte me mandou um áudio aqui reclamando e demonstrando uma certa indignação, né? Fique ligado, eu já vou voltar aqui trazendo essa informação para você e muito mais. Fique ligado, 8h23h30, já voltamos.
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4: Deus, entrego em tuas mãos esse dia. Que prevaleça a tua vontade em todos os momentos. Abençoa o que está por vir. E me dê sabedoria para enfrentar as adversidades que surgirem. Amém.

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0: 8 horas e 32 minutos. Acabamos de ouvir uma linda mensagem, né? Agradecer ao diretor-presidente do grupo, né? Do grupo Zap, do SGC, Sistema Gaúcho de Comunicação, Cláudio Zap, que nos enviou agora há pouco essa mensagem, né? Enviou a todas as emissoras, da qual ele é proprietário, sócio-proprietário, né? Uma linda mensagem, né? Muito linda, que serve de inspiração, né? Para que o dia se torne um pouco melhor para todos nós, tá bom? Linda mensagem. 8h32 agora, gente, eu disse que eu recebi uma denúncia, eu não sei até que ponto isso está ocorrendo ou não está ocorrendo, mas um cidadão me mandou uma ocorrência, uma reclamação, e o qual eu vou botar aqui, quero mandar um abraço para ele, o meu amigo Edelmar está forte, né? Conhecido carinhosamente no seio da comunidade como Burrinho, né? Ele é irmão do patrão Pim, enfim, irmão do Fofo, está sempre ligado conosco aqui no programa. E ele nos mandou um tanto quanto indignado, né? Pelo fato que, segundo ele, aconteceu aqui na cidade. E ele me mandou esse áudio na noite de ontem, o qual eu vou reproduzir para vocês aqui, né, para a gente tentar ver o que está ocorrendo. Vamos lá.
1: Daí, Paulinho, boa noite. Tudo bem, meu amigo? Tranquilo? Paulinho, eu não sei se é um desabafo ou é uma denúncia ou é uma crítica aquilo que eu vou te falar agora, Paulinho, tá? Mas é um ponto de vista meu que eu tô muito indignado porque por duas vezes, tá? A minha cunhada com adesivo do PL e do Patucci no carro dela, e do Zuco, e por duas vezes simplesmente arrancaram. A gente não sabe se é uma brincadeira, diga-se de passagem, de muito mau gosto, tá? Ou se é algum adversário político que não aceita ela ser na posição dela. E eu entendo isso com uma grandíssima falta de respeito, Paulinho. Tá? Porque é uma pessoa que está se identificando a posição dela politicamente. Cadê o diabo do respeito, gente? Mas qual é o mundo que a gente vive? Então, quanto pior, melhor. É por aí que está acontecendo no país? É isso que o povo quer? Mas ninguém respeita um adesivo num carro de uma pessoa de bem? É difícil, Paulinho, tá? É muito difícil. Eu tô mandando pra ti esse áudio porque você é uma pessoa correta, te admiro profundamente, tá? Profundamente. E eu acho que, tá? O recado eu vou ter que dar assim, ó. A Arapuca tá armada. O cara que tirar de novo o adesivo dela, ele vai cair na Arapuca. E aí o bicho vai pegar, porque é uma tremenda falta de respeito com a pessoa que se identifica politicamente. Tá, Paulinho? Um grande abraço aí, tá? E que fica a dica para todo município, para todo quem ouvir. Vamos respeitar a pessoa que é adversária, gente. Pelo amor de Deus, nós não somos bicho. Nós temos que respeitar a opinião adversária. Nós somos amigos de todo mundo. Mas aí sacanagem tem limite, né, meu irmão? Tá, Paulinho? Um grande abraço aí. Tudo é bom.
0: Abraço. Obrigado por tua participação. Obrigado por usar o nosso programa para expor esta situação. Olha, o carro fica na rua, né? Vai saber quem vai lá e tira. De repente, nem sempre é a mesma pessoa, né? Vamos encarar desse fato, por esse ângulo, né, que nem sempre seja a mesma pessoa que faça isso. Isso pode ser até agorizada de rua, fazendo brincadeiras, pode ser uma brincadeira também, né. Não acredito que uma propaganda num carro vai incomodar tanto, né. Mas tá aí o alerta, né, se alguém tá fazendo isso de propósito, né, tá fazendo isso com o intuito de provocar, né, eu acho que não, cara. Todo mundo é livre, né. Aliás, vivemos numa democracia, né? As pessoas se identificam e tá tudo certo. Cada um tem o seu lado. É a mesma coisa que você ter torcer pro Grêmio ou pro Internacional. Não tem, né? Eu acho que todo mundo tem o direito. Ah, eu sou da direita, tá tudo certo. Ah, eu sou de esquerda, tá tudo certo. Ou é o que tem que parar, gente, a gente também, já pegando o gancho do que o nosso ouvinte, o Burrinho, nos manda, essa questão de tirarem os adesivos de um determinado partido dos vidros de um automóvel, gente. Isso é uma intolerância que a gente vem acompanhando de algum tempo, né? Nas redes sociais, se você disser que você é de um lado, você recebe uma enxurrada de ofensa, de tudo que é coisa, as pessoas tiram não sei de onde para te ofender, né? E isso é uma constante, né? Se você botar lá que você é de direita, você torce para o candidato A, o outro lado vem e te tira o couro. É impressionante como tem gente de boca suja, né? E mão suja, porque na verdade o pessoal digita, né? Se você vai lá e diz que é de esquerda, o pessoal da direita vem e te tira o couro da mesma forma. Então é uma guerra, são narrativas, são coisas que não somam, gente. Na verdade, não somam. Você ofender um parente, ofender um amigo... Primeiro que você não pode fazer isso, né? Não faça isso. A gente não cria inimizade por causa de política. Essa é a grande verdade. Porque os políticos brigam, se degladiam assim, né? Se degladiam, melhor dizendo, em público, na televisão, nas redes sociais. Mas, gente, lá no fundo, né, eles se encontram, tomam um cafezinho junto, se duvidar, comem uma carninha junto, bate um tapinha nas costas. E o povo, né, fica aí, ó, né? Tem muita gente que induz as pessoas a brigarem. Muita gente que larga farpas indiretas, né, para que você não te manifeste. Gente, pelo amor de Deus, ninguém é marcado que não possa torcer para quem quiser. Né? Não existe isso. Todo mundo é livre. Todo mundo é livre. Cada um tem o seu livre-arbítrio. Repito, vota em quem quiser. Ninguém vota a cabresto, ninguém vota porque para agradar o fulano, não faça isso, vote para agradar você, né? Você tem que fazer a tua consciência, se você simpatiza com fulano, cara, vai lá e vota nele. Se você torce por um lado, mantenha o seu voto. Se você não gostou mais desse lado, quer ir para o outro, é vontade tua, ninguém tem nada que ver com isso, mas até porque... Vamos ser franco, né? Ninguém paga as tuas contas, né? Ninguém quer saber. Depois, político nenhum vai na porta da tua casa saber como é que você tá. Político nenhum vai na tua casa saber se você pagou tua conta. Pelo amor de Deus, vamos parar com essa frescura aí, né? Agora, essa de tirar adesivo dos carros, pelo amor de Deus, cara, isso é coisa de bobo, né? É uma bobagem. Só que irrita as pessoas, irrita quem colocou o adesivo. Pô, o carro é meu. No caso, hipoteticamente agora, como falou o ouvinte, o Burrinho, que arrancaram do carro da cunhada dele, tá? O carro é dela. Ela bota no vidro do carro dela o que ela quiser. Ninguém tem nada a ver com isso. Ninguém tem nada a ver com isso. Agora, não te dá o direito de ir lá e arrancar o adesivo que está no carro, que não é teu, né? Se fosse ao contrário, alguém fosse no... Pô, tchê, são tantas coisas que acontecem aqui em Santa Bárbara que eu vou te contar uma coisa. Aí depois, quando dizem que Santa Bárbara é diferente no mundo, né? Eu começo a acreditar nisso, que em Santa Bárbara tudo é diferente. Impressionante o que acontece, tá? Olha, não dá nem para falar. Meu amigo João, seu José de Quadros, tudo bem? Bom dia. Meu amigo João Carlos, bom dia, João Carlos. Minha amiga Ana Gardim, bom dia. Meu amigo Carlos, bom dia, Carlos. Fala, garoto.
2: Bom dia, Paulinho. Bom dia, nossos ouvintes da Rádio Blau Nunes. Tô ouvindo aí, Juí, Paulo, e escutando aí a Rádio Blau Nunes. E achei também um exagero arrancarem adesivo do veículo por, às vezes, não concordar ou não apoiar aquele partido. Então, eu não concordo com essas atitudes, porque eu acho que temos que ter respeito. Se tem um adesivo ali do candidato A, aí o B, só porque não gosta, vai lá e arranca, né? Então, eu não compactuo com esse tipo de atitude. Então vamos pedir à nossa população que acalme os ânimos, né? E vamos nos respeitar, que a democracia é bonito cada um ter a sua opinião, né, política, e exercer ela com respeito à oposição, a quem pensa diferente. Então temos que ter esse respeito aí, e se não pega um caminho ruim, né? Um grande abraço aí ao Burrinho, um abraço aos nossos ouvintes da Rádio Blanunes.
0: Obrigado, Carlos. Obrigado, vereador Carlos. 8 horas e 42 minutos. Vereador Carlos Brizola falando conosco aqui, dando sua opinião sobre essa reclamação que acabei de botar no ar aqui do meu amigo Burrinho, né, gente? Esperamos que isso pare por aí, porque a gente sabe que quando começa assim não dá certo. Isso que tá recém tá começando, né, gente? Vamos até outubro, assim, né? Ah, rapaz, não é fácil. Olha aqui, quero mandar um abraço e um bom dia para Clarice Siqueira Guena. Oi, Clarice, tudo bem? Bom dia. Para Sônia Santos, tudo bom, Sônia? Para Cirlei Alves, oi, Cirlei, tudo bem? Quero mandar um abraço aqui para Nadir Iter, para Delires Rosa. Bom dia, Delires. A minha amiga Eva Silva, o Eli Pucci Loreto. Também a Eva, a Marlene dos Santos Oliveira, Vitor Oliveira, Silvia Varas, Eloy Souza, Genesi Bajo, Gilceu Pereira da Silva, Maria Marli Lipper, bom dia, Nilva Oliveira, Lúcia Verdinazzi, Tere Oliveira, Genesi Lírio, Carla Lima, bom dia, minhas amigas e meus amigos, que prazer ter vocês aqui em nossa companhia. Estou recebendo aqui também a da Silva Varas, bom dia, Silva, tudo bem? Ela manda para mim aqui, Paulo, por favor, não sei se você consegue entrar em contato com o pessoal da prefeitura que recolhe o entulho na São José Operário. Olha, tem bastante, pois o pessoal da prefeitura tirou o forro da antiga creche e deixaram atirado na calçada há muito... e está muito feio. Também tem muita sujeira, tá? Olha só, de galhos, e também não estão cortando a grama. Tá feia a coisa. Junto à quadra de esportes, aí tem um espaço de grama e o outro é mato. Mesmo está horrível, cheio de mato. Se você conseguir falar com os responsáveis... Bom, tá feito a reclamação aí, né? A própria prefeitura fez o troço lá e deixou a sujeira, né? É o que a ouvinte está falando aqui, né? O pessoal tirou não sei o que lá e deixou jogado na calçada lá e não recolheu. Bom, o pessoal vai recolher com certeza, né? Vamos ver aí. Mas tá aí, diz que tem muito galho, muita sujeira, muito entulho lá no São José Operário. Tá? É a reclamação da ouvinte, a Silvia. Tá bom? Vamos ver. Daqui a pouquinho a gente já entra em contato aí. Vamos ver o que pode ser feito aí com relação a isso. Sobre essa reclamação que está estamos registrando aqui no nosso programa, né? E a gente sempre traz, não tem, né? O ouvinte sempre em primeiro lugar aqui, né? Sempre, sempre, sempre em primeiro lugar para trazer, a gente traz essas informações aqui. Deixa eu tentar falar com o Paulo, vice-prefeito, que está nesse momento no gabinete dele, né? Ah, não consigo ligar para ele? Senão eu ia ligar para ele agora, o telefone não está dando aqui, né? Mas assim, gente, agora sim, deixa eu ver se eu consigo falar com ele aqui sobre essa reclamação, né? Sobre o que está acontecendo, e ele já dá um jeito aí, né? O prefeito, repito, não está na cidade hoje. O prefeito está num congresso da FAMURS, no Recanto do Maestro, em Restinga Seca. Vice-prefeito Paulo do Castelo, tudo bem? Bom dia.
3: Bom dia. Bom dia, Paulo Moisés.
0: Tudo bem, Paulo? Eu acabo de receber aqui uma denúncia e eu gostaria que o amigo pudesse ver para a gente. A ouvinte Silvia, tá? Botou que se pediu para a rádio entrar em contato com o pessoal que é responsável pelo recolhimento aqui no município de Entulhos, principalmente no bairro São José Operário. Ela disse que tem bastante sujeira e diz que a prefeitura tirou o forro da antiga creche e deixou atirado na calçada, e já faz tempo, e que está muito feio e muito sujo, e que tem muitos galhos, e que estão e que o pessoal corta a grama e joga tudo, né? E falta cortar na quadra de esportes porque tem um espaço com grama e mato. O que, que dá para fazer ali, Paulinho? É uma solicitação de um ouvinte residente ali no bairro.
3: Bom dia, Paulo Moisés. Vamos ver com os responsáveis, né? O que está acontecendo, se realmente tem esses entulhos lá. temos que retirar. A gente está numa fase, né? Você sabe, de pó de árvores, que a demanda é muito grande.
0: Verdade.
3: Eles têm um problema, mas a gente vai ver isso e averiguar de perto para providenciar isso no tempo, né? No tempo certo, no, na medida do possível. Mas se tem entulhos na calçada, realmente o pessoal tem que retirar com urgência.
0: Ah, e uma até porque o tempo também não está colaborando, né, Paulo? Um pouco chove, um pouco não chove, né? Aí, não é fácil, né, de atender toda a demanda, né?
3: Tá difícil, muita chuva, mas é normal, né? Você tem que se adaptar a isso, né, Paulo Moisés? Grande número de não só na São José Operário, em toda a cidade, devido à época, né? Mas com certeza, se tem entulhos, que foi o pessoal da prefeitura que colocou, eu vou ligar para os responsáveis agora para ser retirado.
0: Bom, a denúncia é de que foi a própria prefeitura, né, que deixou lá, né?
3: Se foi, realmente eles têm que retirar.
0: Tá
3: Porque não
0: certo.
3: retirar, estão fazendo
0: Uhum.
3: outro recolhimento. Agora, questão de galhos e coisas em frente de casa, o pessoal tem que fazer o protocolo, né, para o pessoal se organizar.
0: Agora.
3: Questão do terreno que ela falou ali, tranquilo. A gente vai ver também se é responsável nosso, se é da prefeitura o terreno. Temos que fazer agora, se é um terreno particular também, a gente não sabe, né? A grama, o campo é gramado sintético, a gente não tem como cortar grama, né, Paulo Moisés?
0: Tá certo. Bom, que bom que o senhor tá ligado aí e vai tomar providências com relação ao que porventura esteja ocorrendo. O senhor falou na questão de poda de árvores, né, Paulo? E tá ocorrendo bastante aqui na cidade, né? Estão cortando árvore aí a gandaia, né? Tanto o pessoal da RGE como alguém que está fazendo isso na frente da sua residência. É permitido agora, Paulo?
3: Sim, é a época, né, Paulo Moisés? E a
0: Aham. Uhum.
3: gente tem a grande demanda, além do município, a gente tem que retirar as da RGE também. Então, a demanda é grande, né? Tem que fazer. O pessoal tem um cronograma para ir fazendo, né? Para não perder muito tempo, mas a gente não está vencendo. Às vezes a gente consegue fazer, né? Um dia, no outro dia já chove, tem que parar tudo e assim vai. Mas acredito que está terminando a fase também. Daqui uns dias termina a época de podas, a gente consegue normalizar tudo.
0: Perfeito. Deixa eu aproveitar rapidinho e já fazer uma chamada aqui, Paulo. O senhor vai estar hoje à tarde no programa Conexão Regional com o colega Osmarino. O senhor vai estar dando uma entrevista hoje, né, falando da sua trajetória, né, na vida pública. Todo mundo convidado para acompanhar o senhor a partir das 18 horas. Bom, deixa eu falar o seguinte: início do campeonato. Foi bem, né, Paulinho, na segunda-feira? Hoje tem rodada, segue a competição que promete muito, né?
3: Foi boa, foi bom início, né? Grande público, bons jogos, e esse objetivo, um campeonato que vai ser até um certo ponto longo, né? Devido à quantidade de equipes participantes e as categorias também, né, Paulo Moisés? Porque é várias categorias, mas o público se fez em grandes números e sempre tem grandes jogos, né? Todas as noites. Hoje eu estava olhando o carnê há poucos, tem dois jogos da Chave Ouro, que vem jogadores de fora aí, né, que estão inscritos pelo menos, então vai ser dois grandes jogos, e o público sempre gosta, mas não deixando de desmerecer, né, a categoria veterano fez um jogo, né, de abertura do campeonato, um empate 2-2 com grandes jogadores que vieram jogar no município também, né, jogadores que poderiam jogar tranquilamente a Série Ouro. E uma novidade, né, a categoria da AB, né, a prata, que a gente chama também, jogos parelho, que lembrar disso, que é só a gurizada da casa. Então, a gente tem dois tipos de campeonato num só, né? Porque a gente fez o aberto há poucos dias, iniciou o aberto agora, né? Então, com jogadores para as equipes que querem pegar de fora, que são da Série A, e o fechado, né? Que é jogadores só daqui. Então, uma paridade muito grande e, com certeza, grandes jogos.
0: Perfeito, Paulo. Perfeito, então. Grandes jogos virão pela frente. O campeonato está recém começando, né? Vamos ter muitas emoções aí. Paulinho, obrigado. Tomara que você consiga resolver essa demanda, essa solicitação aí da ouvinte aqui com relação a essa questão aí no bairro São José Operário. Obrigado, Paulo, por tua. Diga.
3: O pessoal já me mandou mensagem aqui, só que eu não consegui abrir por estar falando contigo, mas a gente já está vendo isso.
0: Tá certo, então. Muito obrigado, Paulo. Obrigado mesmo. Tá? Um abraço, bom dia
3: Eu que
0: e até logo
3: agradeço.
0: mais à tarde.
3: Eu que agradeço, Paulo, pela oportunidade e até logo mais. Será um prazer participar do programa dos Marina.
0: Tá certo, então. Um abraço, Paulinho. 8 horas 52 minutos, 8h52 aqui na 97, programa Olho Vivo desta manhã. Bom, já feito aí, feita a solicitação da ouvinte aí, a Silvia, tá? Silvia, já pedi aí pro vice-prefeito para dar cabo do negócio aí que você acabou de nos dizer, tá bom? A reclamação já foi imediatamente providenciada aqui, tá bom, gente? Que maravilha, né? Que bom quando as pessoas te atendem assim, né? E dão esse retorno, não para mim, não é para a rádio, mas esse retorno imediato para nossa comunidade, né? Isso é importante. Muito importante. Olha, o Flávio Dino, rapaz, tá competitiva a vida do tal de Lulinha, né? O Flávio Dino autoriza o terceiro inquérito contra o filho do presidente da República. Vamos lá.
4: O ministro do STF, Flávio Dino, atendeu o pedido da Polícia Federal e autorizou mais um inquérito para investigar Fábio Luiz da Silva, o Lulinha. É a terceira investigação para apurar a mesma situação. O possível tráfico de influência do filho do presidente Lula em órgãos públicos em favor da empresária Roberta Luxinger. A defesa de Lulinha nega qualquer irregularidade do cliente e acusa motivação política nas investigações. As duas primeiras foram autorizadas pelo ministro André Mendonça. Nenhuma tem relação com as fraudes contra aposentados do INSS. Em entrevista ao podcast Inteligência Limitada na semana passada, o presidente Lula não protegeu o filho de investigações.
5: Se o meu filho for acusado de qualquer coisa, ele será tratado como filho de qualquer pessoa, como eu. Não haverá nenhum privilégio. Eu jamais pedirei para um delegado ou para um juiz não fazer as coisas corretas. Se ele tiver certo, ele vai se ferrar, ele vai ter ajuda minha. Se ele fizer coisa errada, ele sabe o que eu passei.
4: Atendendo os advogados de Lulinha, Flávio Dino autorizou investigação para apurar vazamentos seletivos de dados dos investigados. Na investigação ao filho do presidente, apareceu outro nome ligado ao Planalto. O ex-chefe de gabinete de Lula, Marco Aurélio Santana Ribeiro. Conhecido como Marcola, Marco recebeu o dinheiro da empresária Roberta Luxinger, mas garantiu que é um empréstimo pessoal e tem os documentos para provar que não há irregularidade na transação. Agência Rádio Web de Brasília, Alan Barbosa.
0: 8h54, Alan Barbosa, bom dia. Bom dia, Paulo. Bom, a ouvinte Fátima está escrevendo aqui, né? Deixa-me ver o que está acontecendo aqui. Vamos lá, Fátima. Ela botou, bom dia, Paulinho. Bom dia. Olha, me chamou de Paulinho. Que legal, legal. Gosto, sabe que me chamo de Paulinho desde guri. Era Paulinho, porque eu sempre fui nanico, né? De pintor de rodapé. Piloto de autorama, né? Eu sempre fui assim, né? E, então, o pessoal me chama de Paulinho. Legal. Gostei, Fátima. Gostei mesmo por você me chamar de Paulinho. Olha aqui, ó. Bom dia aos ouvintes da Rádio Blau Nunes. Queria fazer um desabafo com a comunidade e os órgãos organizadores da nossa cidade aqui de Santa Bárbara do Sul. Ontem fui até o cemitério visitar meus entes queridos que já não estão mais conosco em vida. E me deparei, juntamente com o meu filho Anderson, com muitos túmulos abertos e muito desleixo com a parte de cuidados, com o lixo. Acredito que poderíamos dar uma atenção a esta situação também, pois lá temos entes e amigos. Obrigado e forte abraço. Olha, Fátima, só que você não é a primeira pessoa que fala da situação do nosso cemitério lá. Diz que a coisa está feia mesmo, né? Estou repassando essa tua solicitação, né? Eu não encaro isso como desabafo, mas sim como um alerta, né? A exemplo do que aconteceu agora há pouco, uma senhora reclamou dos entulhos e do lixo que está jogado na rua, né? Acho que o vice-prefeito está acompanhando o programa. Se não tiver, alguém vai chegar a essa informação até ele, porque eu não vou ligar para ele de novo. Se você tivesse me mandado a mensagem logo que eu estava conversando com ele, estava tudo certo, né? Mas, assim, ó, na medida do possível, eu vou passar essa tua demanda aí, né? Para ver o que pode ser feito aqui também na questão limpeza no nosso cemitério municipal. É um local que a gente tem que ter todo cuidado mesmo. Concordo contigo, né? Nossos amigos, nossos parentes, nossos entes queridos estão lá. E temos que ter todo o respeito, principalmente ao mesmo manter o local limpo, né? Concordo contigo, tá bem? Concordo contigo. Obrigado por você ter participado aqui, trazendo essas informações, essa demanda aqui junto ao nosso programa, tá bom? Vamos trazendo mais informações para você, vamos trazendo mais informações nesta manhã. Olha, gente, a Corsan incentiva a seleção de profissionais com mais de 50 anos de idade.
6: A experiência acumulada ao longo de uma trajetória profissional representa um patrimônio capaz de fortalecer equipes, ampliar a capacidade de enfrentar desafios e acelerar o desenvolvimento de novos talentos. Este é o propósito do programa Experiência que Movimenta, lançado pela Corsan. A iniciativa busca incentivar a participação de profissionais com 50 anos de idade ou mais nos processos seletivos da companhia. A diretora-presidente da Corsan, Samantha Takimi, ressalta a importância da experiência profissional que esta faixa etária pode agregar.
7: Há coisas que só o tempo ensina. Nenhum curso substitui a experiência de quem já enfrentou crises, resolveu problemas complexos, liderou equipes, aprendeu com os erros e seguiu em frente. Da mesma forma, nenhuma organização evolui sem a inquietação, a criatividade e o olhar inovador das novas gerações. Empresas melhores são aquelas onde essas duas forças trabalham juntas. No momento em que vive a Corsan, a maior transformação da sua história, queremos reunir pessoas que tenham vontade de construir esse futuro conosco, independentemente da idade. Foi por isso que criamos o Experiência que Movimenta, um programa para incentivar a participação de profissionais com mais de 50 anos em nossos processos seletivos.
6: O gerente executivo de recursos humanos da Corsan, Everton Teixeira, detalha o funcionamento do programa.
8: A gente disponibilizou um link, né, nessas mídias, né, que eles compõem um banco de talentos. Através desse banco de talentos, ele se inscreve neste link, a gente vai lá identificar esses pré-requisitos, como eu falei, né? O principal deles, ou o único deles, é esta idade de 50 a mais, e a gente vai aí adicionando para que a gente faça então esse processo de entrevistas. Eles vão participar das entrevistas de vagas que a gente tem aqui hoje abertas na Corsan em todo o nosso território gaúcho, aí, nos mais de 317 municípios que nós estamos, para que eles compõem então aí, a partir dessas entrevistas, todo o processo de seleção, recrutamento e que venham aí sendo aprovados a compor o nosso quadro funcional.
6: Segundo informa a Corsan, os profissionais com 50 anos de idade ou mais podem acessar vagas abertas pela companhia em diferentes regiões do Rio Grande do Sul e se cadastrar no banco de talentos do programa Experiência que Movimenta, disponível na plataforma GUP. Os interessados podem consultar as vagas disponíveis e realizar o cadastro por meio do banco de talentos 50+, no site da Corsan. A companhia informa também que oferece, além de remuneração compatível com o mercado, um pacote de benefícios que inclui assistência médica e odontológica, vale alimentação e ou refeição, vale transporte, seguro de vida, café da manhã no local de trabalho, acesso ao El Hub e Zen Club, além de participação nos lucros e resultados. Agência Rádio Web, produção e reportagem, Diego Abrião.
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0: Olha, são 9 horas da manhã, agora pontualmente 9 horas aqui em Santa Bárbara do Sul. Imediatamente aquela solicitação da Fátima, o vice-prefeito que está acompanhando, já me retornou aqui. Obrigado, Paulo. Obrigado mesmo, tá? Ele botou aqui, ó. Nós estamos conversar a respeito, né? Já foi divulgado. E o Paulinho está reforçando esta comunicação aqui, que o cemitério hoje, a manutenção lá é terceirizado, tá? Mas que ele já vai tomar providência aí para ver o que, que está ocorrendo, que a limpeza não está a contento, tá? Ele disse que foi uma empresa que ganhou, né? Mas que, né? Tá, foi terceirizado. Então, quem é o responsável tem que ir lá ver o que está acontecendo, essa questão de túmulos abertos, que isso é um absurdo, né, gente? Pelo amor de Deus, olha, isso não pode acontecer, né? Sem falar na sujeira. Então, não sei quem é que está sendo terceirizado, não sei quem é, não perguntei para o Paulo quem é que é a empresa terceirizada, mas o vice-prefeito me disse que, na verdade, foi terceirizado esse trabalho. Então, você que terceirizou aí, né? Pessoal, mas ele também dizendo que já vai entrar em ação aí para que isso, o vice-prefeito concorda que isso não pode ocorrer, tá? Obrigado, Paulo, pelo seu pronto atendimento aí, socorrendo aí e trazendo, né, as informações e respondendo a nossa comunidade no ato aqui na 97. Muito bem, parabéns. 9:02, agora 9:02, seguimos em frente. Paulo, bom dia. Olha aqui, ó, meu recado não é para os governantes do município, mas para aquelas pessoas que roubam as coisas que levamos para nossos entes queridos que lá estão sepultados. A Mara está dizendo o seguinte: minha filha comprou um vaso de azaleias brancas, levamos no túmulo de meus pais. Passou 5 dias, voltei lá e o vaso simplesmente havia desaparecido. Ficamos indignadas com a atitude desta pessoa. Será que não tem remorso por fazer isso? Roubar no cemitério? Respeitem, por favor, porque um dia será você a ser sepultado lá. Olha, forte esse pensamento da Mara, né? Mara, muito obrigado por tua participação aqui no programa. Tá, eu lamento que isso tenha ocorrido, mas é uma prática, né? O pessoal rouba flor, né? Agora estão roubando os vasos também, né? Ah, será que alguém tem vaso novo em casa? Bah, mas vai roubar um vaso do cemitério, né? Hã? Aí é ruim, né? Não, fala sério, vamos combinar, né? É ruim, né? Roubar um vaso do cemitério? Eu não acredito que alguém vá lá no cemitério roubar um vaso e levar para casa, né, tia? Eu vou te contar uma coisa, não tem medo, né? Se não tem medo, tenha vergonha, ao menos, né? De fazer uma coisa como essa, né? No mínimo que você pode ter, se não tem medo, tenha vergonha, né? Isso não pode ocorrer. Valeu, Mara. Obrigado. Obrigado pela tua participação aqui no programa. 9:03, 9:03 aqui na 97. Eu já volto. Segura aí.
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4: 9h11, de volta com o programa. 9h11 desta manhã aqui pela Blau Nunes. 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

0: 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Vamos em frente com o programa. Escreveram pneu, com P-E-N-E-U, pneu. Ô, Moisés, eu tenho que rir. Às vezes eu não tenho como me segurar com tudo que acontece também, né? Olha, são 9:14. Vamos trazendo mais informações para você. O Globo.com desta manhã diz que, segundo a pesquisa Quest, Lula tem 44% no segundo turno contra 39% de Flávio Bolsonaro. No primeiro turno tem 39% e Flávio 30%. Renan e Caiado 4% e o candidato Romeu Zema 2%. Lula lidera cenários de segundo turno contra Flávio Bolsonaro. Brasil adotará reciprocidade por visto retirado, garante o governo. E também nos destaques desta manhã, a Defesa Civil no Rio de Janeiro envia alerta severo de ventos e a celulares. Ah, foi enviado mensagem aos celulares, né? Também trago aqui para você. E o azar do Juventude ontem, hein, gente? O azar, o juiz ia terminar o jogo. E botou o apito para dizer Zé Fini. Pois o Atlético fez um gol e levou a vaga. Que pena. Juventude lutou. Juventude que está na Série B do campeonato. Lutou de igual para igual. Está jogando melhor do que muito clube aí que está jogando a Série A. É verdade. Juventude está jogando uma bola redondinha, né, gente? E ontem, no último minuto, no apagar das luzes, tomou o gol aí do Atlético e perdeu a vaga na Taça Brasil. O Santos também conseguiu vencer o Remo fora de casa, hein, gente? E o Remo, o estádio lotado, todo mundo, né? A torcida gritando, eu acredito, aquela coisa toda. E o Remo perdeu em casa. Empatou fora e perdeu em casa. Esse é o problema, né? É. Copa do Brasil, vou te contar uma coisa, esses jogos de mata-mata não tem nada decidido no primeiro jogo, tem que ter o segundo e olha lá, né? Isso vale pro Grêmio, vale pro Internacional, a coisa não é fácil não, tá bom? Trazendo aqui também que ator preso por estupro disse que estava bêbado e confundiu criança de 5 anos com a namorada. Ah, conta outra, cara. Mas larga de mão um cara desse. Como é que ele vai confundir uma criança de 5 anos com a namorada e estuprar uma criança de 5 anos? O abuso aconteceu durante a festa de aniversário em Pindamonhangaba, no interior de São Paulo. Olha, gente, que barbaridade. Ele foi preso no final de semana, acusado de ter abusado sexualmente de uma criança de 5 anos durante uma festa de aniversário em Pindamonhangaba, no interior de São Paulo. O ator Marco Furlan afirmou à polícia que havia confundido a vítima com a sua namorada, né? Que ela estava presente no mesmo evento. Ao ser interrogado, ele sustentou ainda que havia ingerido bebida alcoólica e estava passando mal no momento em que acabou flagrado por outras pessoas presentes à confraternização. De acordo com as testemunhas, o ator entrou num quarto da residência e encontrou a criança autista sozinha. A vítima teria começado a chorar durante o estupro, o que chamou a atenção da mãe. Ao entrar no quarto acompanhada de outros convidados, ela teria presenciado o ator praticando atos sexuais contra a criança. Houve um princípio de agressão e o suspeito precisou ser trancado em um cômodo da casa até a chegada da polícia militar. A criança foi encaminhada para exame de corpo de delito. Segundo os peritos, o laudo constatou lesões compatíveis com violência sexual, incluindo penetração anal numa criança de 5 anos. O material apreendido e os depoimentos colhidos deverão orientar os próximos passos da investigação. A polícia trabalha com a hipótese de que o ator possa ter feito parte de uma rede de exploração sexual infantil e guarda autorização judicial para apreender computadores, telefones, celulares e outros dispositivos eletrônicos do ator. O objetivo é verificar se existem registros que indiquem outros crimes ou a participação de terceiros. Olha, gente. Vale ressaltar aqui que o avanço das investigações já levou outras famílias a procurarem a polícia. Algumas mães já relataram que o ator mantinha grande proximidade com seus filhos, comportamento que até então era interpretado apenas como afinidade com crianças. Marco Furlan construiu a carreira na televisão, no teatro e na propaganda. Ele participou de produções de diferentes emissoras, como séries e novelas, e chegou a estrelar campanhas publicitárias para grandes marcas. Atuou em musicais e era presença frequente em eventos corporativos. Alguns comerciais de carros e operadoras de celular, feito e protagonizado pelo ator, já foram retirados das redes sociais após essa denúncia. Acabou com a vida dele, né? Mas um animal desse tem que ser... Não pode ter carreira nenhuma, né? Tem que ter carreira na penitenciária lá, mas que bárbaro. Mas, tchê, mas como? Eu não vou nem falar, porque aqui é um microfone, eu estou numa emissora de rádio, né? Mas que dá vontade de dizer um palavrão, dá. Meu Deus do céu, que barbaridade. Uma criança de 5 anos. Vou te contar uma coisa. Olha, a Zero Hora de hoje diz que como os principais candidatos ao governo do estado se preparam para o grande debate na Rádio Gaúcha. Repete aqui a notícia da pesquisa Quest, que foi divulgada nesta manhã. Também nos destaques desta manhã, de quarta-feira, Copom define taxa Selic nesta quarta-feira em meio a sinais mistos sobre a inflação. Também, Zero Hora diz que Inter anuncia a saída de meio-campista Alan Rodrigues. Grêmio e Mirassol, horário onde assistir ao vivo hoje. Também nos destaques desta manhã de Zero Hora, o homem morre e mulher fica ferida em ataque a tiros na zona sul de Porto Alegre. O veículo utilizado no crime foi incendiado. O Vaticano confirma a viagem de Leão, do Papa Leão, né, à América do Sul. Também ex-servidor é condenado após criar cadastros falsos e receber mais de 20 mil pelo Bolsa Família. Ah, facilidade, hein? O estado do Rio Grande do Sul tem alerta amarelo para tempestades nesta quarta-feira. Trago aqui também o Correio do Povo de hoje, rapidinho, nas suas principais manchetes. O Correio desta manhã diz que espírito otimista. Comerciantes preparam a abertura de novas lojas no viaduto da Otávio Rocha, ali em Porto Alegre, na nossa capital, né? Governo Milei diz que Brasil pediu saída do embaixador argentino. Governo Lula acusa Estados Unidos de interferência eleitoral e repudia cancelamento de visto de embaixadora. Homem morre e mulher fica ferida em ataque a tiros na zona sul de Porto Alegre. Donald Trump diz que acordo para reabrir o Estreito de Hormuz pode sair nesta quarta-feira. Rússia lança ataque aéreo contra a Ucrânia e mata 15 pessoas. Os principais destaques aqui do Correio do Povo, que traz ainda. Mendonça nega a remoção de vídeo de Flávio Bolsonaro gerado por inteligência artificial com supostas associações do PCC e Comando Vermelho ao PT. O PL afirma ter fechado o nome e faz mistério sobre vice de Flávio Bolsonaro. Aécio Neves diz que não disputará cargo nas eleições de 2026. São destaques aqui do Correio do Povo desta manhã. Trago aqui também o Observador Regional nesta manhã, está trazendo agora os seus principais destaques. Deixa eu atualizar para você aqui. O Observador Regional diz que fraude no Bolsa Família. Esse servidor é condenado após criar cadastro falso e receber mais de 20 mil reais. Homem é preso horas após deixar o presídio por furtar veículo e dirigir embriagado em Guaporé. Homem morre e mulher fica ferida em ataque a tiros em Porto Alegre. Dois militares morrem em colisão entre caminhão e carro na 158 em Panambi. sino recuperado com criminosos na 386 pertence à paróquia de Seberi. Destaques do Observador Regional desta manhã. O Portal Gazeta diz que com uma frota de 48 mil veículos, Carazinho inicia estudos para instalar 10 lombadas eletrônicas na cidade. 48.800 veículos tem em Carazinho. Então vai ter aí, vão instalar 10 lombadas eletrônicas na cidade. Polícia Rodoviária Federal, e Polícia Civil prendem 3 homens com objetos furtados de cemitério em Lajeado. Também trago aqui que Ministério Público Federal recomenda à Prefeitura de Carazinho mais transparência na proteção das contas de emendas parlamentar. São destaques aqui do portal Gazeta desta manhã. O G1RS de hoje está trazendo agora, né, que fraude no Bolsa Família. É aquela notícia da mulher que ganhou 20 mil reais aí. Olha, um grupo especializado em furtos a cemitérios e igreja é preso. O que que os caras fazem, né, gente? Que barbaridade. Eu achando que só roubar vaso aqui já era o caos, né? Uma ação conjunta da Polícia Civil do Rio Grande do Sul e da Polícia Rodoviária Federal resultou na prisão em flagrante de 3 homens investigados por integrar um grupo especializado em furtos praticamente em cemitérios e igrejas. A prisão ocorreu na noite de segunda-feira. A investigação, que foi conduzida pela Delegacia de Polícia de Venâncio Aires, apura que até o momento pelo menos 5 furtos ocorridos em cemitérios localizados no interior do município nos meses de junho e julho deste ano. Contudo, a investigação identificou que o grupo viaja para diversos municípios do estado e também Santa Catarina para furtar cemitérios. A polícia afirma se tratar de uma apuração complexa diante da escassez de câmeras de vídeo monitoramento e também de outros elementos de prova nas áreas rurais. No curso das diligências, foram identificados 2 veículos utilizados pelos suspeitos, que passaram a ser monitorados nos últimos dias mediante troca de informações entre a Polícia Civil e a Polícia Rodoviária Federal. Os caras roubam sino de igreja, roubam isso, roubam aquilo. A coisa está ficando competitiva, né, gente? Meu Deus do céu, a que ponto chega isso aí, né? Olha, um homem lança rojão contra cães comunitários e vai ser indiciado por maus tratos a animais. Cara, um homem vai responder por maus tratos após lançar um rojão na direção de 2 cães comunitários na cidade de São Leopoldo, na região metropolitana de Porto Alegre. A informação é da Polícia Civil. O caso foi na quinta-feira 30 e foi registrado por uma câmera de monitoramento. As imagens mostram um veículo passando pelo local enquanto o artefato foi arremessado. Em seguida, os cães se aproximam do objeto que explode próximo aos animais. De acordo com a polícia, a investigação está a cargo da 2ª Delegacia de Polícia de São Leopoldo. Com o auxílio de informações repassadas pela comunidade, os investigadores conseguiram identificar o responsável pelo episódio. A polícia informou ainda que não divulgará a identidade do investigado. Agora são 9 horas e 25 minutos. 9:25. Rápido intervalo, já volto. Segurei que a gente volta já já na sequência do programa desta manhã de quarta-feira.
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0: Nove e meia da manhã agora, nove e meia aqui na cidade, desta manhã de quarta-feira, hoje dia 5, gente, deixa eu atualizar para você a temperatura nesse momento. Quero mandar um abraço para dona Laura Oliveira, para dona Ilvena Scheffler, obrigado, para Beth Pert, Elizabeth Pert, também ligada conosco aqui no programa, a Elinita Grieber, a Orfila Piscinini. É, obrigado, gente, pela carona, obrigado pela sintonia aqui no programa, né? Temperatura nesse momento em Passo Fundo 16 graus, tá agora. É, deixa eu atualizar pra gente aqui Santa Bárbara, Saldanha Marim, Panambi 18, né? Panambi tá 18 graus, vamos ver como é que tá nós aqui, né? Vamos, pula pra nós aqui, rapaz, tô olhando aqui, atualizando. Porto Alegre, 19 graus a temperatura nesta manhã, de quarta-feira, né? Santa Bárbara, 18 graus tá agora a temperatura, consequentemente, Saldanha Marinho tá com 17, tá um grau a menos que aqui, né? A previsão é que o tempo fique assim hoje, né, gente? Rapaz do céu. Tá bom, vamos lá. 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
0: Olha, nesta quarta-feira, meus amigos, nesta quarta-feira até o meio-dia, o trigo R$ 69,00, tá? O milho R$ 58,02 até o meio-dia e a soja hoje R$ 123,00. Repito, trigo R$ 69,00, milho R$ 58,02. E a saca de soja nesta manhã até o meio-dia, R$ 123,00.
21: Indicadores agropecuários com Diego Brião. Soja.
22: Os contratos futuros de soja com vencimento em agosto registraram queda nos Estados Unidos na terça-feira. Na Bolsa de Chicago, a cotação era de US$ 11,55 por bushel. Valores no mercado físico no Brasil por saca de 60 quilos. Estado do Mato Grosso, cidade de Rondonópolis, R$ 133,50. E Rio Grande do Sul, Nonoai, R$ 124.
21: Boi gordo.
22: Em São Paulo, na B3, os contratos com vencimento em agosto eram negociados ao final da terça a R$ 346,25 por arroba. Houve elevação de 1,54% no dia. Boi à Vista, no Mato Grosso, em Cuiabá, R$ 319,50 por arroba.
21: Café.
22: Os contratos futuros de café arábica com entrega prevista para setembro terminaram a terça-feira em Nova York, nos Estados Unidos, em elevação. A cotação era de R$ 2.195,04 por saca de 60 quilos. No Brasil, no mercado físico, valores do café arábica, tipo 6 por saca de 60 quilos. Minas Gerais, Varginha, R$ 1.800 e São Paulo, Franca, R$ 1.820.
21: Milho.
22: Valores no mercado físico, por saca de 60 quilos. Paraná, Marechal Cândido Rondon, R$ 57,00, valor em estabilidade na comparação com a cotação anterior. E Goiás, Rio Verde, R$ 51,00, também em estabilidade.
21: Trigo.
22: Valores no mercado físico, por saca, Rio Grande do Sul, Nonoais, R$ 70,00, em estabilidade. E Paraná, Marechal Cândido Rondon, R$ 75,00. Também em estabilidade.
21: Cana-de-açúcar.
22: Os contratos futuros de açúcar com entrega prevista para outubro terminaram a terça em Nova York em elevação. A cotação era de 15,04 cents de dólar por libra-peso.
21: Feijão.
22: Preço médio do feijão no atacado, no Paraná. Feijão carioca, tipo 1, R$ 267,55 por saca, em estabilidade. E feijão preto, tipo 1, R$ 190,68 por saca, também em estabilidade.
21: Arroz.
22: Valores no mercado físico por saca de 50 quilos. Rio Grande do Sul, média estadual, R$ 65,00 em estabilidade. E Santa Catarina, Rio do Sul, R$ 60,00 também em estabilidade.
21: Indicadores Agropecuários, um conteúdo do Grupo Rádio Web. Informação que amplifica conexões.
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0: 9:35 agora, 9:35 aqui na Blau, rapaz, como tá passando o tempo nesta manhã de quarta-feira, né? Hoje, dia 5 de agosto de 2026, nosso programa andando, né? E os dias também passando, já o mês de agosto já tá, né? Já tá indo também, já é o quinto dia hoje. E aí você, tudo bem? Obrigado pela carona, obrigado pela sintonia aqui no nosso programa, né? É, que vai até às 10 horas da manhã na tua companhia aqui pela Blau Nunes, por você que está conosco também na internet, você que está conosco pelo aplicativo Radiosnet aí. Obrigado pela carona, obrigado por tua sintonia, né? Agosto Lilás une cidadania e combate à violência contra a mulher. Vamos trazer essa matéria aqui, hein?
7: A comarca de Dom Eliseu, no sudeste do Pará, realiza durante todo o mês de agosto uma programação especial do Agosto Lilás, que também celebra os 20 anos da Lei Maria da Penha. A agenda reúne palestras, ações de cidadania, projetos de prevenção e iniciativas voltadas ao fortalecimento da rede de proteção às mulheres.
0: Muito bem, 9:36 agora. A Assembleia pode votar projetos sobre órfãos da Covid-19. Deixa eu trazer essa matéria aqui, ó.
8: 22 projetos de lei e duas propostas de resolução estão aptos a serem votados em plenário na Assembleia Legislativa na sessão desta terça-feira, a primeira depois do recesso parlamentar. Todas as matérias são de origem do Poder Legislativo. Destaque para os projetos sobre o Plano Estadual de Revisão dos Gastos Públicos e o que institui a Política Estadual de Proteção Social às Crianças e aos Adolescentes Órfãos da Covid-19. A decisão sobre quais propostas serão votadas ocorre na reunião do Colégio de Líderes. Agência Rádio Web, produção e reportagem, Christian Costa.
0: Olha, mais pessoas são resgatadas de trabalho escravo aqui no Rio Grande do Sul.
11: Dois trabalhadores foram resgatados em condições análogas à escravidão em uma fazenda de criação de gado na zona rural de Santana do Livramento, no Rio Grande do Sul. A operação foi realizada pelo Ministério do Trabalho e Emprego, Ministério Público do Trabalho e Polícia Federal. Segundo a fiscalização, os trabalhadores viviam em um galpão de madeira sem condições mínimas de segurança e higiene. O alojamento tinha infiltrações no teto e no piso, instalações sanitárias precárias, fiação elétrica exposta e também era usado para armazenar equipamentos de trabalho. Animais da fazenda circulavam livremente pelo local. Após o resgate, os trabalhadores foram encaminhados para suas residências. O Ministério Público do Trabalho vai emitir as guias do seguro-desemprego. Já o Ministério Público do Trabalho busca garantir o pagamento das verbas rescisórias e firmar um termo de ajuste de conduta para impedir que casos semelhantes se repitam. O caso também foi comunicado ao Ministério Público Federal e à Assistência Social para as providências cabíveis. Grupo Rádio Web, 25 anos. Áudio que amplifica conexões. Produção e reportagem, Janaína Oliveira.
0: Muito bem, gente. Agora são 9 horas e 38 minutos e meio. 9:38 aqui na 97.9. Que coisa, né? Pessoas resgatadas de trabalho análogo à escravidão aqui. Ainda há isso aqui, rapaz, no estado. E o pior que é no Rio Grande do Sul, né? Eu me nego a acreditar que ainda exista esse tipo de coisa aqui. Que coisa séria. Olha, é impressionante como essas coisas ocorrem, né? É. Vamos lá. É, 9:39 da manhã, já voltamos. Segura aí.
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1: Voltamos 9h43, 9h43 desta manhã aqui na 97, olho vivo para você. Nesta quarta-feira, hoje tem rodada do futsal aqui na cidade, né? Hoje tem rodada aí do futsal. Tem mais uma rodada, a segunda rodada, né? Do futsal aqui em Santa Bárbara do Sul. 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Muito bem. Agora são 9 horas 45 minutos e meio. 9h45 e meio aqui na 97. Eu já vou trazer informações aqui. Estou só esperando para mim conseguir ligar para o Jonir, né? A questão do acidente que aconteceu lá em Panambi na manhã de hoje, que vitimou duas pessoas, né? Duas pessoas aí, lamentavelmente, perderam a vida, né? Lamentavelmente perderam a vida neste acidente. Vamos trazer uma... Meu Deus do céu. Vamos lá, uma transmissão do meu amigo Beno Favre. Fala, Beno, bom dia.
2: Bom dia, Paulo Moisés. Bom dia, ouvintes do Olho Vivo. Hoje é quarta-feira, 5 de agosto de 2026. Desde a assessoria de imprensa da Prefeitura de Santa Bárbara do Sul, importantes informações. Formação Pedagógica Aprender Brasil. A Secretaria Municipal de Educação está, nesta quarta-feira, hoje, dia 5 de agosto, realizando a formação pedagógica para professores e gestores da rede municipal de ensino, promovida pelo programa Aprende Brasil, na Casa da Cultura, e este evento iniciou às 8h15 da manhã. No turno da manhã, as aulas acontecerão de forma remota, à distância. E, atenção, não haverá e não acontecerá transporte escolar do interior do município neste período. No turno da tarde, as aulas ocorrerão normalmente nas escolas. Pedimos aos estudantes que organizem suas atividades para o ensino remoto e não esqueçam de levar o Chromebook para acompanhar as aulas. Seguimos investindo, Paulo Moisés, na qualificação da educação e no conhecimento e oportunidade para os nossos alunos. Oportunidade de emprego Safrista. A GP, Gestão Recursos Humanos, está com diversas vagas temporárias para Safrista em Santa Bárbara do Sul. Salário R$ 2.190,55. Vale alimentação de R$ 680 por mês e a carga horária 220 horas mensais. Requisitos: experiência em atividades que exijam esforço físico, atenção e agilidade. Desejável experiência em armazenagem e recebimento de grãos. Disponibilidade para trabalho temporário durante a safra e flexibilidade de horários. 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Está lá nas redes sociais da Prefeitura. gptemporarios.select.com.br. Código da vaga 5753. 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Vamos repetir o WhatsApp da GP Gestão RH. 51 é o código de acesso, 98902-2230. Ou você pode entrar em contato diretamente com o Marcelo Dallanora, o secretário da Indústria, Comércio e Turismo, no 559-9108-1019. 559-9108-1019. Garanta a sua oportunidade, envie seu currículo e participe do processo seletivo. Campeonato Municipal de Futsal Semana da Pátria 2026, participação popular e jogos de alto nível. Os confrontos proporcionam grandes momentos ao público presente e demonstram o equilíbrio entre as equipes, reforçando a expectativa de uma competição marcada pela qualidade técnica, espírito esportivo e participação da comunidade. Hoje tem rodada, a partir das 19 horas, hoje, quarta-feira, 5 de agosto, no Ginásio Municipal de Esportes, Dr. Mário Brum, com os seguintes confrontos. A segunda rodada, hoje, inicia às 7 da noite. Série Prata, Chave A, Juventude versus Vila Real. Série Prata, Chave B, é os Guri versus Tauras. Série Ouro, Tauras versus Zenit. E a Série Ouro, Jaguara versus Embaixadores. Com entrada gratuita, o campeonato oferece momentos de lazer, integração e valorização do esporte amador, consolidando-se como um dos principais eventos esportivos do calendário municipal. A participação da comunidade é fundamental para transformar cada rodada em uma grande celebração do esporte e do espírito comunitário que caracteriza Santa Bárbara do Sul. Segundo o Fórum de Saúde Mental 2026, está com inscrições gratuitas abertas. Atenção! As administrações municipais de Santa Bárbara do Sul e Saldanha Marinho, por meio das Secretarias Municipais de Saúde e da Unidade de Saúde Mental, com apoio do Hospital Santa Bárbara Beneficente, da 9ª Coordenadoria Regional de Saúde e do Sistema Único de Saúde, o SUS, promove o 2º Fórum de Saúde Mental 2026, um importante espaço de integração, troca de experiências e fortalecimento da Rede de Atenção Psicossocial, o RAPS. Com o tema Quando o Cuidado Encontra a Rede, Ninguém Caminha Sozinho. Corresponsabilidade, acolhimento e integralidade na saúde mental, o encontro busca ampliar o diálogo entre os diversos segmentos que atuam na promoção, prevenção e cuidado em saúde mental, reforçando a importância do trabalho em rede e da atuação integrada entre os serviços. O evento será realizado no dia 27 de agosto de 2026, quinta-feira, das 9 às 16 horas, na Casa de Cultura de Santa Bárbara do Sul. Casa de Cultura, escritor Lauro Prestes Filho. As inscrições são gratuitas e começaram a ser realizadas na segunda-feira, dia 13, e vão até o dia 20 de agosto. As inscrições podem ser realizadas. Você acessa as redes lá da Prefeitura Municipal, está lá O card do segundo fórum e as inscrições são gratuitas. O público-alvo é formado por profissionais da saúde e assistência social, representantes do poder público e demais setores que integram a rede de atenção psicossocial, o RAPS. O fórum tem como princípios a integração, a corresponsabilidade, a integralidade, o acolhimento, fortalecendo a construção política de saúdes públicas e qualificando a construção também de políticas públicas. O fórum tem como princípios a integração, a corresponsabilidade, a integralidade, o acolhimento, fortalecendo a construção de políticas públicas e qualificando o atendimento em saúde mental nos municípios da região. Participe! Juntos fortaleceremos a rede de cuidado e construímos uma saúde mental cada vez mais humanizada e integrada. Na segunda-feira, dia 3, Santa Bárbara do Sul iniciou campanha de multivacinação para crianças e adolescentes de até 15 anos. A Secretaria Municipal de Saúde de Santa Bárbara do Sul iniciou, na segunda-feira passada, dia 3 de agosto, a estratégia de multivacinação para crianças e adolescentes de 0 até 15 anos incompletos. A ação integra as iniciativas da gestão 2025-2028, transformando vidas, construindo sonhos por meio da integração de saúde e seguirá até o dia 1º de setembro. A vacinação será realizada na sala de vacinação da ESF Zózimo Ribas, de segunda a sexta-feira, no horário das 7h30 às 12h e das 13h30 às 17h. A Secretaria de Saúde reforça o alerta aos pais e responsáveis para que levem as crianças e adolescentes pertencentes a essa faixa etária para avaliação e atualização da situação vacinal. A orientação é para que todos compareçam, mesmo aqueles que acreditam estar com a vacinação em dia, tendo em vista que novas vacinas foram incorporadas ao calendário vacinal. Para o atendimento, é indispensável levar a caderneta de vacinação para a equipe de saúde verificar as doses já recebidas e identificar possíveis vacinas que precisam ser aplicadas ou atualizadas. A atualização da vacinação é uma medida fundamental para ampliar a proteção individual e coletiva contra diversas doenças. Por isso, a Secretaria Municipal de Saúde reforça a importância de participação das famílias durante o período da campanha. Não deixe para depois. Procure a sala de vacinação do ESF Zózimo Ribas e mantenha a vacinação das crianças e adolescentes em dia. Eram estas, Paulo Moisés, as informações para o programa de jornalismo da Rádio Blau Nunes, Olho Vivo, programa que é comandado por você. Desde a assessoria de imprensa da Prefeitura Municipal de Santa Bárbara do Sul, reportou para o programa Olho Vivo, Beno Faveri.
1: Valeu, Beno. Obrigado por suas informações nesta manhã aqui na 97 no Olho Vivo. Olha, eu vou trazer uma reportagem aqui do Panambi News, que esteve lá conferindo, né? O meu amigo Jonir do Panambi News esteve lá vendo, acompanhando em loco como foi o acidente da manhã de hoje. Vamos lá, deixa eu trazer para você aqui, ó.
3: Informações desses acontecimentos que ocorrem na cidade de Panambi, né? Mas infelizmente nós temos que trazer essas notícias, essas informações e faz parte desse trabalho jornalístico que a gente faz dentro da cidade, né? Então, o pessoal fica bem à vontade, quem não gosta de olhar esse tipo de material, que repasse, assim, não precisa abrir, né? Mas é o trabalho que a gente mostra, assim como a gente mostra uma notícia de futebol, né? Então, é o trabalho jornalístico que a gente faz, infelizmente. São coisas que acontecem e a gente tem que reportar, tá bom, pessoal? Mas a informação que nós temos é que as vítimas já foram identificadas, os familiares já estiveram aqui no local, né? São moradores da região aí da Klesner 1, né? E segundo informações, o motorista estava levando, né, esses dois militares aí para o exército, estava em deslocamento para o exército quando aconteceu esse acidente grave aqui, uma colisão frontal contra o veículo. Veículo aqui com placas de São Leopoldo, né? Olha a situação que ficou nos dois veículos. Corpo de bombeiros já finalizaram o trabalho de remoção da vítima que estava presa às ferragens após o levantamento da Polícia Civil e também da Polícia Rodoviária Federal. É isso que a gente estava falando, né? Infelizmente, as informações, a gente tem que trazer essas informações aqui à nossa comunidade. Sargento Robson, comandante da guarnição Corpo de Bombeiros Panambi, trabalhos de levantamento da Polícia Civil, Polícia Rodoviária Federal, já foram concluídos, agora fizeram a remoção. Parece que alguns familiares estiveram aqui, né? A gente não vai citar nomes, né, sargento? Mas são moradores de Panambi aqui, esse pessoal aí do acidente, né?
4: Então, Joanir, estamos com todas as equipes no local, né? Polícia Civil, Polícia Rodoviária Federal também já se fez presente aí. Pessoal do Guincho Marcon também já promoveu aqui a remoção do caminhão. Foi um resgate um pouco difícil ali, porque o carro acabou ficando embaixo do caminhão, né? Então, agora a gente fez a remoção dos corpos aí, que serão encaminhados pela funerária aí para a perícia, né? E, infelizmente, constatamos, então, dois óbitos aí no local, mais uma vítima conduzida ao hospital, e parece que o familiar identificou aí como sendo moradores de Panambi.
3: Isso aí. Então tá, encerrados os trabalhos, né, sargento? Infelizmente, esse trágico acidente, mas são o trabalho de vocês, né, das equipes de resgate, Polícia Rodoviária Federal, Civil, enfim, SAMU, né, que estiveram aqui fazendo esse trabalho de...
4: Exatamente. Nós, da parte do Corpo de Bombeiros, estamos encerrando, né, a nossa parte aqui, e vai ficar agora a ocorrência, então, sobre responsabilidade da Polícia Rodoviária e da equipe da Polícia Civil, aí, que vai dar o andamento.
1: Tá bom, então tá aí parte da reportagem do Panambi News, do meu colega Junir, né? A imagem está lá no Facebook, você pode acompanhar. Esmagou o auto ali, realmente uma coisa muito séria, uma pancada frontal, gente, olha, e coisa, né? Esses acidentes aí, vou te contar uma coisa. 10 horas da manhã aqui na 97. Vem aí a Tuca Ferreira, o show da manhã, eu volto meio-dia e meio com as velhinhas, tá? Valeu, gente, ótima quarta-feira, Olho Vivo volta amanhã aqui na 97. Bom dia!

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6: Bom dia, sejam todos bem-vindos a essa rádio que é show, 97.9, tá legal, tá na Blau.
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11: Oi, gente, bom dia! Tá legal, tá na Blau? Sejam todos bem-vindos ao nosso show da manhã desta quarta-feira. Feira, dia 5 de agosto de 2026, 10 horas e 4 minutos, temperatura em Santa Bárbara do Sul, estamos na casa dos 19 graus. Bom dia, cidade, bom dia, interior, bom dia, toda a região.
12: Seria

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1: Vem, vem comigo, sente as ondas, é 97 motivos que te faz bem, manhã, tarde e à noite, é Rádio Blau Nunes. E agora com vocês é o show da manhã. Vem comigo, sou Tuca Ferreira e te convido. Vem pro show da manhã, muita música legal pra você dançar, agitar, pra você ir no trabalho, bom trabalho, pra você que está em casa, né, fazendo seus afazeres de casa, né, minha amiga dona de casa, já tá aí com o chimarrãozinho pronto, a vassoura ali tá do lado. Olha só, é, sempre, né, amiga inseparável. Eita, mulherada, toca terror aqui, já me atualiza. Bom dia, então, pra vocês todas, minhas amigas.
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10 com 10, 10 horas e 10 minutos. Bom dia, dona Terezinha Riba, seu João Carlos, bom dia. Banda Alegria, trilha sonora.

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3: Olá, minhas queridas amigas e ouvintes. Andressa Pires chegando aqui no nosso Toque de Mulher com a energia leve que a gente tanto ama. É um prazer ter você aqui pertinho, me fazendo companhia. A gente começa com dicas que fazem a diferença. Primeiro, hidrate-se mais. Beber água ao longo do dia ajuda o corpo a funcionar bem, melhora a disposição e ainda deixa a pele mais bonita e saudável. Tenha sempre uma garrafinha por perto para criar esse hábito, viu? Pequenas atitudes fazem grande diferença na saúde. Gostou? Eu já volto. Não saia daí, porque logo tem muito mais pra gente compartilhar.
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8: 10 horas e 18 minutos. Para hoje, o melhor bom dia que eu poderia lhe oferecer. Hoje é Deus te abençoe. Por isso estou te desejando um dia cheio da presença de Deus, com muita luz, muita saúde, muita paz, muito tudo de bom, muito tudo que você precisa, que você pede para Deus, que você conversa com Deus e tenha certeza que Deus está te ouvindo, Deus está te abençoando, em nome de Jesus, que assim seja.
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8: Bom dia, Emir. Bom dia, dona Zilda, seu Carmelito. Bom dia, o Emir. Recadinho aqui. Bom dia, Tuca! Eu, Emir, queria escutar a música do São Francisco. No São Francisco, a música é Morena do Carro Vermelho. Depois também temos aqui o Bom Dia da Vera Regina. Bom dia, amiga! Feliz quarta-feira, que o seu dia seja repleto de ternura e de doçura.

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3: Olá, meus queridos ouvintes do Toque Astral. Eu sou a Letícia Leal e que bom ter você em mais uma parte do nosso programa. Vamos direto às previsões para Áries, Touro e Gêmeos. Áries, você vem processando muitas informações, seja por cursos ou no campo filosófico. As sensações fazem com que mude seu ponto de vista. É um dia intenso com família e assuntos domésticos. Crie consciência de que não está no controle de tudo e aceite. Sua cor é amarelo. Número da sorte é 3. Touro. Reveja suas posturas com amigos ou em atividades em equipe, pois há quem não colabore. Use sua expressão para deixar clara sua real intenção. A cor do dia é cinza. Número da sorte, 12. Para Gêmeos, o cônjuge ou quem participa dos seus planos futuros está com dificuldades de interagir. Uma conversa é importante para integrar as ideias. Assuma um controle saudável para lidar com contas e investimentos. Sua cor é vermelho. Número da sorte é 9. Daqui a pouquinho eu volto com mais previsões do Toque Astral. Não saia daí.
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0: Bom dia, bom dia. Fala, Gerrão.
1: Manda pra nós aí, calcinha de renda e camisola preta. Tá na bala, tá legal.
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4: Horas e 44 minutos. Bom dia, Dona Ilvena. Tá legal, tá na Blau. Bom dia. Abra um sorriso, banda motor.

0: Abre um sorriso pra vida, meus amigos ouvintes. Oi, Cidinha! O pessoal de Álvaro Nunes Pereira. Em especial, a amiga Cidinha que ligou. Desejando o seu bom dia para todos nós aqui da 97. Muito obrigada, Cidinha. Em especial também para o seu maridão, Sérgio, a Regina. Música para curtir é Show da Manhã.
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2: Show da manhã, 10 horas e 51 minutos, Banda Sul Brás, Modo Amar. Oi, Elisete, minha amiga Elisete, bom dia, bom, tudo de bom, minha amiga.
3: Nas redes...

0: jurou.
1: Tá lindo de bonito. 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E aí, bandeirinha? Tá legal, tá na Blau?
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1: É a madrugada gelada com JM. Dona Eva, seu Faco, tudo bem? É. Ontem a Dona Eva tava ali com as amigas, né? E eu e o seu Faco ali no mercado, nosso amigo João Pucci ali, né? Conversando fiado, né, seu Facão? Mas, que achou?

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1: É, Catuca! E eu, catucando aqui! Bom dia, meus amigos! É o Cabo Hélio, a Tere, tá legal? Tá na Blau aí, pessoal da Lauredano Lírio, junto comigo. Obrigada.

E aí, abençoados amigos de bar na sintonia, aí tomando seu gole, seu traguinho, jogando um carteado. Estão na bocha? Não, agora de manhã não tem bocha, né? Só de tarde.

0: 7 pessoas são presas em Caxias do Sul por fraude em compra e venda de veículos. Agora 11 horas em ponto, 20 graus a temperatura em Porto Alegre. Este é o Pampa Notícias e vamos atualizando as principais informações do momento. 7 pessoas foram presas em Caxias do Sul durante a operação Envelope Vazio, que investiga uma quadrilha suspeita de aplicar golpes na compra e venda de veículos. Segundo a Polícia Civil, os criminosos simulavam depósitos bancários com envelopes vazios para enganar as vítimas e revendiam os automóveis por valores abaixo do mercado. Entre os presos está uma advogada apontada como integrante do esquema. O Hospital de Clínicas de Porto Alegre prorrogou até às 16 horas desta quarta-feira a restrição máxima na emergência de adultos do SUS. Apenas pacientes encaminhados pelo SAMU estão sendo atendidos. Segundo a instituição, o setor segue superlotado com 138 pacientes para 56 leitos. A Santa Casa e o Hospital Conceição também mantém restrições no atendimento. A justiça suspendeu o abate dos galos apreendidos em um criatório de Gramado, investigado por suspeita de promover rinhas. A liminar determina a interrupção no procedimento, mas, segundo a Secretaria da Agricultura, cerca de 500 aves já haviam sido abatidas antes da decisão. Os animais restantes serão devolvidos ao criatório até o julgamento final do processo. Um drone com um artefato explosivo foi encontrado próximo a um avião de carga ucraniano no aeroporto de Leipzig, na Alemanha. A descoberta provocou a suspensão temporária das operações, obrigando o desvio de voos. Segundo o governo alemão, uma aeronave chegou a colidir com um objeto desconhecido durante uma manobra, mas pousou em segurança em outro aeroporto. Um terremoto de magnitude 6,5 atingiu o sul das Filipinas nesta quarta-feira. O epicentro foi registrado no mar, próximo à Indonésia. Segundo as autoridades, não há relatos de vítimas, danos estruturais ou risco de tsunami. Tremores secundários também foram registrados após o abalo. E agora as informações do mercado financeiro. O dólar comercial opera em baixa de 0,29%, cotado a R$ 5,11. O euro comercial opera em baixa de 5,90%, cotado a R$ 6,36. O principal índice da Bolsa de Valores Brasileira, a B3, opera em alta de 0,77% aos 179.270 pontos. 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
2: De volta ao Toque Astral, com as previsões para o seu signo. Começando por Câncer. Finanças exigem atenção. Pense em autonomia, ou nas pessoas que colaboram ou dificultam negócios. O céu traz amplitude de visão e oportunidades profissionais. Branco, sorte 58. Para Leão. Há energia para cortar tudo e todos. Atenção com ações abruptas e imprevisíveis. Conversa importante para analisar seu papel. Afetivo, autoestima e o que lhe faz feliz são questionados. Cinza, sorte 9. E para a Virgem? Segredo importante interfere no profissional. Examine expectativas, principalmente a busca por reconhecimento. Recebe ótima orientação e notícias que abrem oportunidades. Roxo, sorte 55. Daqui a pouco volto com as previsões. Fique no Toque Astral.
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0: 11:07, tá legal, tá na Blau, tamo junto, é show da manhã. E já estamos na nossa segunda hora de show da manhã, né? 11:07, partimos para a segunda hora de show da manhã com a Comercial Hartmann, Fruteira da Roça e Espaço Carol Bestes. 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
0: Tá chegando Banda G10, Volte Coração, e na sequência tem Banda Milênio, Cor de Caramelo, que vai pra minha amiga Clarice. Oi, Clarice, seu Valdir, Felipe, bom dia pra vocês.
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0: 11 horas e 15 minutos, é show da manhã, é Comercial Hartmann, é show de ofertas da Comercial Hartmann. 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

0: É essa cor de caramelo é o pedido da Clarice. O pessoal de Álvaro Nunes Pereira sempre na sintonia com a gente. Bom dia para todos vocês, amigos ouvintes. Esquina Dois Irmãos também, sempre com o radinho ligado. Bom dia para todos vocês, queridos ouvintes, cidade, interior, você no carro, no trabalho, teu estabelecimento comercial aí, ouvindo as ondas da 97. Muito obrigado pela sintonia, bom trabalho, bons negócios para vocês, amigos ouvintes. E temos junto, né? Juntos e misturados. Vou fazer um breve intervalo e já retorno com mais músicas. Tem Alô da Rádio, é da rádio, é indústria musical. Tem Forró, Anjo Azul, Cor de Ouro. Tem Grupo Safira, Morena, Olhos, Cor de Café. E tem muito mais show de bandas para vocês aqui no Show da Manhã.
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3: Olá, queridas ouvintes. Sejam muito bem-vindas de volta ao Toque de Mulher. A sua companhia de sempre para a gente bater um papo leve e cheio de dicas que fazem a diferença no nosso dia a dia. Eu sou a Andressa Pires e tô super feliz por você estar aqui com a gente. Nesta parte, vamos direto a um segredinho que pode rejuvenescer o seu rosto num piscar de olhos: as sobrancelhas. Sim, amigas, sobrancelhas bem preenchidas dão uma estrutura incrível. A dica é usar um lápis ou sombra na cor dos seus fios, com traços leves, imitando pelinhos. O segredo é evitar aquele efeito muito marcado ou reto, tá? E para finalizar, um gelzinho transparente para fixar tudo no lugar. Sobrancelhas organizadas levantam o olhar e dão um ar mais jovem, mais descansado, imediatamente. É um truque simples, mas poderoso. Gostaram? Pois é só o começo. Já já a gente volta com mais dicas fresquinhas aqui no Toque de Mulher. Não sai daí.
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1: Estamos de volta com o Toque Astral. Libra. Pode ter afastamentos de amigos e pessoas que interferem em sua atuação. Seja sábio para examinar como agir daqui para frente. Mas existem boas notícias e caminhos abertos para se expressar com qualidade e promover projetos elaborados. Sua cor do dia é verde e o número da sorte é o 15. Escorpião. Você está sendo testado na autoestima e no seu valor. É importante examinar como atuar diferente com pessoas do trabalho. Uma notícia abre novas oportunidades. Seja sábio para aproveitar comprometendo-se com seu conhecimento. Sua cor é preto e o número da sorte é o 12. Sagitário. Um dia ótimo para estudar e viajar, viu? Você está otimista para lidar com os estudos e divulgar ideias que promovem seus talentos. Sua postura pode trazer respostas importantes sobre amigos e principalmente sobre o campo afetivo. Agarre as oportunidades com sabedoria. Sua cor é azul e o número da sorte é o 41. Daqui a pouco estaremos de volta com as previsões finais do Toque Astral. Não saia daí.
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5: Bom dia aos nossos ouvintes. Hoje eu quero compartilhar com vocês uma receita especial. A receita de mini pizza em homenagem ao meu filho, que está de aniversário hoje, completando 5 anos. Feliz aniversário, meu amor. Feliz vida. Feliz novo ciclo. Que Papai do Céu te abençoe, te guarde e te proteja sempre. E a receita dele é a mini pizza. E eu vou compartilhar com vocês uma receitinha fácil e prática de fazer. Você vai precisar de 0,5 litro de leite morno, uma pitadinha de sal, uma pitadinha de açúcar, uma colher de fermento de pão, 100 ml de óleo e 2 ovos. Você vai juntar todos esses ingredientes numa bacia e vai colocando a farinha conforme o necessário até que desgrude de sua mão a massa, tá? Depois você vai deixar ela descansar no mínimo uns 30 minutinhos, e após isso você leva para sua bancada. Você pode estar abrindo ela com o rolo, com a garrafa ou com o próprio cilindro, aquilo que você usa com frequência e aquilo que você tem em casa, tá? Aí você sova ou cilindra a sua massinha, deixa ela meio grossinha, tá? Corta em rodelinhas, né? Deixa o forno pré-aquecido, bem quentinho, que é rápido de assar. Você pode estar montando ela já pronta e assar pronta, ou você pode fazer os disquinhos e deixar os disquinhos prontos e congelar os discos, e conforme você for precisando, usando, você pode montar, porque depois ela, a massinha está pronta, aí você pode colocar o recheio de sua preferência, frango, calabresa, queijinho, né? Você pode usar a sua criatividade. Aí depois que você cortar as rodelinhas, colocar na sua forma para assar, pega um palito de dente e fura toda ela para ela não dar bolhas, né? Para ela ficar uma massinha que ela cresça e ficar retinha, né? E aí depois você pode já fazer o recheio e assar, ou você pode assar ela só as massinhas e congelar e guardar e usando conforme a... o seu gosto. Geralmente eu faço as massinhas, depois eu monto as mini pizzas, E aí congelo elas assim. Aí eu só tiro do freezer, coloco um pouquinho na própria air fry ou no forno quente, ou até no mesmo no micro-ondas para dar uma aquecida, e o seu lanche está pronto. Essa foi a minha receita dica do dia de hoje, especial para o meu menino, Samuel. Feliz aniversário, meu filho. Mamãe te ama muito.
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5: A renegociação de dívidas rurais aguarda ajustes nos sistemas bancários. A Farsul está buscando agora ampliar o alcance da medida provisória 1376, que atualmente apenas atende 11% dos contratos analisados. O ministro da Fazenda vem ao Rio Grande do Sul na quinta-feira para discutir alterações. As contratações devem começar em breve.
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11: Onze horas e 46 minutos. É hora dos parabéns para os aniversariantes do dia de hoje, dia 5 de agosto. Saúde e paz, bom, tudo de bom, felicidades mil para vocês, aniversariantes do dia. Música.

0: Hoje é aniversário do Jardel. Parabéns, Jardel. Jardel de Saldanha Marinho, recebendo as homenagens aí do seu pai. Tem mensagem aqui para você, Jardel. Aumenta o volume. É o Arão.
1: Bom dia, minha amiga Tuquinha. Escuta, eu quero homenagear meu filho lá de Saldanha Marinha, Jardel Gonçalves. Ele está de aniversário hoje, dia 5 de agosto. Manda duas músicas para ele aí, tá, minha amiga Tuca?

0: aniversário.
1: Hoje é seu aniversário, então parabéns para vocês mais uma vez, aniversariantes do dia, que seja, né, tudo a gosto de Deus, com muita saúde, muita paz, muitas bênçãos para vocês, aniversariantes do dia, felicidades.

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2: Bom dia, Tuca. Tudo bom, Adelmo? Podia rodar música da indústria musical, eu e ela. Tudo bom aí? Ótima quarta-feira. Tá legal? Tá na blau.
3: Tá legal, tá na blau, Adelmo, de Panambi na sintonia. Aumenta o volume, meu amigo.

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1: Estamos de volta para a última parte do Toque Astral. Vamos conferir agora as previsões finais do Zodíaco. Capricórnio. A afetividade indica novos caminhos, seu valor. Desafie conceitos. Uma conversa amplia a autoestima. Cor, bege, número 60. Aquário. Alguém especial busca bem-estar. Boas notícias ativam crescimento para essa pessoa. Cor, marrom, número 30. Peixes. Ótimas notícias para o profissional. Atenção a imprevistos financeiros. Examine investimentos. Novas oportunidades vêm. Cor vinho, número 24. Foi um prazer estar com você em mais uma edição do Toque Astral. Muito obrigado pela sua companhia. Espero você no próximo programa com novas previsões e muita energia positiva. Até a próxima.
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7: Show da manhã, tá legal, tá na Blá, 11 horas e 59 minutos, travesseiro encharcado, é show da manhã, destaque comercial Hartmann, Fruteira da Roça, Espaço Carol Bestes.

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1: Meio-dia, 4 minutos para você que está almoçando. Bom almoço para você e sua família. Nas ondas da 97, muita música boa. É show da manhã, tá legal, tá na Blau.

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3: Olá, minhas queridas. Que alegria estar de volta aqui com vocês no Toque de Mulher. Que bom ter a sua companhia, viu? E para começar essa nossa conversa, um assunto que a gente sempre esquece, mas é tão importante. Nossos pés, que tal um carinho especial? Olha essa dica. Todas as noites, antes de dormir, lave os pés com água morna, faça uma esfoliação suave com uma pedra pomes e finalize com um creme hidratante bem grosso. Depois, coloque meias de algodão por cima e durma assim. Em apenas 2 semanas, você vai sentir a diferença. Pés mais macios, sem rachaduras e com muito menos inchaço. É um autocuidado que faz toda a diferença. E ó, essa é só a primeira dica, porque o Toque de Mulher está só começando. Daqui a pouquinho a gente volta com mais pra você. Não saia daí.
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2: Meio-dia e 25. Oi, Loreci. Já almoçou? Tá almoçando? E aí, Castor? Já almoçou? Tá almoçando? Tá legal? Tá na Blau 99? Alguma coisa? De Loreci para o Castor.
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Meio-dia e 30 minutos, encerro minha participação de hoje, agradecendo a todos vocês, valeu gente, tchau, tchau, amanhã tamo junto aqui nas ondas da 97 em mais um show da manhã.

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4: That's not.

Meio-dia 37, abrindo as velhinhas de hoje. Boa tarde pra ti, ótima quarta-feira. A gente não para por aqui não, né? Vamos até as duas juntinhos por aqui na 97. E matando saudade, né? Vamos que vamos.

0: 20h46, Kenny Rogers, You and I. As velhinhas desta quarta-feira, hoje é dia 5 de agosto, né, gente? Maravilha, que bom você estar ligado conosco por aqui. Muito bom, né? Vamos lá, deixa eu botar os comerciais aqui, é isso?
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0: Vamos lá então, meio-dia 47 agora, para você que tá ligado com a gente, as velhinhas não param, né? Claro que não, vamos trazendo mais aqui, ó, vamos trazendo mais aqui para você. Deixa eu ver, essa aqui agora, vamos lá.

0: Blackwell, nice, que maravilha, hein? Beleza, vamos lá, gente, meus amigos aí de Saldanha Marim, o pessoal me pediu Modern Talkings aqui, vamos trazer essa aqui, ó, vamos trazer esse negócio aqui, é show de bola, né?
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0: Maravilha, gente, que baita volta pra você dançar e se divertir aqui na 97 nas velhinhas, hein? Fecha aí com o Cindy Lauper. Vamos fazer só um blocaço comercial, já volto, tem muita música linda pra rodar pra você aqui na 97,
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1: Mas à tarde, mais 6 minutinhos por aqui, mais 6 nas velhinhas até as 2. Vamos matar a saudade com o Act One. Disco!

0: 2027 aqui na Blau, hein? 2027, quarta-feira, 5 de agosto. Até as duas tem as velhinhas, né, Moisés? Vai ter som esse aí. For Non Blondes, WhatsApp aqui na 97, nas velhinhas. Volto já depois dos comerciais. Tem mais pra rodar? Claro que tem, segura aí, ó.
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11: Olá, queridas ouvintes. Que alegria ter você de volta aqui com a gente no seu Toque de Mulher. Que bom que você sintonizou para mais essa nossa conversa. E olha só, pensando em você, no seu dia a dia, a gente sabe que muitas vezes a gente se pega pensando que precisa ser forte o tempo inteiro, dar conta de tudo sozinha, não é mesmo? Mas ó, um segredo bem importante. Pedir ajuda também é um sinal de maturidade, de autocuidado. Dividir as responsabilidades não só alivia o peso, mas evita aquele esgotamento que a gente conhece bem, tanto físico quanto emocional. É um carinho com a gente mesma, viu? E tem muito mais vindo por aí. Não sai daí não, porque na nossa próxima parte ainda teremos outras dicas especiais, feitas para você. Fica com a gente.
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1h46 aqui na 97, 1h46, as velhinhas até as duas pra ti aqui, mata saudade, né, gente? Vamos com essa aqui, ó, vamos ver como é que ficou.

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9: Legal, gente. Vamos trazer as últimas de hoje. Vamos fechar o nosso programa de hoje, dessa quarta-feira, né?
3: Essa aqui foi um dos grandes sucessos do ano de 1977. Amanhã estamos de volta, né? Valeu, um grande abraço, até mais.

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3: Polícia Federal prende pai e filho em São Gabriel em operação de combate contra o abuso sexual infanto-juvenil. Horas em ponto, esse é o Pampa Notícias e vamos atualizando as principais informações do momento. A Polícia Federal prendeu em flagrante dois homens durante uma operação contra o armazenamento e compartilhamento de conteúdo de abuso sexual infanto-juvenil em São Gabriel nesta quarta-feira. Durante o cumprimento de um mandado de busca e apreensão, os agentes encontraram imagens e vídeos ilícitos nos celulares do investigado e do pai dele. Ambos foram levados à delegacia e autuados em flagrante. Presidente Lula afirmou nesta quarta-feira que pretende conversar com o presidente dos Estados Unidos, Donald Trump, sobre uma reunião do Conselho de Segurança da ONU para discutir conflitos globais. Lula diz que já tratou do tema com os líderes da China e da Rússia e defendeu uma articulação entre os países. O Departamento Municipal de Limpeza Urbana intensificou nesta quarta-feira a limpeza na Ilha Grande dos Marinheiros, em Porto Alegre, após o recuo das águas do rio Jacuí. Cerca de 10 toneladas de resíduos foram recolhidas por uma força-tarefa com 15 garis e 4 caminhões. Segundo o DMLU, os trabalhos continuarão para auxiliar os moradores na recuperação das áreas atingidas pela enchente. Os Estados Unidos retiraram sanções contra duas empresas aéreas do Iraque e o diretor executivo de uma delas, que eram ligados à Guarda Revolucionária do Irã. A decisão foi anunciada nesta quarta-feira em meio às negociações por um acordo de paz entre Estados Unidos e Irã. Vulcão de fogo na Guatemala reduziu a atividade nesta quarta-feira após uma forte erupção que provocou a retirada de mais de 1.700 pessoas. Apesar da diminuição da atividade, autoridades alertam que ainda há risco de avalanches de material incandescente. E agora as informações do mercado financeiro. O dólar comercial opera em baixa de 0,24%, cotado a R$ 5,11. O euro comercial opera em baixa de 0,08%, cotado a R$ 5,91. O principal índice da Bolsa de Valores brasileira B3 opera em alta de 0,82%, aos 179.356 pontos. 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
7: E a gente vai chegando ao finalzinho desta parte do Toque de Mulher. Mas não sem antes deixar uma dica super importante pra você, que tem um coração gigante e às vezes esquece de si mesma, né? É sobre aprender a dizer não sem culpa. Meninas, estabelecer limites é essencial pra nossa saúde emocional. E não é egoísmo, é amor próprio. Lembre-se, quem te respeita de verdade vai entender seu não. E quem não entende, talvez não mereça tanto da sua energia. Cuidar dos seus limites é cuidar da sua própria paz. É uma forma linda de cultivar a autoestima. Valorize suas qualidades, celebre suas conquistas. A confiança, ela começa dentro da gente. Um beijo carinhoso no coração de cada uma de vocês que nos acompanharam. Muito obrigada pela sua sintonia, pela sua companhia. O Toque de Mulher volta no mesmo horário. Até lá, viu? Se cuidem.
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1: 14 horas e 18 minutos.
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0: 14:32.
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1: Quatorze horas e 45 minutos.
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0: 11 horas e 1 minuto.
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3: 15 horas e 15 minutos.
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0: 15 horas e 28 minutos.
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1: 15 horas e 43 minutos.
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0: Ah, o refrão é fácil, né?
1: Tá mais na cara que barba. Meu radar tá funcionando. Enquanto... Eu já tô voltando. Tá mais na cara que barba.
0: Quê?
1: Meu radar...
0: E aí?
1: Enquanto você... Eu já...
0: Palmas pra vocês, portão! Que maravilha, gente!
2: 15 horas e 54 minutos.
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1: Ministro anuncia liberação de recursos para a reconstrução do Rio Grande do Sul. Quatro horas em ponto, esse é o Pampa Notícias e vamos atualizando as principais informações do momento. Ministro da Integração e do Desenvolvimento Regional, Valdez Góes, cumpre agenda no Rio Grande do Sul nesta quarta-feira. Em coletiva de imprensa, o ministro anunciou a liberação de 19 milhões e 700 mil reais para a reconstrução da ponte entre Lajeado e o Arroio do Meio sobre o Rio Forqueta. A estrutura foi destruída na enchente de maio de 2024 e é uma importante ligação regional no Vale do Taquari. O Rio Grande do Sul teve desempenho igual ou acima da média nacional no Índice de Desenvolvimento da Educação Básica de 2025, que mede o desempenho dos estudantes dos ensinos fundamental e médio. Em relação aos números de 2023, ano da última avaliação, houve crescimento em todas as etapas de ensino no estado. Os dados foram divulgados nesta quarta-feira pelo Ministério da Educação e pelo Instituto Nacional de Estudos e Pesquisas Educacionais Anísio Teixeira. O índice é o principal indicador de qualidade do ensino brasileiro e inclui notas das redes pública e particular. A ex-primeira-dama Michele Bolsonaro endossou nesta quarta-feira a escolha do deputado Alfredo Gaspar como candidato a vice na chapa de Flávio Bolsonaro ao Palácio do Planalto. A manifestação ocorreu após ela não participar do anúncio da composição em Brasília e depois meses em que defendeu a presença de uma mulher na vaga. Em publicação nas redes sociais, Michele desejou sucesso à dupla e pregou união em torno da candidatura do enteado. O ex-chefe de gabinete do presidente Luiz Inácio Lula da Silva, Marco Aurélio Santana Ribeiro, conhecido como Marcola, pediu para deixar a campanha de reeleição do petista nesta quarta-feira. A decisão ocorre após a divulgação de informações sobre repasses da empresária e lobista Roberta Lutzinger, apontada como sócia de Antônio Carlos Camilo Antunes, o careca do INSS. Os bancos centrais da Argentina e da China renovaram por 5 anos o acordo bilateral de intercâmbio de moedas de 130 bilhões de yuanes, aproximadamente 97 bilhões de reais, que vigora desde 2009. O anúncio foi feito pela Autoridade Monetária Argentina nesta quarta-feira. A renovação ocorre em um contexto no qual o Banco Central da Argentina busca aumentar suas reservas internacionais, com vistas às eleições presidenciais de outubro de 2027, que costumam ser marcadas por maior volatilidade nos mercados e turbulências financeiras. E agora as informações do mercado financeiro. O dólar comercial opera em baixa de 0,14%, cotado a R$ 5,12. O euro comercial opera em baixa de 0,13%, cotado a R$ 5,91. O principal índice da Bolsa de Valores Brasileira B3 opera em alta de 0,22%, aos 178.280 pontos. Agora, 4 horas 3 minutos. 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
5: 16 horas e 4 minutos, agora 4 e 4. Boa tarde, tchê! Estamos começando mais um programa Roda de Chimarrão aqui pela 97.9 Rádio Blau Nunes FM. E vamos começando com Miro Saldanha, Valores. E depois Quarteto Coração de Potro, Tchacareira da

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4:14, 22 graus a temperatura nessa tardezita de quarta-feira. De manhã cedo deu umas garoas, umas meleca, né, che? Agora parou, meio-dia parou, um pouco antes do meio-dia, e agora temos sol, coisa boa, né? Coisa boa. E amanhã, sim, amanhã tem previsão para bastante chuva, né? Amanhã, quinta-feira, tem previsão de chuva. Sexta-feira, tempo bom, só que a temperatura cai bastante, conforme a previsão. Não sei se vai ser desse jeito, porque é frio bastante, né? De um dia para o outro. Barbaridade. Sexta-feira, para ser a mínima 6 graus e a máxima 3.

13, somente. 13 graus. Frio de novo, né? Aí sábado vai ter mais chuva, né? E a temperatura 7 graus a mínima e 17 a máxima. Domingo vai ser frio, segunda-feira frio, terça-feira frio e quarta-feira frio e chuva. É, tu dá risada, né? Não é tu que tem que passar frio, mas é. Vamos fazer, né, gente? Tá frio. E eu passo frio sim, eu vou campear, né? No alto da coxilha, eu vou te dizer. É de gelar os cambitos, né? Bueno, 4 horas e 15, vamos falando agora para a Agropecuária Campeira. 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Agora são 16h16, vamos trazendo mais música, vamos trazendo agora Criolo dos Pampas, essa é das antigas, Nego Bom Não Se Mistura, e depois Clóvis Mendes no Embalo do Meu Cavalo.

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4 horas e 30 minutos, agora 4 horas e 30. Esse é o Roda de Chimarrão, teu parceiro nos finais de tarde aqui pela Blau Nunes FM 97. Tardezita aí, de quarta-feira, dia 5 de agosto. Temperatura 22 graus. 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Eu disse Escritório Contábil AG. 4 horas e 32 minutos. Noel Guarani, Destino de Peão. E depois o Nilton Ferreira, Tirando o Peso das Costas.

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5: Roda de chimarrão! Mas olha aí, tchê, faltando 18 minutinhos já pras 17, né, tchê? Passa ligeiro, quase 5 horas já, né? Barbaridade. Nós seguimos aqui junto contigo aí com o Roda de Chimarrão, falando agora para Calef Imóveis e Negócios Rurais. 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Eu disse Fortifol, força máxima em nutrição vegetal. 4 horas e 44, Marco Aurélio, Farrapo de Gente. Essa faz um tempão que eu não rodo ela, né, tia? E depois, Marinê Siqueira, Eu Sou Feliz.

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7: Quatro horas e cinquenta e seis, nós seguimos com o Roda de Chimarrão aqui pela Rádio Blau Nunes FM. 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Faltando 3 minutinhos para 5, vou trazer agora a Joca Martins, Motivos de Campo, e depois Leonel Gomes, Luzardeando.

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5:10, agora é 5:10 no pulo do relógio no Corcóvio do Tempo. Esse é o Roda de Chimarrão, aqui pela Rádio Blau Nunes, a Rádio da Tradição. 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
1: 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Eu disse Calef Imóveis e Negócios Rurais. 5:12, falamos também para Fortifol. 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Vamos trazendo com Joca Martins e Mano Lima, de A Cavalo, o Mundo Afora. E depois Jorge Guedes, Missioneira. Jorge Guedes, não, Anaí Guedes, a filha do Jorge Guedes.
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8: E nós seguimos então aqui com os Guedes, né? Agora sim, o Jorge Guedes cantando, né? Bigode de bom tamanho.

passar. Bueno, 5 horas e 27 minutos. Vou ficando por aqui, meus amigos. Agradecendo a todos pelo carinho da audiência, pela parceria nesta tardezita. Fiquem todos com Deus, que eu vou com Ele também. E volto amanhã, se Deus quiser, às 6 horas com o Pampa e Querência. Tenham todos uma boa, feliz e abençoada tarde e noite de

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0: 17 horas e 34 minutos.
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Boa tarde, começa agora o Conexão Regional deste 5 de agosto de 2026, audição de número 22. No Brasil, hoje, dia 5 de agosto, é consagrado como Dia Nacional da Saúde, data oficial instituída para conscientizar a população sobre a importância de hábitos de vida saudáveis e da educação sanitária. O dia homenageia o nascimento do renomado médico sanitarista Oswaldo Cruz. Principais destaques do dia de hoje, comemoração, é uma homenagem a Oswaldo Cruz, o nascimento do cientista em 5 de agosto de 1872. Marca a escolha do dia, lembrando seu papel crucial no combate a epidemias como febre amarela, varíola e peste bubônica, além da fundação do Instituto Oswaldo Cruz, uma instituição muito importante. 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Notícias locais, regionais, estaduais, nacionais e internacionais, os acontecimentos das últimas horas passando por aqui. Eu sou Osmarino Santos e fico na companhia de vocês até às 19 horas. Sejam todos bem-vindos a mais um Conexão Regional.

Olha, uma quarta-feira de sol radiante, temperatura bastante agradável. Já já nós iremos atualizar a previsão do tempo com destaque para as próximas horas. Nós estamos ao vivo via Facebook, Rádio Brau Nunes, em live em tempo real. Muitas notícias atualizadas chegam em nossa redação, mas já neste início de programa, eu quero dizer que hoje o nosso convidado do quadro A Entrevista ocupa um cargo importante no município. Ele é um político que está à frente do governo municipal de Santa Bárbara do Sul na condição de vice-prefeito municipal. Ele atua também como responsável, como atuante no outro órgão importante do município, que é a Defesa Civil, além de ser um grande incentivador do esporte. Já já, a partir das 18 horas, nós vamos receber aqui o vice-prefeito Paulo Roberto Dalcastel, nessa nossa sequência de entrevistas, trazendo informações importantes para a nossa comunidade e conhecendo mais as pessoas também. Nosso programa hoje atinge uma audição ainda criança, uma audição que se determina hoje como audição de número 22, e nós queremos ter um caminho longo a percorrer aqui nesse estúdio, aqui por esta emissora, sempre trabalhando com imparcialidade, com um objetivo voltado para prestar a melhor informação. Hoje o acesso é dinâmico, em que pese as pessoas terem um acesso através da sua rede social e se conectar através de aplicativos, de celulares que estão sempre à mãos, o rádio, com a sua versatilidade, chega mais longe e chega depressa. E esse é o nosso objetivo aqui das 17h30 às 19h, como segunda programação que traz a informação. Registre-se que diariamente, de segunda a sexta-feira, você acompanha por aqui o Olho Vivo na comunicação de Paulo Moisés. Sejam todos bem-vindos, uma tarde abençoada para todos nós. Olha, o governador Eduardo Leite rebate Paulo Pimenta e afirma que obra do pronto-socorro de Pelotas é bancada pelo Estado. Esta notícia repercutiu bastante a nível estadual. E ainda, abre aspas, tome vergonha na cara, Eduardo Leite rebate Paulo Pimenta e diz que obra do PS de Pelotas foi financiada pelo governo do Rio Grande do Sul. Ainda, em destaques, como as informações atualizadas, mais um grave acidente na cidade de Panambi, que deixa 2 mortos, lamentavelmente. Há poucos dias, mortes, óbitos, acidentes em Panambi, motociclista, e agora mais um grave acidente na BR-158 em Panambi, deixando 2 pessoas sem vidas. Um grave acidente de trânsito foi registrado às 6h30 desta manhã de quarta-feira, na BR-158 em Panambi, nas proximidades da curva do Calegar, do trecho da rodovia entre o bairro Pavão e o Trevo da KW. Lamentavelmente, são pessoas que perdem a vida no trânsito. Isto é lamentável, né? Aliás, os índices de acidentes no Rio Grande do Sul e no país são alarmantes.

0: Os falecidos da BR-158 em Panambi foram identificadas as vítimas deste grave acidente e, lamentavelmente, né? Douglas Gonçalves Soares, de 45 anos, perdeu a vida, motorista do veículo Renault Clio, emplacado em 15 de novembro, e Cristiano Gabriel Conradit Weber, de 19 anos, militar do Exército, que estava no banco traseiro do automóvel. Uma pena, né? Olha, os dias têm sido horríveis sem ele. O desaparecimento de trabalhadora em Nova Alvorada chega a quase um mês. Polícia segue a investigação. Diego Trentini Zatti, de 37 anos, está desaparecido desde o início de julho, quando saiu para trabalhar no interior do município. A Polícia Civil segue investigando, mas até o presente momento, as investigações, lamentavelmente, não evoluíram. Ou seja, a não ser que a polícia esteja definitivamente trabalhando de forma sigilosa para elucidar este mistério do desaparecimento deste homem. Mas um fato lamentável. Ciclone deve trazer vendavais violentos, estragos e falta de luz no Rio Grande do Sul. Pontos do território gaúcho podem registrar ventos acima de 100 km por hora, conforme a Metsul. Ainda Bolsonaro pede ao STF para receber os filhos no Dia dos Pais. E a grande notícia de repercussão que está ganhando espaço a cada minuto pelas redes sociais, e sem sombra de dúvidas é uma boa notícia, é a de que o nosso estado melhorou o seu desempenho no IDEB, superando a média nacional do oitavo ano. O estado avançou nos indicadores nos anos iniciais e finais do ensino fundamental, com crescimento nas notas do SEAB e nas taxas de aprovação. Isso é uma boa notícia, já que a educação é elementar, é um dos pilares da nossa sociedade. É prioridade absoluta. O Rio Grande do Sul registrou avanço nos resultados do Índice de Desenvolvimento da Educação Básica de 2025. E é só conversar com os professores que você vai ficar sabendo mais da importância desses dados. E registre-se que há uma conexão, quer dizer, um elo entre os projetos educacionais, os recursos educacionais, as ferramentas de trabalho, as estruturas escolares e, por trás disso tudo, os professores, que inclusive precisam sempre serem melhores valorizados. E aí está, nos anos iniciais do ensino fundamental, a média estadual passou de 5,8 para 6,4, igualando o desempenho nacional. Já nos anos finais, o estado alcançou 5,4 acima da média brasileira de 5,1. Os indicadores também apontam crescimento na rede pública gaúcha, acompanhado de um aumento nas taxas de aprovação e de melhora no desempenho dos estudantes em matemática e língua portuguesa, que geralmente são vilãs, conforme as avaliações do Sistema de Avaliação da Educação Básica. Os resultados reforçam a evolução da educação básica no estado em comparação com a edição anterior do levantamento. Nos anos iniciais do ensino fundamental, a nota do estado cresceu 0,6 pontos. Com isso, o Rio Grande do Sul subiu 4 posições no ranking nacional, chegando a 9º lugar e alcançando a segunda maior evolução do país nesta etapa. Nos anos finais do ensino fundamental, o crescimento foi mais expressivo. A nota passou de 4,7 para 5,4, a maior taxa de crescimento entre todos os estados brasileiros. O desempenho fez o estado subir 7 posições e alcançar o 5º lugar no ranking nacional. Já no ensino médio, a nota evoluiu de 3,9 para 4,7, um salto de 0,8 pontos, que também representa a maior taxa de crescimento da etapa. Com o resultado, o estado avançou 9 posições e também passou a ocupar a 5ª colocação nacional. O IDEB considera o desempenho dos estudantes em avaliações de língua portuguesa e matemática aliado às taxas de aprovação, refletindo tanto a aprendizagem quanto o fluxo escolar. Olha aí que maravilha! Mas não dá para arregaçar as mangas e comemorar simplesmente. É preciso melhorar mais ainda. É preciso investir mais ainda. É preciso corrigir aquilo que precisa de correção para que a educação continue evoluindo. 2025 para 2026, uma boa nota, que 2026 para 2027 não caia. Porque daí realmente é desanimador, né? E acima de tudo, que essas engrenagens todas que repercutem positivamente, quando um resultado é satisfatório, que continuem bem engrenadas. Principalmente agora que estamos diante de um novo governo do Estado, de uma nova mexida nas estruturas educacionais, no que se refere a cargos de confiança, a novas autoridades em educação que assumem pastas. Um compromisso muito sério do novo governador ou da nova governadora manter e melhorar ainda mais isso para o próximo ano. 17:49, intervalo, já voltamos com a previsão do tempo e os demais assuntos do nosso Conexão Regional. Até mais!
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7: Temporais e o excesso de chuvas no Rio Grande do Sul já devastaram lavouras de canola, com o risco de comprometer a produtividade. A menor radiação solar e a redução da polinização por abelhas também preocupam. A Embrapa avalia que o impacto maior do El Niño deve ocorrer na primavera e orienta produtores a reavaliar áreas atingidas pelo granizo.
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11: 17 horas e 57 minutos.
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0: É hora da previsão do tempo segundo a meteorologia. Atenção, às 17h58, aqui em nossos estúdios, 22 graus a temperatura. Umidade relativa do ar 77%, atualizando, vento 6 km horários, olha a elevada umidade. Vejamos então o que a previsão do tempo nos diz para hoje e amanhã. Olha, Para quinta-feira, uma nova frente fria avança sobre o Rio Grande do Sul e traz risco de temporais. Trovoadas, queda de granizo e rajadas de vento de até 90 km por hora. As áreas mais expostas são Oeste, Campanha, Sul e toda a faixa leste do estado, com chuva forte entre a quinta e a madrugada de sexta-feira. Na sexta-feira, o tempo muda de figura outra vez. Chega uma massa de ar frio e seco de origem polar, derrubando os termômetros. Na campanha e na zona sul, as mínimas devem ficar entre 5 e 7 graus. Já na capital, a temperatura fica em 11 graus. Aqui para nossa região, Santa Bárbara do Sul, Panambi, Saldanha Marinho, Cruz Alta, Palmeira das Missões, Condor, Colorado, Ibirubá, as temperaturas devem ficar em torno de amanhã 9 a 23 e na sexta entre 6 a mínima e 13 graus a máxima. No sábado entre 7 e 17 e no domingo entre 7 e 15. Gauchada está de boca entreaberta aí com as últimas façanhas do tempo. Por quê? Nós estamos experimentando os três estágios: calor, umidade e baixa temperatura, às vezes no mesmo dia. Eita, Rio Grande, velho! 17h59 agora, repetindo 17h59.

0: Olha, dentro de instantes, vamos entrevistar, receber aqui nos estúdios do Conexão Regional de hoje, o vice-prefeito Paulo Roberto Dal Castel. Ele que atua à frente também, né, da Defesa Civil, é um grande incentivador do esporte e atualmente desempenha uma função importante no município. Ele é vice-prefeito do atual governo municipal de Santa Bárbara do Sul. Vamos estar aqui conversando abertamente, frente a frente, com o vice-prefeito. Notícia que chega nesse exato momento. Homem de 44 anos trabalhava em Fontoura Xavier, motorista de caminhão, fugiu sem prestar socorro e foi localizado pelas autoridades. Homem morre após ser atropelado na BR-386, na cidade de Soledade. Um homem de 44 anos trabalhava em Fontoura Xavier, motorista de caminhão, fugiu sem prestar socorro, mas foi localizado pelas autoridades. A Polícia Civil identificou o homem que morreu após ser atropelado na noite de terça-feira na BR-386 em Soledade, no norte do estado. A vítima é Marlon Teles Blanc, de 44 anos. O acidente fatal aconteceu por volta das 21h30 na altura do quilômetro 253 da Rodovia Federal. De acordo com o boletim informativo da Polícia Civil, Blanc era natural de Sapucaia do Sul, na região metropolitana de Porto Alegre, e trabalhava atualmente em uma propriedade rural localizada na região de Fontoura Xavier. Os investigadores informaram ainda que o trabalhador não possuía familiares residindo na região do fato. Conforme os levantamentos da polícia, da PRF, Marlon foi atingido por um veículo de grande porte. O condutor do automóvel não parou para prestar os primeiros socorros à vítima e fugiu do local imediatamente após a colisão de trânsito. Apesar da fuga, a polícia conseguiu rastrear o paradeiro do veículo de carga. O motorista do caminhão foi localizado e qualificado na ocorrência. Em contato preliminar com os policiais, o caminhoneiro declarou que irá se apresentar formalmente na delegacia de polícia para prestar os esclarecimentos necessários sobre as circunstâncias do acidente. O caso segue sob investigação. Um fato lamentável para ambas as partes, em especial para quem perdeu a vida. E esse motorista de caminhão, quem sabe estava cansado, quem sabe estava um pouco perturbado, as condições do tempo também, então não se sabe os motivos. Será que houve excesso de velocidade? Será que estava embriagado, alguma coisa nesse sentido? Então nós não podemos definitivamente fazer um juízo de valores e já imediatamente condenar quem atropelou este cidadão sem ouvir a sua versão. Porque quem está na estrada tem uma responsabilidade muito grande. A gente sabe muitas vezes que as condições de trânsito nesta época do ano, elas são diminuídas. A sinalização, um leve descuido, o celular é uma arma perigosa. Então, muito triste este fato em Soledade. Olha, atenção, Anvisa propõe atualizar normas da propaganda de alimentos e medicamentos. Ué, vamos ver por quê. De forma unânime, diretores chancelaram proposta no 14º encontro, na 14ª reunião ordinária pública da diretoria colegiada de 2026. Será aberto o processo para iniciar nova regulamentação necessária diante dos avanços tecnológicos. A Agência Nacional de Vigilância Sanitária decidiu hoje pela abertura de processos administrativos de regulação sobre a regulamentação da propaganda de alimentos e medicamentos no Brasil. A aprovação unânime ocorreu durante a 14ª reunião ordinária pública da diretoria colegiada de 2026. Segundo ele, as profundas transformações nas formas de comunicação e comercialização, com a expansão do comércio eletrônico, das redes sociais, do marketing de influenciadores e outras ações, exigem que a agência revise as normas voltadas à proteção da saúde pública. Diga-se, registre-se, para a proteção da saúde pública. Enfoques bem informativos, tarjas, descrição do produto, o consumidor tem que estar bem informado. E ainda, muito consumidor não atenta para esses detalhes. Nós temos que saber, ter a devida orientação, ter a devida informação da composição do alimento que estamos consumindo. Essa é uma regra com fins de saúde, para melhorar a nossa saúde. Olha, por outro lado, os hemocentros atualizam regras para doação de sangue até setembro. E você é um doador de sangue? Eu, mês retrasado, fiz a minha doação. Eu tenho o hábito de doar sempre, 3 vezes por ano. Isso melhora, acima de tudo, o excesso de ferritina. Nós que somos gaúchos, comemos carne com vontade. Sempre um churrasquito vai bem. Muitas pessoas, jovens até, ou de média idade, imaginem os idosos com problemas de ferritina alta, dor nas articulações e todos os sintomas desse problema. Então, doar sangue ajuda muito neste problema de saúde. Vamos acompanhar esta informação nesse exato momento.
1: Doar sangue salva vidas. Para se ter uma ideia, uma única doação pode ajudar até 4 pessoas. A funcionária pública Axa Cruz, que mora em Brasília, já doa sangue há 16 anos.
2: Um ato tão simples, rápido e que pode salvar vidas. Então eu me sinto muito honrada. 3 vezes por ano, inclusive uma delas é no dia do meu aniversário. Para mim já virou uma tradição.
1: E quem recebe esse sangue pode ficar tranquilo. Todo o material coletado passa por um rigoroso controle de qualidade e por testes que garantem a segurança das transfusões. Para reforçar ainda mais esse controle e ampliar a segurança de doadores e pacientes, o Ministério da Saúde atualizou os regulamentos técnicos que orientam os serviços de hemoterapia em todo o país, como explica a gerente de captação de doadores do Hemocentro de Brasília, Kelly Barbie.
3: Cada vez mais no sentido de aprimorar, de melhorar os exames para testar uma qualidade cada vez maior desse sangue coletado. Então, você não vai precisar esperar mais 12 meses para muitos impedimentos. A maioria agora é de 4 meses. Como eu falei, do piercing, da tatuagem, de medicamentos, de cirurgia, enfim, a novidade é muito boa e muito bem-vinda.
1: O Felipe, que doa sangue há 30 anos, sabe da importância desse ato de amor.
4: Me traz um sentimento muito bom, né? Um sentimento de solidariedade com o próximo. E, além disso, a gente nunca sabe quando vai precisar, um familiar também, né? Então, é muito importante. Eu saio com o coração aquecido.
1: E para você que nunca doou sangue, é muito simples. Basta procurar um hemocentro mais próximo, ter entre 16 e 69 anos, pesar no mínimo 50 quilos e estar em boas condições de saúde. Não apresentar sintomas de gripe, resfriado ou febre. Não precisa estar em jejum, mas nas 4 horas que antecedem a doação, deve evitar a ingestão de comidas gordurosas. Reportagem Cleide Lopes.
0: Obrigado, Cleide Lopes, pelas informações. Olha, fechando aqui mais um bloco de notícias e informações. Muita repercussão mesmo, né? Sobre a crise estabelecida aí entre Brasil, Estados Unidos e Argentina no meio. Olha, o Brasil enfrenta uma crise diplomática inédita e simultânea com os Estados Unidos e a Argentina em agosto desse mês recente. 2026 já entrou para a história. O governo brasileiro reagiu ao rebaixar o nível das relações com Buenos Aires, mantendo a embaixada sob um encarregado de negócios e classificou ações de Washington e da Casa Rosada como interferência indevida nas eleições presidenciais brasileiras. Atritos com os Estados Unidos. O governo de Donald Trump adotou medidas duras contra o Brasil, incluindo a imposição de tarifas comerciais e a revogação do visto da embaixadora brasileira em Washington, em um impasse agravado pela demora de Brasília em aprovar o nome do novo embaixador norte-americano. E o conflito com a Argentina. O presidente argentino Javier Milei intensificou ataques verbais contra o presidente Luiz Inácio Lula da Silva e o Poder Judiciário brasileiro, manifestando apoio aberto a oposições nas eleições do Brasil. A reação em Brasília, o Planalto, avalia que há uma articulação coordenada entre a Casa Branca e a Casa Rosada para influenciar o processo eleitoral brasileiro, respondendo com o endurecimento da postura diplomática e o isolamento temporário do embaixador brasileiro na Argentina. Vejamos os próximos capítulos, se realmente é isso que está acontecendo, né? Acredito que se ocorreu ações desse tipo no passado, foram raras, de um presidente de um outro país vir aqui e envolver-se em polêmicas justamente em época de eleição. Mas os novos capítulos devem desvendar este mistério se realmente toda essa situação, toda essa problemática, toda essa crise, de fato,

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1: 18 horas e 11 minutos.
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0: 18 horas e 14 minutos, repetindo, 18 e 14, esta é a hora certa. Atenção, Flávio Bolsonaro anuncia deputado Alfredo Gaspar como vice na chapa dele à presidência. E agora os eleitores com certeza vão pesquisar mais quem é Alfredo Gaspar, que estava apático por aí, né? Não se tinha razões, não se tinha notícias, aliás, de quem seria o vice do candidato Flávio Bolsonaro, né? Vamos adiante, vamos falar do que é nosso, nossa terra, nossa gente. Aqui no quadro a entrevista de hoje do Conexão Regional, nosso convidado é agricultor, professor de educação física e é natural aqui da região, Itaíba. Com certeza seu Valdir Dalcastel, com 86 anos, e a dona Nilra Piovesan, de 76, devem estar acompanhando hoje o programa atentamente para ouvir a entrevista com o vice-prefeito do governo municipal de Santa Bárbara do Sul. Vice-prefeito Paulo Roberto Dalcastel, seja bem-vindo, boa noite, satisfação em conhecê-lo, em recebê-lo aqui pela primeira vez.
1: Boa noite, Osmarino, boa noite aos ouvintes, né, do programa Conexão Regional. Aproveitar a oportunidade

0: para lhe dar as boas-vindas novamente à terra de Santa Bárbara, né? Você me disse que estava fora desde 89, mas quem bebe água da fonte sempre gosta de voltar, né? E você voltou, então seja muito bem-vindo. Sinta-se em casa novamente, né? Santa Bárbara é uma terra, como não canso de dizer, muito acolhedora, né? Muito hospitaleira. O povo de Santa Bárbara é um povo realmente diferente. Então, a satisfação é toda minha também fazer parte desse seu programa, né? Já de grande sucesso, né? Regional. A gente conversa com bastantes pessoas da região também, no meio não só político, mas então a Rádio Blau Nunes hoje está chegando em vários lares da região aí também através do teu programa.
1: Perfeito, eu agradeço pelas suas palavras. De agricultor para vice-prefeito, mudou essa ideia aí que acabou prosperando, essa nova atividade que às vezes assusta e às vezes conforta. Como é que foi essa alteração toda aí de atividade, Paulo?
0: Olha, a gente tem que preparar, né, para isso, porque a gente vinha de anos no ramo da agricultura. Deixar claro que não abandonei, né, a agricultura, a gente ainda concilia, né? Continuamos tocando a lavoura lá, juntamente com o pai e a mãe, que ainda moram lá, e eu tenho um sobrinho lá que me ajuda, filho da minha irmã, se formando em agronomia, então a gente conversa e não abandonou a atividade da agricultura. E a política, como é que eu vou lhe dizer, Osmarino? A gente tem meio que no sangue uma família, por parte de mãe, muito política, sabe? Muito que se envolveu. E eu também, na época da administração do Inácio, né? Passei a fazer parte da política mais profundamente em Santa Bárbara. Antes a gente acompanhava, era guri ainda. Sempre acompanhando, deixei de acompanhar, mas vim fazer parte do governo Inácio e dali adiante a gente começou a criar gosto pela política. E foi que nessa eleição, devido a um grande grupo político e que a gente nunca esquece de agradecer por me oportunizar, né? Partido, amigos, né? Porque eu, a princípio, tenho que. Primeiro vem de berço, né? Eu tenho que escutar pai e mãe primeiro, parece que é uma criação, Osmarino. E sempre teve, na eleição anterior, eu tinha me candidatado a vereador. Eu não logrei êxito, mas conversei com o pai e a mãe, em casa, tendo a base da família, fui candidato a vereador e um grupo de amigos pediam que eu me envolvesse na política. E acabei me envolvendo, não logrei êxito, fiquei primeiro suplente do partido, não me elegi por causa da legenda, né? Fiquei fora pela legenda, mas nessa eleição, de novo, novamente, um grande grupo de amigos e um grande grupo político me pedindo que fizesse parte. E eu pensei muito. Isso que você me pediu agora há pouco, eu pensei muito. Eu tinha problemas da lavoura, tinha problemas de saúde também. Os meus pais já são de idade, né? E aí eu refleti muito. E aí, quando que eu decidi de entrar, eu conversei e eles disseram: meu filho, vai, se é uma decisão tua, nós só vamos te apoiar. A partir do momento que eles me disseram isso, e meus amigos disseram que estariam do meu lado, eu
1: Encarou.
0: encarei, não me arrependo. Aí sim, aí me dediquei de corpo e alma e estou dedicado ainda. Até o dia que for vice-prefeito em fazer o melhor para toda a comunidade e para as pessoas de Santa Bárbara do Sul.
1: O senhor exerceu o cargo de confiança lá no governo do Inácio?
0: Sim, eu
1: Quem era o
0: comecei.
1: vice do Inácio?
0: Era o seu Juarez Ribas.
1: Assim, o seu Juarez Ribas.
0: Seu
1: Tá certo.
0: Juarez, eu existi. Eu comecei
1: Juarez
0: como
1: Ribas.
0: professor na época. Eu cursava a faculdade de educação física. Osmarino, e a gente tinha um transporte escolar, né, que ia de Itaíba a Cruz Alta todo dia, mas de uma altura para frente começou a complicar, a gente tinha que fazer estágio, era complicado. Então, eu consegui um contrato na época, que podia ser um contrato de professor de educação física, que o Inácio me oportunizou, o governo Inácio, né, e eu trabalhava em três escolas, foi bem corrido mesmo. Na época Eu trabalhava de manhã na Fazenda Itaíba ou no Egídio aqui e de tarde no Capão Alto e ia para a faculdade de noite. Então, a gente lutou muito, né? Trabalhou muito para se formar e conciliar o trabalho, o estudo, e a gente precisava desse transporte escolar e aqui ficou mais fácil. Então, eu trabalhei como professor de educação física um ano como professor de educação física. Daí, quando foi para renovar o contrato, o Inácio optou por não renovar o contrato. Ele me chamou e disse: Paulinho, agora eu preciso de você em outra função. Tá bom, né? Mas eu não sabia o que que era. E na época a gente tinha o esporte, a escolinha do município, tinha o Zezão que trabalhava, o Ronaldão e a Marli. E eu, como estava estudando, ele detectou que precisava de mais gente ainda na época e me chamou para fazer parte trabalhar no CMD, lá juntamente com esse pessoal, trabalhar com as crianças e tudo que envolveu o esporte na época. Trabalhei 6 meses lá, e daí depois ele me chamou para outra função, que aí veio a eleição, me chamou para trabalhar como coordenador do transporte, trabalhei também. E aí veio a eleição, a gente perdeu a eleição na época, né? Tranquilo, voltei para a lavoura, fiquei 1 mês, 2 meses, e vim ser chefe de gabinete na época do vereador Gerson Amaral, onde trabalhei por 10 meses também na vida pública.
1: Perfeito.
0: Entendeu? Muito aprendizado em tudo isso. Aí depois veio o governo Luiz Arthur Osmarino também, trabalhei. Na época do governo Luiz Arthur, trabalhei em torno de 1 ano e meio como coordenador de esportes. E também daí eu optei por me exonerar e pedir exoneração para trabalhar na agricultura também. Mas essa é um pouco
1: Da
0: da minha
1: história.
0: trajetória, né? Mas sempre, sempre em todas as eleições participando ativamente, né? Muitas vezes como coordenador de campanha, como agente político e muitas vezes derrotados, mas sempre, como é que eu vou dizer? Derrotado, mas com a cabeça tranquila, sempre sabendo o que querendo, amigos de todos, graças a Deus, só fiz amigos na política também, independente de cor partidária.
1: Importante isso, muito importante. Aí, professor de educação física, deu uma congelada.
0: Continuei trabalhando por 20 anos como treinador de futebol. Treinador de
1: Opa.
0: futebol aí, Osmarino, treinei em toda a região, Santa Bárbara, Saldanha, Birubá, 15 de novembro, esses 4 municípios eu treinava todo ano. Todo ano eu passava envolvido, porque tem na raiz, a gente tem no sangue também.
1: Futebol de campo, salão?
0: Futebol de campo e salão, os
1: Opa.
0: dois. Então eu me envolvi muito, né? Porque a educação física fazia parte do sangue. Eu era para ser ter sido jogador de futebol e deu azar de eu estourar meu joelho. Estava no Inter com 15 anos, vim jogar o Municipal de Berubá, mas aí não conseguia mais jogar, mas não conseguia mais nada. Aí eu fui cursar educação física e para que aquilo parece que a gente tem no sangue, sabe? E não consigo até hoje, está me fazendo muita falta não ser treinador, porque eu tive que optar, né? Não tem a vida pública, eu não posso hoje sair treinar em outros municípios também e deixar o pessoal na mão.
1: Tá
0: Então,
1: certo.
0: isso foi um grande aprendizado também, conviver com pessoas. Porque falando um pouco de esporte e futebol agora, Osmarino, eu já vi sensação várias vivendo no dia a dia, mas o esporte a gente faz mil amigos.
1: Verdade.
0: Mil amigos, o que o esporte nos proporciona. Eu hoje saio por toda a região, encontro amigos, a gente conversa. Aqui em Santa Bárbara mesmo, todo mundo a gente é amigo por causa do esporte. Então, isso eu agradeço todos os dias.
1: Verdade. Quantos anos de PT?
0: Desde 2003, são 23, 20,
1: Desde
0: 20,
1: 2003? É,
0: 23 anos.
1: 23 anos. 23 anos. E aí, como é que está a atuação como vice-prefeito, Paulo? O que que você nos resume desse 1 ano e meio de encargo? Já vejo que você tem experiência política, conviveu no passado com uma administração pública, teve responsabilidades importantes no segmento educacional, atuou como assessor na Câmara de Vereadores, conhece a legislação, conhece o legislativo e agora como atual vice-prefeito no governo municipal de Santa Bárbara do Sul. Resumindo aqui para nós, como é que está essa atividade sua está dentro da expectativa. Algum tempo atrás aí você exerceu alguns dias como prefeito. Nos faça aí um relato disso tudo. por gentileza, se possível.
0: Satisfatório, Osmarino. Primeiramente dizer que conheço um pouco, estou aprendendo, estudando muito sobre política e tenho muito a aprender ainda.
1: Uhum.
0: Com todas as pessoas que envolvem. Como que eu posso dizer? Todas as pessoas envolvidas na política, elas contribuem e elas têm algo de bom. Dependendo de partido, não tem. Isso, às vezes, tu tem que ouvir a crítica, tu tem que assimilar tudo isso, às vezes, o que tu não aproveita, tu deixa de lado, mas é muito bom, então eu digo que eu tenho muito a aprender. Mas resumindo essa experiência em 1 ano e meio, administração Paulinho e Leandro, Leandro e Paulinho, no caso, tem muito a agradecer, né, as pessoas que nos apoiaram, que nos elegeram, né, a esse mandato de 4 anos e dizer que a gente, sim, a gente tem um propósito, a gente tem um plano de governo a ser executado, mas posso falar aqui em algumas coisas, né? Por exemplo, o esporte, né? Paulo Moisés está na escuta ali, antes nós estávamos conversando. A gente investiu muito no esporte. Está investindo muito no esporte. O esporte, se tu pegar Santa Bárbara do Sul hoje, ele tem 2 campeonatos de salão, ele tem campeonato de truco, ele tem campeonato de bocha. Daqui uns dias vem campeonato de canastra. A gente conseguiu investir no ginásio municipal, colocando uma quadra nova, né? Que a nossa fazia anos que era de má qualidade. E eu, como treinador, na época, recebia muitas reclamações dos atletas, tanto os que vinham de fora, né? Como os daqui mesmo. Que a nossa quadra era uma quadra que a gente... era uma das mais ruins na região, o pessoal nos dizia. Então a gente investiu nisso também, arquibancadas no ginásio, e continua investindo, né? A gente tem hoje uma alavanca no Esporte Santa Bárbara, que é as categorias de base. O esporte tem que começar pela base. E o Embaixadores, que é um grande projeto que tem aí, acho que faz questão de 3, 4 anos atrás, levantou. Hoje a gente tem a escolinha do município, então, e do Embaixadores, então acho que são mais de 300 crianças participando disso. E isso é um sucesso, né? A gente, por estudar e por perceber tudo isso, o esporte tem que começar na base. Mas aí, esses guris que estão jogando futebol agora, que são novinhas, tem que se inspirar alguém, né?
1: Com certeza.
0: E aí, o campeonato municipal de salão, que a gente fez o aberto e o fechado, vem gente de fora, vem craque, se a gente vê esses guris tirando foto e tem esses caras como exemplo. E esses caras a gente acompanha, eles jogam estadual, então eles são exemplo mesmo. E a gente fica feliz de quando que pode ver o ginásio municipal Mário Brum, todas as rodadas praticamente lotado. O pessoal gosta muito do esporte. Então a gente veio para isso. A gente conseguiu dar uma mexida grande e vai continuar, né? Temos agora pela frente, né? Aí logo na frente, os Marinos, esse dia eu escutei a tua entrevista com o Edmir e eu muito acompanhei a Associação Santa Bárbara.
1: Acompanhou.
0: Muito acompanhei a Associação Santa Bárbara. Então, como guri, na época que o Finado José Antônio era prefeito, eu me lembro que vinha um ônibus da Itaipa para assistir os jogos da associação. E eu vinha, mesmo guri, 7, 8 anos de idade, eu vinha ali, acompanhava, me lembro de jogos memoráveis. Às vezes o pai e a mãe preocupado porque tinha as lidas, a gente chegava tarde em casa de caminhar, mas como era um apaixonado pelo futebol, então a gente com emenda parlamentar e colocando recurso próprio do município, acho que foi em torno de 81 mil também, agora na revitalização e falta muito ainda. A gente vai ter uma reinauguração aí no estádio nos próximos meses, né? A grama foi feito. Vestiários anos atrás, agora foi feito Copa, foi colocado iluminação, mas ainda falta muito.
1: Certo. Existe a possibilidade, depois o senhor continua com o seu raciocínio, existe a possibilidade de nós voltarmos a termos uma seleção municipal para futuramente participar de um regional, digamos assim, de campo?
0: Olha, isso é o sonho de muita gente.
1: Uhum.
0: Isso é o sonho da gente que conversa com os esportistas, é um sonho de muita gente. E por que não? Eu acho que se a gente se unir, não me esforço, porque o que eu vejo hoje, Osmarino, com essa gurizada que eu falei aí, que você falou, com um projeto que é o Embaixadores, com a escolinha do município, e se alguém puxar a frente, não tenho por que dizer que não. Eu acho que a gente tem que criar alternativa. Eu, para mim, o esporte, ele muda a vida das pessoas. E como que eu vou te dizer? A gente teve no passado, o esporte de Santa Bárbara foi muito forte. Muito forte mesmo. A gente sai pelo estado afora, você falar o nome de Santa Bárbara, a gente, o pessoal pede tal jogador. Eu que mais pedem é do Volney Machado. Volney Machado é o que mais pede nesse circo que eu tenho de amizades do futebol do Volney.
1: E o Volney atuava
0: O
1: como
0: Volney é
1: centroavante disfarçado e meia esquerda.
0: isso, meia esquerda, mas ele atua em vários clubes, né? E aí o pessoal lembra muito do Volney, mas tem vários outros que eu podia citar aqui. Então eu acho que é um sonho. Vou dizer, eu não posso esconder que eu tenho um sonho. E eu sei que é um sonho de muitas pessoas. Mas a gente tem que construir junto. Primeiro a gente tem que construir a estrutura do estádio novamente. A gente tem a base agora. Apesar dessa gurizada estar trabalhando só com salão, por não ter oportunidade do campo, né? A partir que tiver o campo, eles vão poder. E eu acho que aí sim é uma corrente, né? Eu acho que desportistas de que gostam muito, se todos nós se unir, puxar para o
1: Verdade.
0: mesmo lado, independente do que eu falo aqui, porque o esporte não pode misturar política, coisa de cor partidária, se todo mundo sentar numa mesa e puxar para o mesmo lado, não tem por que não. Eu vejo hoje Panambi, que é do lado, participando de estaduais. Eu vejo o Juventude Birubá, que eu fiz parte lá, que eu acompanhei também com as categorias de base. Uma pena, Osmarino, uma pena mesmo que terminou. Isso é uma questão da Federação Gaúcha. E eu conversando com outros municípios, não sei por quê, porque tudo envolve o financeiro,
1: Com
0: né?
1: certeza.
0: Que eles terminaram com o estadual de amadores. O estadual de amadores tinha que voltar porque é ali uma alavanca para o profissional. Mas, como que eu vou te dizer? Isso é uma questão de federação. Acho que é custos, não gera dinheiro, não gera lucro, né? Então, a gente conversando até com o pessoal de Birubá, do Colorado, não me toque ali, como seria importante, porque todos os municípios hoje, se tu vê, todos os municípios da região fazem campeonatos de salão, de campo, e é sempre lotado, e é sempre muita gurizada, o pessoal se conscientizou disso. Então, faz falta. E
1: Verdade.
0: eu acho que a gente, primeiro criando estrutura de patrimônio, que é o estádio José Antônio do Moncel. A gente tem que investir ali, foi investido agora, tem que investir muito mais, a gente é consciente disso. E o patrimônio maior é nossas crianças. A partir de a gente tiver uma base da casa, tiver profissionais competentes para trabalhar, a gente tem certeza que a gente vai fazer parceria público e privada e nada é impossível.
1: Verdade. Pode continuar com seu raciocínio, vice-prefeito. Eu, na oportunidade, lhe abordei sobre a sua avaliação atualmente, como desse 1 ano e meio, como vice-prefeito e alguns destaques administrativos.
0: Falei de esporte, né? Agora vamos falar de obras, então.
1: Pode ser.
0: Pode ser de obras. Bom, desde que a gente sumiu, a gente teve uma grande preocupação, Osmarino, e nós tínhamos essa preocupação, eu e o prefeito Leandro. O município, não questionando, porque isso é uma prioridade de cada administrador, é um direito dele, né? Vinha muito trabalhando com o terceirizado no nosso município, em questão de maquinário e horas e tal. E a gente partiu para outro lado, porque a gente entendemos nós que nós tínhamos que trabalhar com maquinário, mão de obra própria, para diminuir custos e fazer o serviço da melhor forma. Investimos aí em torno de 3 milhões na aquisição de uma patrola, dois outros computadores, dois caminhões. E ainda conseguimos, através de emendas parlamentares, né, Osmarino, mais um rolo computador e mais uma retroescavadeira. E hoje a gente está feliz. A gente não fez tudo o que pôde e nunca vai conseguir fazer em termos de estrada do interior, porque Santa Bárbara tem em torno de 3.200 quilômetros de estrada de chão. Mas a gente faz o máximo, né? Inclusive, desde que a gente assumiu, o prefeito Leandro gosta de salientar isso também, e a gente conversa muito. Inclusive as RSs, né, Osmarino, que é obrigação do governo do estado, mas nós, como administração, demos um choque nessas RSs. A gente nunca deixou de fazer porque a gente entende que elas são as vias vicinais do nosso município. É a linda que corta o município, todas elas, ainda que os produtores têm que transportar o produto, que é a maior renda do nosso município. Então, nada mais justo do que investir ali, vamos continuar investindo. Hoje, a gente está começando um trabalho de cascalhamento, também aí para os próximos meses, que foi, fizemos algum pouco, mas ainda é precário, muitas estradas para cascalhar, e a gente sabe as dificuldades porque, que nem nessa época a gente não consegue trabalhar quase e tal, mas agora nos últimos dias deu muitas chuvas, né, Paulo, Paulo Moisés, Osmarino, que eu chamava
1: Tranquilo,
0: Paulo
1: sem
0: Moisés,
1: problemas, sem problemas.
0: a gente percorreu o município, o prefeito percorreu, eu percorri, e graças a Deus, com todas essas chuvas, a gente não encontrou a questão de atoladores, que era um problema grave há anos atrás aí, até nas RS e coisas. Esses dias deu um problema de atolador aqui no quilômetro 5, mas o pessoal foi lá, colocou pedra. Vamos fazendo tudo isso. Então, esse investimento de 3 milhões, é um investimento alto, mas com certeza ele se paga. A gente fez o cálculo, a gente financiou esse maquinário, a gente teve que contratar pessoal, né? Então a gente está oportunizando emprego além de tudo. E a gente está trabalhando com nossas máquinas, fazendo o nosso serviço com o nosso cronograma. Nada contra o terceirizado e nada contra quem fez assim. Mas a gente tem um modelo de administração que a gente pensou em fazer diferente. Então isso a gente alavancou e com certeza a gente recebe isso todo dia conversando com os agricultores. É bom quando os agricultores agradecem pelo trabalho feito. Mas vou dizer que a gente falta muito a fazer. A gente sabe que, de repente, tem partes do município que a gente não chegou como a gente queria chegar ainda. Mas, devagarinho, a gente vai chegar lá. Questão de obras também, a gente pode falar que a gente inaugurou uma nova creche, né, Osmarino, que veio do governo passado, uma creche modelo do governo federal. Mas também a gente teve que investir recursos para deixá-la pronto do município em torno de 580 mil reais. Entendeu? Para deixá-la pronto com recursos próprios. Então, o pessoal da obras trabalhou, a gente teve que contratar pessoal terceirizado também para terminar essa obra. No museu e na biblioteca também, 60 mil reais de investimento para aprontar eles, para deixar eles prontos para execução. Belíssimos prédios, como você pode ver na entrada da cidade. Estamos falando em obras e educação junto. A gente fica feliz quanto a isso. Falando em obras, hoje a gente está remodelando, está começando a trabalhar com mão de obra própria. A gente fez isso até agora. A gente vai reabrir nos próximos meses o posto São José Operário. Isso é um posto de saúde, né? Uma UBS que a gente assumiu um compromisso de campanha. Meu e do prefeito do Leandro. Então a gente vai fazer sim. A gente já começou com mão de obra própria, a gente está no planejamento de executar e entregar para a comunidade do São José operar nos próximos meses esse posto de saúde. Às vezes a gente fica ansiado, Osmarino. A gente quer acelerar o processo e mas a gente não consegue. É tudo um
1: Entendo.
0: processo na vida pública é diferente da vida privada, não é como a gente quer.
1: Entendo.
0: Mas então a gente está fazendo tudo isso também. Vai inaugurar nos próximos meses o posto de saúde lá da São José Operário. A gente está trabalhando hoje no fechamento do gigantinho que a gente sabe, que é ali do lado do ginásio municipal, que é um ginásio que a gente vai fechar para a prática de esportes devido à demanda também, né? A demanda é muito grande hoje. Se for tentar um horário no ginásio, as pessoas me mandam para jogar futebol, a gente não tem. Porque a gente tem duas escolinhas e fora todas as pessoas adultas, entendeu? Então a gente está fechando para a prática de esporte o ginásio, alternando, né, os dias de trabalho, conforme dá, falando com o secretário, porque a gente está trabalhando em outra obra, isso tudo com mão de obra própria, entendeu, Osmarino? A gente fez o concurso, uma promessa nossa de campanha também, a gente fez o concurso, chamou 80 e poucas pessoas, então o pessoal está trabalhando e hoje a gente fica feliz para quem. Conhece também, eu tive lá dando uma olhada, tá ficando lindo mesmo. Andé que é antiga Amanda, Escola Amanda, né? Ali a gente vai, é um grande centro, né, que a gente vai construir para trabalhar com pessoas autistas e outros mais. Então, o prédio está todo sendo ele adequado. É um investimento grande também na área da educação, né, para a gente dar em condições para esse trabalho, né, com profissionais também qualificados. A gente tem uma novidade na área de educação que a gente chamou, se não me engano, 16 agentes educacionais, que não existe quase em município nenhum na região. Isso é uma novidade de Santa Bárbara para trabalhar justamente com essas crianças, que é um grande número, né? É um nome no número, não só em Santa Bárbara, mas é uma coisa que veio a florir nos últimos anos. Mas a gente teve essa preocupação, a gente pensou nesse investimento, fez o concurso público e as pessoas estão trabalhando para a gente tentar levar de maior forma possível o conforto aos pais e às crianças também. Então, nos próximos meses, através de emenda parlamentar também, eu vou falando aqui um pouco da área que eu cuido lá da prefeitura, que é a questão de projetos, né?
1: Fica tranquilo, fica à vontade.
0: Osmarino, a gente tem uma emenda parlamentar que a gente vai fechar. Não foi depositado antes da eleição, ficou para pós, mas ela está empenhada já. A gente vai fechar toda a quadra da Escola Egídio Vésse, né? A Escola Egídio Vésse vai ser toda fechada, com quadra igual do ginásio, já quadra nova. É uma quadra grande, que a gente vai desafogar o esporte também, que as escolinhas vão poder treinar ali, e a gente vai conseguir abrir espaço para os adultos no ginasião. Então a gente fica feliz com tudo isso, sabe? Que a gente vai fazendo. E a gente tem muito planejamento pela frente. Na área da agricultura, então, que eu sou agricultor, essa semana eu conversando com o secretário Alceu, entre programas e emendas federais, um ano e meio que a gente conseguiu para o município, Osmarino, só para você ter uma ideia, na área da agricultura, 3 milhões de reais. Está vindo trator, maquinário novo, ensiladeira, grade noveladora, roçadeira, tudo para a gente trabalhar com os nossos agricultores na patrulha agrícola. Então está vindo aí tratores novos. A gente teve que plantar muito para colher e agora está vindo os frutos. Então, o orçamento, para tu ter uma ideia da nossa Secretaria de Agricultura, é em torno de 3 milhões e 800, 2 milhões e 800 e o que a gente conseguiu de recursos correndo atrás, hoje está em torno de 3 milhões. A gente, numa área que eu também faço parte e fico muito feliz e quero agradecer aqui quem trabalha comigo, que é a Defesa Civil, Osmarino. E a
1: Ah,
0: gente vem
1: sim.
0: sendo muito castigado nos últimos anos. A gente aderiu a um programa do governo do estado, que não foi todos os municípios que ganharam, porque tu tem que ter embasamento, tu tem que ter o projeto correto, e a gente conseguiu ali um projeto de 250 mil reais para a gente, abertura de açudes, e limpeza. E isso veio a calhar muito, foi 42 produtores contemplados, entendeu? Então, a gente tem o programa Terra Forte, que é a recuperação do solo através do calcário. São mais de 900 mil reais, em torno de 30 produtores também contemplados. A gente sabe que ficou produtores, mas aí não é um enquadramento nosso, é o governo do estado, é a Emater que seleciona, entendeu? Mas a gente acredita que o programa vai continuar. A gente também tem o programa do milho, né? Que não, a gente aderiu e também são 180 e poucos mil reais em semente de milho. Não parece muito, mas para o pequeno agricultor, Osmarino, é 2 mil reais um saco de milho. Hoje, as dificuldades que a gente está enfrentando,
1: Que valor que fica,
0: que
1: né?
0: valor, então,
1: Ah,
0: o
1: bobagem.
0: secretário correu atrás, e a gente, graças a Deus, no ano passado conseguiu e esse ano também conseguiu. Então, tudo isso vem acalentar e vou dizer assim, a gente recém está colhendo os frutos. Na área da saúde, o investimento aqui é também muito forte, só emendas parlamentares em torno de 3 milhões. Isso quero agradecer aqui aos vereadores, aos integrantes políticos. Eu tenho o meu partido, como os vereadores têm, todos os outros partidos. A gente, em torno de 3 milhões de reais para a área da saúde. É onde os deputados têm o maior orçamento, entendeu, Osmarino?
1: Sim.
0: Mas aí a gente foi contemplado com PAC também. A gente foi contemplado com várias coisas que chega perto de 4 milhões e meio, porque é investimento do governo federal, governo estadual e emendas parlamentares. Isso não aparece, mas vem muito a somar com a comunidade de Santa Bárbara. E a gente sabe que falta muito. A gente é consciente disso e a gente fica ansioso, às vezes, quando uma pessoa está na fila do SUS, não consegue uma consulta ou uma cirurgia médica, e muita gente às vezes fica com a vontade e não consegue colocar em prática. Mas temos conversado muito, eu e o prefeito Leandro, sobre isso também. Então, a gente tem questões na saúde, né? Também o núcleo de saúde mental, né? Que tem no hospital. O nosso investimento no hospital é muito alto, né? Para o nosso hospital se manter aberto. Mas, enfim. A gente fica feliz também, né? Na área da saúde, quando que as pessoas agradecem. A gente às vezes é muito bem cobrado e a gente entende a dor das pessoas. A gente entende, é todo dia o celular, a gente recebe mensagens e a gente tenta correr atrás. Às vezes a gente esbarra na burocracia e não depende de nós. Mas faz tudo parte, né?
1: Que nota o senhor dá para a saúde hoje do município de Santa Bárbara do Sul, compreendendo as ações todas de 2025 até 2026, agora no atual governo?
0: Olha, como eu disse, a gente sabe que falta muitas coisas a ser feita ainda na saúde e melhorar, mas só em a gente ter aumentado o orçamento de 21 para quase 24%, esse dinheiro está aplicado. Ele foi feito alguma coisa na saúde. E aí o que eu quero te dizer, com todos esses veículos que estão chegando agora, a gente vai chegar em torno de 7 veículos novos para a saúde. Foi adquirido 2 vans, que já estão transportando pacientes para todo o estado. A demanda é muito grande. Olha, eu vou te dar uma nota 7,5, 8, porque a gente sabe que não é fácil. A gente sabe que não é fácil trabalhar com saúde, porque é o bem maior, né? Então eu dou essa nota. Mas a gente sabe que para chegar à perfeição é muito difícil. É muito difícil. A gente acompanha em outros municípios. Eu, com consulta particular com meus pais, já com idade, às vezes a gente vai a Passo Fundo, a gente tem que esperar para uma consulta 3 horas, 4 horas, mesmo sendo particular, às vezes exames. Então é difícil, mas esse é o sistema. Mas a gente não está aí. Quando a gente tem que receber críticas, tem que receber, a gente tem que ouvir as pessoas e tentar fazer o melhor. Às vezes a gente não consegue, Marino, como tu falou, mas não por falta de vontade.
1: Eu acabei lhe interrompendo de novo seu
0: Bem
1: raciocínio,
0: tranquilo, corrado
1: certo?
0: interromper.
1: Não, até porque nós temos 12 minutos ainda
0: Não,
1: e os
0: senhor, sinta-se à
1: assuntos, não,
0: vontade.
1: se nós tivéssemos mais tempo, nós iríamos até esgotar todo aí o raciocínio, porque a comunidade precisa ficar sabendo como pensam os administradores e aquilo que vem sendo feito, né? Essa função pública. Quanto mais informação se passar, melhor para ambas as partes, né? Daquilo que está se fazendo e a comunidade entendendo o resultado das ações e manifestando também suas necessidades. Eu acredito que para nós arrematar essa boa conversa de hoje, que deveremos repetir não muito distante,
0: O senhor,
1: nos próximos
0: estamos sempre à
1: dias.
0: disposição.
1: Desafios ainda para este ano. Nós estamos no mês de agosto, mês 8. Faltam 4 meses para fechar mais um ano de ações executivas.
0: Olha, a gente tem vários desafios. Eu e o prefeito Leandro conversamos praticamente todos os dias sobre isso. A gente tem desafio muito grande na área da habitação em Santa Bárbara do Sul. Não adianta a gente esconder isso vem de anos. A gente teve
1: O
0: um
1: déficit é
0: o
1: grande.
0: déficit é muito grande mesmo. Olha, Osmarino, eu não tenho ideia assim de quantas mensagens a gente recebe todo dia, o pessoal pedindo material para reforma, para construção de casa. E a gente sim. Vou deixar para o prefeito Leandro também. Ele vai vir aí, quem sabe, nos próximos dias. Ele pode explanar um pouco. Mas a gente tem pensado isso e sim, a gente vai colocar em prática alguma coisa de habitação nos próximos meses e nos próximos anos também. Não vamos atender todo mundo, mas uma parcela da população mais carente, principalmente aqueles que mais precisam. A
1: Já
0: gente,
1: existe projeto em
0: o projeto
1: andamento,
0: está em andamento, está em
1: vice-prefeito?
0: execução, a gente está elaborando. Está elaborando. Nos próximos dias, acredito que eu e o
1: Tenhamos
0: prefeito
1: novidades?
0: terão novidades. Eu e o prefeito vamos conversar. A gente já está colocando em prática, já tem orçamento para isso. Então, é um projeto desafiador devido à
1: Com
0: demanda,
1: recursos próprios
0: com
1: ou
0: recursos
1: recursos do
0: próprios.
1: Estado?
0: Com
1: Recursos
0: recursos próprios. A
1: próprios.
0: gente vai trabalhar com recursos próprios no primeiro momento, mas também a gente adquiriu, para ver nossa preocupação, Osmarino, a gente adquiriu uma área de terra para habitação. Então, se a gente não se preocupasse com isso, a gente não tinha adquirido. E aí é um projeto grande. Aí o Minha Casa Minha Vida tem 3, 4 modalidades. A gente se inscreveu há meses atrás e não foi contemplado, que é o Minha Casa Minha Vida Entidades. Agora passa a eleição, a gente vai conversar e vai sentar de novo, vai atrás dos órgãos federais, o que que a gente pode fazer? Bom, temos como continuar no Minha Casa Minha Vida Entidades, tem a chance de nós ser contemplado, vamos mudar para o Minha Casa Minha Vida Faixa 1, Faixa 2, Faixa 3. Os próximos passos têm que ser dados. Mas a área de Tera a gente comprou porque a gente tem a preocupação. Se a gente não tivesse a preocupação, a gente não tinha adquirido. Então a gente está muito preocupado com isso. Mas isso é um programa que é fora desse ainda que a gente está planejando e vamos executar com o prefeito. Então é um desafio. Outro desafio que você me perguntou, né? Como falta 12 minutos, é a questão Parque de Rodês. Muito falado e muitos devem estar na
1: Sim,
0: escuta.
1: vai ser um parque de rodeios ou um parque municipal que, além da atividade do laço, do rodeio, vai ser possível ser usado por outras entidades sem fins lucrativos e que parte da nossa comunidade?
0: Sim, acreditamos que sim, né? Sem dúvidas, mas vai ser um parque municipal. Mas a gente está pensando ele, no primeiro momento, é dar condições para o laço.
1: Sim.
0: A gente tem que ser sincero aqui, não adianta.
1: Estrutura para a
0: Estrutura
1: parte
0: para a
1: campeira,
0: parte campeira.
1: para
0: Mas
1: o tradicionalismo.
0: essa é a nossa preocupação. Mas o projeto é bem maior. Com certeza, tudo que você me falou agora aqui, com certeza várias outras entidades vão poder usufruir. A gente quer dizer que está em fase de licitação, né? Em torno de. Acho que já foi executada a licitação, não falei ontem ou hoje, em torno de 280 mil, só para terminar a terraplanagem. A terraplanagem lá no local, a gente tinha uma observação, a gente, como que eu lhe falei, a ansiedade da gente era ter terminado isso já. Mas aí vem todos aqueles processos de licitação, a gente teve que fazer a topografia do local. Então, mas está, nos próximos dias sai a terraplanagem. E a gente já tem um valor orçado também. A gente se adequou com o pessoal do departamento técnico lá, orçado para alguma coisa da construção. Então, o Parque de Rodeias vai sair, sim. A população pode ficar tranquilo. De repente, não no tempo que a gente queria. A gente queria já estar que o pessoal estivesse laçando os marinhos. Mas a gente, como lhe disse, a gente depende do orçamento, a gente depende da lei também, entendeu? Às vezes uma empresa ganha licitação, outra recolhe, você sabe como que isso funciona. Então vai demorando um pouco, mas vai ser executado. Questão que o pessoal muito nos fala também, já que você falou, questão de asfaltos em ruas da cidade, né? Tá programado também, futuramente aí vai ser feito. A gente conversando muito, bastante, eu e o prefeito Leandro, mas a gente tem que trabalhar com orçamento e nas condições também. Sempre tentando buscar verbas a nível estadual e federal, que isso nos ajuda muito quando a gente não mexe nos cofres do município, né,
1: Certo.
0: Osmarino? Então, eu tenho uma grande ligação em Brasília, não vou citar aqui, mas consegui várias emendas parlamentares. Mas eu não estou contente só com essas emendas parlamentares, eu quero alguma coisa via ministério, porque a gente sabe que os ministérios também têm recursos e são projetos maiores. Então, a gente vai correr atrás disso também aí, passando a eleição.
1: Perfeito.
0: A gente sabe que a gente tem ruas com. Olha, nós temos cerca de 10 ruas em Santa Bárbara que nem calçadas são ainda. Então, Osmarino, então a gente tá mapeando tudo isso também. Na saúde, questão de, como eu lhe falei, veículos, a gente também está recebendo uma grande frota de veículos. Acho que segunda-feira chega dois veículos. Nos próximos dias tem mais veículos que vão chegar. Ambulância também. A gente tá conversando com o prefeito, a gente conversou, né? Vai uma ambulância nova que a gente ganhou de emenda parlamentar, mas a gente precisa de uma ambulância nova. Elas dão muita manutenção, Osmarino. Então a gente está pensando como fazer para adquirir e vamos adquirir de uma forma ou de outra uma ambulância nova, porque elas andam muito, elas não param. Então é normal dar esse problema, e daí quando uma para, às vezes tu tem que locar, então é uma preocupação muito grande. A gente também tem que melhorar isso, a questão de ambulância, carros. A gente vai ter na saúde, graças a Deus, com muito trabalho, a gente vai ter sim carros aí para atender melhor a nossa população. Para você ter uma ideia, os nossos carros que nós temos na prefeitura, todo dia eles estão na estrada e ainda falta carro.
1: Eu sei disso. Vice-prefeito Paulo Roberto Dal Castel, muito obrigado pela sua presença.
0: Eu que agradeço, Osmarino. Estamos sempre à disposição da Rádio Blau Nunes. Obrigado pela oportunidade mesmo, de coração. E estamos sempre à disposição. Quando o amigo precisar, só prender o grito lá que a gente está à disposição para esclarecer qualquer coisa, seja boa, seja ruim, seja doída ou não.
1: Bom,
0: Abraço.
1: da mesma forma. Olha, quero registrar aqui o pessoal que fez alguns pronunciamentos, né, em nossa live, em sinal de respeito, né? Eu acompanho, quando eu posso, o Olho Vivo. Paulo Moisés sempre interage com a comunidade e a gente, da mesma forma, sempre coloca os nossos canais aí à disposição, olha. Valdir, um abraço. A Cirlei Alves, a Cléia Santos, Rosângela Gomes, Marci Lippert. Também a Cirlei Alves, acho que eu já falei, e a Cléia Santos já falei também, e muitas outras pessoas aqui, a própria sua colega Marivone também se pronunciou, acompanhando a sua explanação. Enfim, se eu deixei alguém fora aí, me desculpe.
0: Um abraço, pessoal, que está na escuta.
1: Encerrando o Conexão Regional de hoje, vamos para o último bloco de comerciais e amanhã tem mais notícia, mais entrevistas aqui comigo. Um grande abraço, fiquem com Deus e até amanhã.
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4: Dados indicam a evolução da aprendizagem e a estrutura da rede de ensino.
5: E professores podem participar do Banco de Avaliadores do Programa Nacional do Livro e do Material Didático.
6: Eles vão ajudar a escolher as obras que irão para as salas de aula da rede pública de ensino. Luciana Colares de Holanda.
7: Hoje são cerca de 20 mil profissionais cadastrados e os avaliadores são capacitados para atuar na avaliação das obras.
5: Hoje, na apresentação da Voz do Brasil, Mariana Jungmann e Luciano Seixas.
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5: Agora é lei. Estão em vigor novas regras para o frete dos caminhoneiros.
6: A lei trata do pagamento mínimo pelo transporte e medidas de fiscalização e punição em caso de não cumprimento.
8: A nova lei consolida regras para o transporte rodoviário de cargas no país e estabelece o pagamento do piso mínimo do frete a motoristas, com metodologia de cálculo pela Agência Nacional de Transportes Terrestres, a ANTT. Guilherme Boulos, ministro da Secretaria-Geral da Presidência, falou sobre a medida.
9: O piso do frete é o valor mínimo que um caminhoneiro, sobretudo um caminhoneiro autônomo, que trabalha para levar mercadorias e abastecer o povo brasileiro nos quatro cantos, é um valor mínimo que ele tem que receber por frete, por viagem que ele faz, por entrega que ele faz.
8: A lei estabelece ainda prazo de até 30 dias úteis para o pagamento do frete, além da atualização da tabela a cada 6 meses. Também estão previstas punições mais duras para empresas que contratarem fretes abaixo do piso mínimo, com multas que podem chegar a R$1 milhão. E para que seja cumprido o piso, o texto determina a obrigatoriedade da apresentação do Código Identificador da Operação de Transporte, CIOT, antes do caminhão iniciar a viagem, o que também impacta na fiscalização, como explica o ministro dos Transportes, George Santoro.
10: O CIOT também é um mecanismo de combate ao comércio ilegal de mercadorias, ao comércio feito sem nota fiscal. Ele vincula todo o transporte de mercadorias aos documentos eletrônicos fiscais.
8: Originalmente publicado como medida provisória, o texto passou por uma série de mudanças no Congresso Nacional, sendo aprovado no Senado em julho deste ano. Com a sanção, o texto vira uma regra permanente. Reportagem Gabriela Noronha.
5: O desempenho de mais de 30 milhões de estudantes brasileiros passou por uma nova avaliação de aprendizagem.
6: Foram divulgados hoje os dados mais recentes do IDEB, o Índice de Desenvolvimento da Educação Básica, e também as médias em português e matemática do SAEB, o Sistema de Avaliação da Educação Básica.
5: Os índices consideram os anos iniciais e finais do ensino fundamental e também do ensino médio na rede pública e privada.
6: O resultado foi anunciado pelo Ministério da Educação. Confira os detalhes na reportagem de Jéssica Gonçalves.
4: Para calcular o IDEB, que é o Índice de Desenvolvimento da Educação Básica, o MEC utiliza as taxas de aprovação coletadas pelo Censo Escolar, junto com o desempenho dos estudantes em língua portuguesa e matemática no SAEB, o Sistema de Avaliação da Educação Básica. O IDEB permite acompanhar o desenvolvimento da educação básica brasileira. O cálculo é feito por meio de uma escala que vai de 0 a 10. O índice dos anos iniciais do ensino fundamental passou de 6 em 2023 para 6,3 em 2025. Na rede pública, a pontuação foi de 5,7 para 6,1 em 2 anos. Para os anos finais do ensino fundamental, o IDEB nacional subiu de 5 para 5,3. Na rede pública, o indicador alcançou pontuação 5 contra 4,7 em 2023. No ensino médio, o IDEB passou de 4,3 para 4,5. Os dados indicam a evolução da aprendizagem e a estrutura da rede de ensino, que atende mais de 30 milhões de estudantes em todo o território nacional. Para o ministro da Educação, Leonardo Barchini, os resultados apontam qual deve ser a prioridade daqui para frente.
9: Toda a estratégia do Ministério da Educação, que é demanda do Plano Nacional de Educação aprovado em abril deste ano, é que a gente tenha um foco especial na aprendizagem.
4: Já o SAEB, o Sistema de Avaliação da Educação Básica, é aplicado a cada 2 anos para medir o desempenho de estudantes da educação básica por meio de testes e questionários. Em uma escala que vai de 0 a 500, no 5º ano do ensino fundamental, a nota em português passou de 207 para 215 pontos. Em matemática, de 218 para 227. Já no 3º ano do ensino médio, em português, o resultado foi de 269 para 272. Em matemática, de 263 para 268. Em 2025, foram avaliados quase 6 milhões de alunos em mais de 70 mil escolas. Reportagem Jéssica Gonçalves.
5: Estudantes que participam do processo seletivo do ProUni, o Programa Universidade para Todos, podem conferir o resultado da segunda chamada.
6: O prazo para os pré-selecionados comprovarem as informações da inscrição começou hoje e vai até sexta-feira da próxima semana, dia 14.
5: A documentação exigida para essa comprovação deve ser apresentada diretamente na instituição de ensino superior para a qual o estudante foi pré-selecionado.
6: O resultado pode ser acessado pelo portal Acesso Único ao Ensino Superior, em acessounico.mec.
5: O Ministério da Educação chama professores e especialistas de todas as regiões do Brasil para participar do Banco de Avaliadores do Programa Nacional do Livro e do Material Didático.
6: O programa é responsável pela distribuição de livros para estudantes e professores da rede pública de ensino. As obras são renovadas a cada 4 anos.
5: Confira na reportagem de Luciana Colares de Holanda.
7: Professores e especialistas de todo o país podem participar da escolha dos livros que vão para as salas de aula da rede pública de ensino. estão abertas as inscrições para o Banco de Avaliadores do Programa Nacional do Livro e do Material Didático, o PNLD. Os selecionados vão avaliar as obras inscritas nos editais do PNLD Atos Finais, voltado às obras didáticas, e do PNLD Literário Equidade, destinado às obras literárias. Nessa etapa da seleção, terão prioridade professores de língua portuguesa, matemática, história, geografia, ciências, arte, educação física e língua estrangeira, pedagogos e profissionais formados em letras, com foco em literatura e formação de leitores, também terão preferência. De acordo com Anita Stefani, diretora de apoio à gestão educacional da Secretaria de Educação Básica do MEC, hoje são cerca de 20 mil profissionais cadastrados. O banco é atualizado constantemente e os avaliadores são capacitados para atuar na avaliação das obras.
11: Essa capacitação busca garantir que todos os participantes utilizem os mesmos referenciais durante a análise e utilizem, né, de uma forma correta as fichas de avaliação, contribuindo para a qualidade técnica.
7: A participação no Banco de Avaliadores do PNLD é voluntária e gratuita. E a diretora de apoio à gestão educacional, Anita Stefani, explica que os profissionais selecionados no processo de avaliação pedagógica têm acesso a diferentes oportunidades de aprimoramento e reconhecimento.
11: Ao avaliarem as obras, eles estão também se formando como analistas de materiais didáticos e críticos em conteúdos, seja para a elaboração de materiais para os seus estudantes, quanto para a aplicação dessas obras didáticas na sala de aula.
7: Para se inscrever, basta acessar a página da plataforma de avaliação pedagógica do PNLD no endereço pnld-avaliação.mec.gov.br e preencher as informações de perfil profissional. É preciso ter diploma de licenciatura plena ou de magistério reconhecido pelo Ministério da Educação e concluir um curso obrigatório disponível na própria plataforma. Reportagem Luciana Colares de Holanda.
6: E atenção para os prazos do Exame Nacional de Desempenho de Estudantes, o ENAD 2026.
5: Os inscritos para os cursos de bacharelado e tecnologia que tiveram o pedido de atendimento especializado negado podem recorrer da decisão até sexta-feira, dia 7 de agosto.
6: O recurso deve ser enviado pelo sistema ENAD, com a documentação que comprove a necessidade de atendimento, conforme as regras do edital. O resultado da análise será divulgado em 14 de agosto.
5: Um atendimento especializado é destinado aos participantes que necessitam de recursos específicos para realizar o exame.
6: As provas do ENAD 2026 para os cursos de bacharelado e tecnologia serão aplicadas no dia 29 de novembro.
5: O Serviço Geológico do Brasil faz o monitoramento das bacias hidrográficas brasileiras. Isso quer dizer que ele monitora a subida e descida dos principais rios do país.
6: O trabalho ajuda na agricultura, previne situações trágicas relacionadas a enchentes e orienta prefeituras em situações de seca, por exemplo.
5: Este ano, o Serviço Geológico do Brasil também faz parte do grupo de órgãos federais que está atuando no painel do El Niño e vem acompanhando e divulgando boletins sobre os impactos do fenômeno climático.
6: Sobre tudo isso, nós conversamos mais cedo com a chefe do Departamento de Hidrologia do SGB, Andréa Germano. Acompanhe.

0: um prazer ter a senhora conosco aqui. Vamos falar então de El Niño, né? O Serviço Geológico do Brasil divulgou algumas previsões para as principais bacias hidrográficas do país para os próximos 3 meses. E aí eu queria começar então falando por região, começando aí pela região norte e, né, Amazônia. Os principais rios, pelo que eu já dei uma olhadinha, ainda estão nos níveis normais, mas já em situação de vazante. O que a gente pode esperar para os próximos 3 meses?
1: Muito obrigada pelo espaço. O Serviço Geológico do Brasil agradece. O Serviço Geológico do Brasil é uma empresa ligada ao Ministério de Minas e Energia. E realmente a gente faz esse acompanhamento dos rios, o monitoramento dos rios há 57 anos. Cobertura de toda a rede hidrometeorológica nacional e monitoramento de níveis de rios e volume de chuvas. A região norte hoje está nesse período, como você falou, já de vazante, né? Na sua normalidade, em todos os rios, na sua normalidade. E assim, o que preocupa é esse atraso do início das chuvas. Isso pode prejudicar aí a vazante, no caso, não ser mais crítica, né? Então, assim, esse atraso do período de chuvas realmente é hoje a nossa preocupação, mas por enquanto na sua normalidade. A gente faz simulações, né, para caso não chova, caso chova, então a gente vai tendo esse acompanhamento diariamente num cenário de 3 meses para poder também ter providências, a Defesa Civil tomar providências logísticas para as ações do norte.
0: Quer dizer assim, se a gente já está com os rios em vazante e as chuvas atrasaram, a gente pode ter uma baixa mais acentuada, é isso?
1: Exatamente, essa é a grande preocupação.
2: E no Nordeste há um alerta sobre os níveis dos reservatórios, né?
1: Exatamente. O SGB, ele acompanha junto com a Agência Nacional de Águas os reservatórios, né, através do sistema de acompanhamento dos reservatórios do Nordeste, também dos 9 estados do Nordeste, também em Minas Gerais. Mas a situação hoje, 5 de agosto, é de normalidade também, 50%, 51% da sua capacidade, né? Então a gente está mantendo esse percentual desde abril. Então ainda não é uma preocupação a região Nordeste.
0: Muito bem, então vamos falar agora de Sul, onde o El Niño talvez seja a região onde talvez a gente já esteja sentindo essa questão do El Niño de maneira mais intensa, né, mais acentuada. Já há problemas de cheias e transbordamentos. Como é que deve ser o próximo trimestre por lá, onde o alerta é maior?
1: E como você falou, né, a previsão de chuvas acima da média do El Niño pode levar muitos os rios, já materializado agora no mês de julho. Tivemos muitas inundações. Para você ter uma ideia, mês de julho no sul, na região do Rio Grande do Sul, em média chover 130 milímetros, a gente teve localidades com 430 milímetros, provocando então grandes impactos aí de inundação. E a preocupação geralmente é essa, de o solo já está muito úmido e ainda esse aumento das chuvas na região sul poder causar mais impactos de inundações na região sul.
2: Agora, no Cerrado e Pantanal, André, onde já costumamos ter seca nesse período, o que esperar para as bacias desses biomas?
1: Então, no Cerrado, na região sudeste, em termos de chuva, os modelos meteorológicos, que é nosso serviço geológico, a gente não trabalha com meteorologia, né? A gente usa a meteorologia para poder explicar a hidrologia. Mas os modelos de meteorologia estão muito discrepantes, vamos dizer assim. O que a gente entende agora nesse momento, não dá para falar do cenário de chuva, mas nesse momento que realmente as temperaturas já estão muito elevadas, aí sim a preocupação é mais para a questão de incêndios florestais. Então, monitoramento de rios, ainda estamos na normalidade para
0: tudo indicando ainda que Cerrado e Pantanal, em termos de águas, devem ficar ainda dentro da normalidade.
1: Estamos já desde 2020, assim, com uma tendência de depreciação da capacidade dos rios na região do Pantanal, principalmente. Então, assim, na normalidade, já não digo que a gente já não vem vivendo muito tempo isso. Então, mas não vai ser mais crítico ou menos crítico este ano especificamente.
0: Quando a gente fala então de mudanças climáticas, é disso que a gente fala, né? A gente vai observando uma mudança no comportamento natural, no comportamento da natureza ao longo do tempo, né? Não é só no trimestre, não é só no ano. Como a senhora disse, já vem desde 2020.
1: Perfeito, né? A gente não tem mais um Pantanal, uma região alagada.

0: ligada há muitos anos. Então, isso realmente é um mudanças climáticas, não só o efeito de El Niño também, né? Então, sendo uma mudança climática que a gente vem evidenciando, principalmente nessa região.
1: Agora, doutora Andréia, como é que funciona esse monitoramento do Serviço Geológico do Brasil? Conta para o nosso ouvinte um pouco mais sobre como é esse trabalho.
0: O Serviço Geológico é o grande parceiro no campo e no escritório para fazer esse monitoramento, né? Além desse trabalho contínuo de monitoramento, de saber essas séries hidrológicas de longo período que nós monitoramos, a gente tem um serviço desde a década de 80, daí de realizar previsões hidrológicas, não só o momento atual, mas essas previsões hidrológicas, né, futuras. Começamos aí com bacias como o Pantanal, o Amazonas e o Rio Doce, que são bacias mais lentas, mas depois dos booms, dos desastres, como a gente chama aí nos anos de 2011, 2012, 2013, a gente começou a fazer sistemas de previsão hidrológica em bacias mais rápidas e também com o advento também do todo um monitoramento automático muito mais especializado, né? Então, assim, o que a gente faz? Além desse monitoramento do campo, a gente no escritório recebe essas informações automáticas que vêm por satélites, né? Então, de hora em hora a gente está recebendo o nível dos rios, a quantidade de chuva e rodamos modelos matemáticos, hidráulicos, hidrológicos para fazer essas previsões. Aí você vai me dizer, ah, então a gente consegue saber com muita antecedência se vai inundar? Depende da região hidrográfica, depende da resposta da bacia hidrográfica. Então, sim, há localidades que a gente consegue fazer essa previsão com 75 dias de antecedência, mas outras localidades, em bacias mais de alta declividade, com uma menor área de drenagem, com até 4 horas de antecedência. Mas o que permite, no caso de inundações, retirar as famílias, retirar, então, sim, permite, a gente salva vidas com esse monitoramento e com esse sistema de previsão hidrológica.
1: Muito bem, nós conversamos com Andréia Germano, chefe do Departamento de Hidrologia do Serviço Geológico do Brasil. Muito obrigado por sua entrevista aqui à Voz do Brasil.
0: Muito obrigada a vocês. Até logo. Tchau, tchau.
2: A segurança no abastecimento de água passa também pela recuperação do meio ambiente.
1: Está aberta uma chamada pública para apoiar projetos de restauração ecológica e soluções voltadas à proteção de mananciais que abastecem grandes centros urbanos.
2: A chamada foi feita pelo Banco Nacional de Desenvolvimento Econômico e Social e deverá prever investimentos de 15 milhões e 20 milhões de reais com prazo de execução de até 48 meses.
1: As ações devem ter foco em restauração ecológica e em soluções baseadas na natureza, para combater a escassez de água nas regiões metropolitanas, como explica o superintendente da área de meio ambiente do BNDES, Nabil Kadri.
3: As propostas enviadas devem incluir ações de restauração ecológico-produtiva utilizando vegetação nativa, em áreas estratégicas para a proteção dos recursos hídricos, incluindo nascentes, margens de rios e outras áreas relevantes para a conservação dos mananciais.
2: Os projetos deverão contemplar regiões do Distrito Federal e entorno, São Paulo, Rio de Janeiro, Ceará, Mato Grosso, Rondônia e Acre.
1: Mariana Dias Vilas Boas, pesquisadora do Serviço Geológico do Brasil, fala sobre a importância da recuperação e preservação de mananciais que abastecem grandes cidades.
4: Com a ampliação da vegetação, a gente vai ter uma maior taxa de infiltração, esses aquíferos vão ter mais água. Vai chegar mais água também nos rios, através desses afloramentos das nascentes. Então, os projetos de recuperação, eles são projetos importantíssimos e têm uma relação direta com a segurança hídrica nas grandes cidades. E reduz consequências de inundação, eu aumento a recarga dos aquíferos.
2: A chamada pública está aberta até o dia 9 de setembro e pode ser consultada no site do BNDES.
1: O Brasil assumiu a presidência pro tempore da Aliança para a Segurança, a Justiça e o Desenvolvimento.
2: A entidade reúne países da América Latina e Caribe.
1: Na reunião de cúpula em Brasília, o Banco Interamericano de Desenvolvimento anunciou 4 bilhões de dólares para as ações integradas de combate ao crime organizado na região.
5: A América Latina concentra 8% da população mundial e é responsável por um terço dos homicídios ocorridos no mundo, de acordo com dados da Polícia Internacional. Esses números levaram à criação da Aliança para a Segurança, a Justiça e o Desenvolvimento, composta por 23 países e 14 instituições, como a Interpol. Um encontro em Brasília discute estratégias de prevenção e combate ao crime organizado na América Latina e Caribe. No primeiro ano de atuação da Aliança no combate ao crime organizado, foram destinados US$ 1,4 bilhão, o que corresponde a 60% dos recursos previstos para os três primeiros anos da iniciativa. A alta demanda dos países membros levou o Banco Interamericano a reavaliar os recursos destinados ao programa, elevando o montante para US$ 4 bilhões. O ministro da Justiça do Brasil, Wellington Lima Silva, fala sobre a importância da aliança.
6: Nós estamos absolutamente convencidos da necessidade de intensificar essa interlocução com organismos multilaterais, estabelecer tantas quantas sejam as tratativas, as interlocuções necessárias para aperfeiçoar e aprimorar essa estratégia.
5: Um protocolo também foi assinado para o repasse de R$ 5 bilhões ao Brasil, que assumiu a presidência pro tempore da Aliança pelos próximos 12 meses. Reportagem Cleide Lopes.
2: O Comitê de Política Monetária, o Copom, reduziu a taxa Selic, que é a taxa básica de juros da economia, de 14,25% para 14% ao ano.
1: Em comunicado divulgado hoje, o Copom afirmou que o cenário internacional ainda exige cautela por causa das incertezas sobre os conflitos no Oriente Médio.
2: A taxa Selic influencia outras taxas de juros no país, como as taxas de empréstimos, financiamentos e aplicações financeiras.
1: E essas foram as notícias do Governo Federal.
2: Uma realização da Secretaria de Comunicação Social da Presidência da República.
1: Com produção da empresa Brasil de Comunicação.
2: Fique agora com o Minuto do TCU. Em seguida, as notícias do Poder Judiciário e do Congresso Nacional. Boa noite.
1: Boa noite e até amanhã.
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8: 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Você vai ouvir agora notícias do Poder Judiciário.
10: Supremo Tribunal Federal começa a julgar se proibição a jogos de azar é compatível com a Constituição de 1988.
11: Presidente Lula sanciona projeto de lei que regulamenta relevância para admissão do recurso especial no STJ.
10: Acordo firmado entre Tribunal Superior Eleitoral e Advocacia Geral da União prevê boas práticas sobre o uso da inteligência artificial nas eleições deste ano.
11: Boa noite, eu sou Marcela Luiza.
10: E eu sou Walter Lima.
11: O plenário do Supremo Tribunal Federal começou a analisar na sessão de hoje se a proibição a jogos de azar é compatível com a Constituição. Após as sustentações orais, o relator do caso, o ministro Luiz Fux, começou a votar.
10: Desde 1941, a Lei de Contravenções Penais proíbe a organização e exploração de jogos de azar, punindo os infratores com prisão simples multa e outras penalidades previstas em lei. Isso inclui o jogo do bicho e as máquinas caça-níqueis.
11: Os ministros analisam se essa proibição, criada há mais de 80 anos, ainda é compatível com a Constituição Federal de 1988, ou se ela ficou ultrapassada.
10: Na prática, o Supremo vai decidir se a exploração de jogos de azar deve continuar proibida e punida pela legislação penal brasileira ou se essa proibição é incompatível com a Constituição.
11: A decisão, porém, não tratará da regulamentação de cassinos ou da exploração comercial dos jogos, temas que devem ser abordados em outras ações que tramitam na Corte.
10: O julgamento vai continuar na sessão plenária de amanhã.
11: O presidente da República, Luiz Inácio Lula da Silva, sancionou o projeto de lei que regulamenta a relevância para a admissão do recurso especial no Superior Tribunal de Justiça.
10: O projeto foi convertido na Lei 15.484 de 2026. Fátima Uchoa.
12: Com a relevância, segundo o presidente do STJ, ministro Herman Benjamin, o tribunal poderá concentrar esforços nos recursos que tratam de temas com maior impacto para a sociedade.
13: Não é de uma lei para atender interesses do Superior Tribunal de Justiça, mas da celeridade, da qualidade e da efetividade da prestação jurisdicional.
12: A nova lei deve tornar a prestação jurisdicional mais eficiente e permitir que o STJ concentre a atuação em casos com maior impacto jurídico, econômico, político ou social, que sejam importantes para uniformizar a interpretação da legislação federal, sem limitar o acesso dos brasileiros à justiça.
11: Tribunal Superior Eleitoral e Advocacia Geral da União assinam um acordo de boas práticas sobre uso da inteligência artificial nas eleições 2026.
10: O principal produto da parceria é o lançamento de um guia de boas práticas sobre o uso de IA no processo eleitoral. Fábio Ruas.
14: O documento vai servir como um manual de conduta com diretrizes técnicas detalhadas para partidos, candidatos, plataformas digitais, órgãos públicos e para a sociedade civil. O acordo ainda prevê a realização de cursos, seminários, workshops e eventos relacionados ao uso da inteligência artificial nas eleições, entre outras medidas.
11: Tribunal Superior do Trabalho mantém entendimento sobre desconto de dias parados em greves de longa duração.
10: Com a decisão, empresas vão poder descontar metade dos dias e trabalhadores vão ter de compensar a outra metade. Marla Lacerda.
15: A sessão de dissídios coletivos do TST autorizou duas empresas de Indaiatuba, no interior de São Paulo, a descontar metade dos 36 dias da greve realizada pelos empregados. Nessas situações, a Justiça do Trabalho admite, como regra adotada pela jurisprudência da Corte, a compensação da outra metade dos dias de paralisação. Esse entendimento, ele busca equilibrar o direito de greve com os efeitos da suspensão do contrato de trabalho durante o movimento. Para os ministros, o desconto integral dos dias parados pode gerar prejuízos econômicos excessivos aos trabalhadores.
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11: Uma boa noite.
10: E até amanhã.
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17: Eu sou Paula Groba.
18: E eu sou Humberto Pinheiro.
17: E estes são os destaques de hoje do Jornal do Senado, que começa agora.
18: Senado pode tornar hediondos e inafiançáveis crimes de pedofilia.
17: Pessoas com deficiência poderão ser consideradas idosas aos 50 anos.
18: Fim da aposentadoria compulsória como punição avança no CNJ e no Senado.
17: Boa noite.
18: Boa noite.
17: crimes sexuais contra crianças e adolescentes podem passar a receber a punição mais rigorosa prevista na legislação brasileira.
18: O plenário do Senado pode votar o projeto que torna hediondos e inafiançáveis os crimes de pedofilia e outras violências sexuais contra crianças, adolescentes e pessoas vulneráveis. A reportagem é de Bruno Lourenço.
19: Projeto de lei aprovado na Comissão de Constituição e Justiça inclui no rol dos crimes hediondos condutas como a corrupção de menores, a satisfação de lascívia, caracterizada pela prática de atos libidinosos na presença de criança ou adolescente, a divulgação de cena de estupro de vulnerável e o compartilhamento de pornografia. A matéria também classifica como hediondos os crimes previstos no Estatuto da Criança e do Adolescente ligados ao tráfico internacional de crianças e à pornografia infantil, como defendeu a relatora, senadora Elisiane Gama, do Maranhão.
20: Nosso relatório é pela aprovação do projeto de lei com a redação corrupção de menores, satisfação de lascívia mediante presença de criança ou adolescente, favorecimento da prostituição ou de outra forma de exploração sexual de crianças e adolescentes ou de vulnerável, divulgação de cena de estupro ou de cena de estupro de vulnerável, de cena de sexo ou de pornografia.
19: O senador Everton, do PDT do Maranhão, apresentou proposta semelhante e pediu que as duas matérias sejam analisadas em conjunto pelo plenário.
21: Em que eu propus o aumento da pena dos crimes cometidos contra a dignidade sexual quando praticados na presença física ou virtual de crianças, adolescentes e também cônjuge, companheiro ou parente de vítima, consanguíneo ou afim, em linha reta ou colateral até o quarto grau.
19: A CCJ aprovou um pedido de urgência para votação no plenário.
17: E a Comissão de Relações Exteriores iniciou as discussões sobre as barreiras da União Europeia à carne brasileira.
18: O grupo de trabalho que trata do acordo do bloco europeu com o Mercosul ouviu integrantes do governo e do setor privado. Repórter Pedro Pincer.
22: A partir de 3 de setembro, passam a valer novas regras da União Europeia sobre o uso de antimicrobianos na produção animal. O bloco exige que o Brasil consiga comprovar que a carne exportada não foi produzida a partir de animais submetidos ao uso de antimicrobianos proibidos pelas autoridades europeias. De acordo com o presidente da comissão, senador Nelsinho Trade, do PSD de Mato Grosso do Sul, é preciso ouvir os setores que podem ser afetados pelas normas e buscar soluções em conjunto com o governo e a iniciativa privada.
23: Setores que, porventura, venham a se sentir prejudicados, nos acionam, que nós iremos promover debates dessa natureza.
22: O chefe da missão do Brasil junto à União Europeia, embaixador Pedro Miguel da Costa e Silva, afirmou que o país terá de comprovar, por meio de auditorias, que consegue separar os produtos destinados ao mercado europeu e garantir que eles atendam às exigências do bloco. Representantes do setor privado afirmaram que o Brasil já dispõe da tecnologia necessária para fazer esse controle.
17: Aguarda votação no plenário um projeto que reduz para 50 anos a idade em que uma pessoa com deficiência seja considerada idosa.
18: O impacto do envelhecimento é maior para esse grupo de pessoas consideradas vulneráveis. Segundo a Organização Mundial da Saúde, pessoas com deficiência apresentam maior risco de desenvolver doenças crônicas, pior estado de saúde e, em alguns casos, podem morrer até 20 anos antes da população sem deficiência. Repórter Patrícia Oliveira.
24: O projeto que considera idosa uma pessoa com deficiência já a partir dos 50 anos, estende para esses indivíduos os mesmos direitos e a proteção garantidos às pessoas da terceira idade. A condição de idoso deverá ser definida por avaliação individual, médica, psicológica e social. Como destacou o relator do projeto na Comissão de Assuntos Sociais, senador Flávio Arnes, do PSB do Paraná.
25: Conforme a deficiência, podemos observar reduções na expectativa de vida que variam até algumas décadas para baixo. Se compararmos com a média da população, estamos longe de um patamar de igualdade.
24: Para o senador Paulo Paim, do PT do Rio Grande do Sul, relator na Comissão de Direitos Humanos, a proposta viabiliza a aplicação de conceitos de envelhecimento ativo específicos para pessoas com deficiência.
26: Minimizando os possíveis impactos negativos do avanço da idade em um grupo social especialmente vulnerável.
24: O projeto que altera o Estatuto do Idoso já foi aprovado também na Câmara dos Deputados e está pronto para votação no plenário do Senado.
17: E a aposentadoria compulsória de magistrados pode deixar de ser uma punição prevista na Constituição, depois de o Conselho Nacional de Justiça oficializar o fim dessa penalidade no âmbito administrativo. O Senado pode analisar uma proposta que muda a Constituição sobre o mesmo tema.
18: A relatora, senadora Elisiane Gama, do Maranhão, afirmou que a decisão corrige uma distorção histórica. Repórter Pedro Pincer.
22: O Conselho Nacional de Justiça aprovou, por unanimidade, a proposta de resolução que acaba com a aposentadoria compulsória como a sanção disciplinar mais grave a juízes. A resolução aprovada segue entendimento da primeira turma do Supremo Tribunal Federal e também prevê a possibilidade da demissão como uma das hipóteses de punição. E o plenário do Senado pode votar uma proposta de emenda à Constituição que prevê o fim da aposentadoria compulsória como punição aos magistrados, promotores e procuradores e militares. De autoria do então senador Flávio Dino, atualmente ministro do Supremo Tribunal Federal, o texto foi aprovado pela Comissão de Constituição e Justiça em abril. A relatora, senadora Elisiane Gama, do Maranhão, afirmou que a decisão corrige uma distorção histórica.
0: É inadmissível o que a gente viveu ao longo da história do Brasil com esse tipo de prêmio para quem comete um crime, de que nós não podemos permitir castas de servidores públicos com privilégios.
22: Pelas novas regras, nos casos mais graves, o magistrado poderá ser colocado em disponibilidade com proposta de perda do cargo. Nessa hipótese, será imediatamente afastado das funções e passará a receber remuneração proporcional ao tempo de contribuição até a decisão definitiva do STF sobre a eventual perda do cargo.
17: Você sabia que nas eleições, os votos em branco e nulos não são transferidos para nenhum candidato e não podem cancelar uma eleição?
18: Na prática, quem escolhe uma dessas opções deixa a decisão para os demais eleitores. Conheça mais sobre esses dois tipos de votos com a repórter Marcela Cunha.
1: Voto em branco vai para quem está na frente? E uma maioria de votos nulos pode cancelar a eleição? A resposta para as duas perguntas é não. Para votar em branco, o eleitor aperta a tecla branco e confirma. O voto nulo acontece quando é digitado um número que não corresponde a nenhum candidato ou partido. Nos dois casos, o voto é excluído da contagem que define o resultado. Não é transferido, não beneficia nenhum candidato e não é somado ao vencedor. O consultor legislativo do Senado, Gilberto Guerzoni, explica como essas duas situações aparecem na urna.
2: Mas a gente já viu que reduziu bastante o número de votos em branco, né, já que a urna eletrônica abre uma tela, o eleitor tem que fazer alguma coisa de forma ativa ali, né? Ou ele propositalmente coloca um voto inexistente e confirma, o que leva à anulação do voto, ou ele tem que apertar a tecla de voto em branco.
1: Além de expressar uma decisão consciente, o voto nulo também pode ser resultado de um erro na digitação. Em 2026, serão 6 votos para deputado federal, deputado estadual ou distrital, 2 senadores, governador e presidente da República. Por isso, a recomendação da Justiça Eleitoral é levar uma colinha de papel.
17: E ao participar da abertura da exposição O Caminho do Voto, promovida pelo Tribunal Superior Eleitoral, o presidente do Senado, Davi Alcolumbre, afirmou que o processo eleitoral brasileiro está entre os mais confiáveis do mundo. Ele também elogiou a decisão do presidente do TSE, ministro Nunes Marques, de levar a mostra ao Congresso Nacional.
18: A exposição, aberta à visitação no anexo 1 do Senado, apresenta as etapas do sistema eletrônico de votação, do desenvolvimento das urnas à totalização dos votos e integra a programação da Semana Nacional do Sistema Eletrônico de Votação.
3: As pessoas que visitarem a exposição sairão daqui conhecendo melhor o percurso do seu voto e o papel que ele desempenha na construção do nosso país. Um Brasil comprometido com a democracia, com as eleições livres e diretas, com a alternância de poder e com a transparência no processo eleitoral.
18: Edição de Paula Groba e trabalhos técnicos de João Lira, o Jornal do Senado fica por aqui. Acompanhe agora as notícias da Câmara dos Deputados. Boa noite.
17: Boa noite e até amanhã.
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4: Câmara reforça a indenização por dano moral à vítima de violência doméstica.
5: Proposta facilita acesso de motoristas a postos de combustível nas estradas.
4: Projeto busca garantir saúde ginecológica de meninas a partir dos 10 anos.
5: Boa noite. Os deputados analisam proposta que visa assegurar a saúde ginecológica de meninas a partir dos 10 anos de idade no SUS. O projeto está em regime de urgência e pode ser incluído na pauta de votações do plenário a qualquer momento, como informa o repórter Antônio Vital.
6: Está pronto para ser votado no plenário da Câmara, projeto que torna a regra a primeira consulta ginecológica das meninas a partir de 10 anos de idade no SUS, o Sistema Único de Saúde. O projeto foi apresentado pelas deputadas Adriana Ventura, do Novo de São Paulo, e Grace Elias, do PL de Minas Gerais, com o objetivo de permitir que as meninas e suas famílias recebam orientações preventivas e adequadas sobre temas como vacinação contra o HPV, cuidados de higiene íntima, preparação emocional para a primeira menstruação e informações sobre métodos contraceptivos. A vacina contra o HPV é recomendada a partir dos 9 anos de idade. A proposta obriga o Ministério da Saúde a elaborar um protocolo para o atendimento ginecológico dessa faixa etária. As meninas deverão ser encaminhadas à primeira consulta quando houver sinais de proximidade da menarca, como é chamada a primeira menstruação. Além disso, determina que as secretarias estaduais e municipais de saúde providenciem a formação contínua dos profissionais da área, especialmente ginecologistas, para que estejam preparados para atender as meninas. O texto também estabelece que a consulta será acompanhada por um responsável e, quando necessário, uma equipe multidisciplinar, que poderá incluir psicólogos e enfermeiros. De acordo com a deputada Adriana Ventura, uma das autoras da proposta, o objetivo é reduzir a incidência de gravidez precoce na adolescência, evitar doenças sexualmente transmissíveis e contribuir para a prática de hábitos saudáveis.
7: Tanto a vacinação como a HPV, que é recomendada a partir dos 9 anos, cuidado de higiene íntima, preparação emocional para essa fase da primeira menstruação e demais, bem como informação sobre métodos contraceptivos. Isso é importante para prevenir gravidez precoce e outras complicações de saúde. Ele é muito simples, mas a gente acredita que ele pode provocar mudanças profundas na orientação das meninas brasileiras.
6: O projeto que torna na regra, a primeira consulta ginecológica das meninas a partir de 10 anos de idade no SUS ganhou o regime de urgência e pode ser votada a qualquer momento no plenário da Câmara, sem passar pela análise das comissões permanentes da Casa. Da Rádio Câmara, de Brasília, Antônio Vital.
9: Educação.
5: Jorge Sola, do PT da Bahia, defende projeto de sua autoria que regulamenta as escolas de saúde pública do SUS. A matéria já aprovada na Câmara e em tramitação no Senado reconhece instituições estaduais e municipais que formam profissionais, organizam estágios e apoiam residências.
12: Essa rede de escolas de saúde pública precisa e merece o seu reconhecimento, a sua regulamentação, para que dê, primeiro, mais visibilidade, mais estabilidade e maior capacidade de ampliar o orçamento destinado à formação de recursos humanos, ampliar o empoderamento dessas escolas para o ordenamento das práticas e dos estágios. Muitas vezes você tem a necessidade de organizar as vagas nos hospitais públicos, nos hospitais da rede do SUS para a formação profissional e até, né, definir políticas públicas que visem estimular a formação de profissionais que ainda temos uma carência.
5: Jorge Sola assinala ainda que as escolas têm papel central na organização dos processos seletivos para residências médicas e na formação de especialistas em áreas com carência no país. Para ele, a falta de um marco legal e de uma estrutura de articulação nacional limita o potencial das instituições.
13: Professora Luciane Cavalcante, do PSOL de São Paulo, é autora do projeto que isenta do imposto de renda professores e demais profissionais da educação básica e superior. Ela explica que a medida busca valorizar a categoria e ampliar os investimentos na educação.
5: A deputada afirma que o Brasil investe pouco em educação, paga baixos salários aos docentes e que muitos municípios não cumprem o piso nacional do magistério. Professora Luciane Cavalcante argumenta ainda que, assim como outros setores recebem incentivos fiscais, os profissionais da educação devem ser priorizados.
14: Esse projeto, ele visa colocar no centro do orçamento público e do financiamento das políticas públicas os profissionais da educação. Quase 30% de todo o rendimento dos profissionais da educação ficam retidos na fonte com pagamento do imposto de renda. Os profissionais da educação já trabalham em várias escolas para poder complementar a sua renda. Eles trabalham com alto número de estudantes por turma. Então, eles precisam desse investimento.
9: Trabalho.
13: A Câmara aprovou o projeto de lei que limita a jornada máxima de trabalho dos psicólogos a 30 horas semanais, sem redução do salário. A repórter Maria Neves traz mais informações sobre o texto que já foi encaminhado para análise dos senadores.
10: Uma das autoras do projeto, a deputada Érica Cocai, do PT do Distrito Federal, explica que atualmente a lei que regulamenta a atuação dos psicólogos não prevê limite de jornada de trabalho. Com isso, eles ficam submetidos a 44 horas semanais. De acordo com a deputada, a categoria é a única entre os profissionais que lidam com saúde e atenção psicossocial que não tem jornada de 30 horas.
11: Profissionais de psicologia têm o direito a uma jornada de trabalho que possibilite que ele tenha tempo para o seu aprimoramento acadêmico, mas ao mesmo tempo tempo para que possa cuidar da sua própria existência. Por isso, 30 horas para a psicologia é uma necessidade, não apenas dos psicólogos e psicólogas, mas uma necessidade do país que precisa desses profissionais atuando em todos os espaços.
10: A deputada Natália Bonavides, do PT do Rio Grande do Norte, também assina a proposta. Ao apresentar o texto, as autoras argumentaram que a redução da jornada de trabalho vai contribuir para a preservação da qualidade de vida e o adequado exercício da atividade profissional, que demanda elevado desgaste emocional e mental. O texto beneficia os profissionais com contrato de trabalho no setor privado. Para psicólogos que trabalham em empresas públicas, como seletistas, a nova jornada dependerá de dotação orçamentária e de autorização na Lei de Diretrizes Orçamentárias. Da Rádio Câmara de Brasília, Maria Neves.
15: Economia.
5: Marcelo Crivella, do Republicanos do Rio de Janeiro, aponta como positivos os resultados de emenda à Constituição que estende a imunidade de IPTU a templos religiosos instalados em imóveis alugados. Ele explica que a regra passou a valer em 2023.
16: Em 2022, ela foi promulgada, essa emenda à Constituição, em fevereiro de 2022. Como o IPTU incidia 1º de janeiro, ela passou a ter efeito apenas em 2023. O que significa ela? Antes dessa emenda, tinha a imunidade de IPTU apenas os templos próprios, aqueles que foram construídos pelos fiéis. Mas nós sabemos, pelo censo do IBGE 2022, que dos 580 mil templos religiosos, católicos, espíritas, evangélicos, 400 mil funcionam em imóveis alugados e eles não tinham a imunidade do IPTU. Com a emenda constitucional 116, passaram a ter.
13: Marcelo Crivella orienta igrejas, creches, asilos e orfanatos a procurarem as prefeituras caso tenham efetuado o pagamento do IPTU entre 2023 e 2026. Ele alerta que a cobrança é indevida nos casos amparados pela emenda, com possibilidade de restituição dos valores.
5: Bandeira de Melo, do PV do Rio de Janeiro, é um dos autores de projeto que cria um modelo próprio de funcionamento para as cooperativas solidárias. O texto define essas organizações como sociedades sem fins lucrativos, com regras de autogestão e articulação com a Política Nacional de Economia Solidária.
13: Bandeira de Mello informa que a proposta busca reduzir a burocracia para iniciativas da economia solidária, com prioridade para grupos economicamente frágeis. O projeto também prevê estímulo à participação das cooperativas solidárias em compras públicas, licitações e ações de desenvolvimento comunitário.
15: Desenvolvimento Regional.
5: Paulo Soares, do Podemos de São Paulo, apresentou o projeto que cria um programa para incentivar a universalização da coleta e tratamento de esgoto. Ele explica que a iniciativa também institui um fundo de assistência para socorrer municípios sem condições financeiras de investir no saneamento básico.
19: Uma defesa da sustentabilidade e da compensação ambiental. Em que sentido? Aquele município que está cumprindo com todos os seus deveres na questão de saneamento, nas questões ambientais todas, ele ser recompensado por um fundo. E esse fundo também, ao mesmo tempo, socorrer os municípios que não têm condições financeiras de avançar no saneamento básico. Essa é uma gestão que envolve meio ambiente, envolve saúde pública.
13: Paulo Soares pede urgência na aprovação da matéria, ressaltando que o saneamento ainda apresenta apresenta desigualdades profundas entre regiões do país. O congressista esclarece que os recursos do fundo virão de penalidades, de fiscalização e de aportes internacionais de fomento.
0: Turismo.
5: Projeto de lei apresentado por Domingos Neto, do PSD do Ceará, visa facilitar o acesso de micro e pequenas empresas de turismo a financiamentos públicos. A proposta prioriza empreendimentos localizados fora das regiões metropolitanas.
13: O texto de Domingos Neto permite o uso de fundos garantidores e seguros de crédito em substituição ou complemento às garantias tradicionais. Para ele, a medida amplia o acesso aos recursos do Fungetur e dos fundos constitucionais para modernizar e fortalecer o turismo regional.
0: Transportes.
5: Avança na Câmara a proposta que busca facilitar o acesso de motoristas a postos de combustível nas estradas. A repórter Silvia Munhato tem os detalhes.
20: A Comissão de Viação e Transportes da Câmara dos Deputados aprovou o projeto que busca melhorar o acesso dos motoristas aos postos de combustíveis e rodovias sob concessão pública. A proposta inicial do deputado Capitão Augusto, do PL de São Paulo, dava 180 dias de prazo para que as concessionárias elaborassem planos de adequação das rodovias, evitando retornos muito distantes. O relator, deputado Zé Trovão, do PL de Santa Catarina, afirma que o problema é real.
21: E esse motorista, às vezes, ele tem que caminhar 5, 6 quilômetros para frente, fazer um retorno e voltar. O que nós estamos determinando hoje é o seguinte: olha, nós vamos criar acessos mais claros e mais fáceis para esses motoristas, para que o cara não corra o risco, às vezes está na reserva, está chegando no final do seu combustível, vai fazer um retorno, ou um retorno que não está bem sinalizado, ou um retorno perigoso e acabar acontecendo um acidente.
20: Mas o deputado modificou o texto para atribuir à Agência Nacional de Transportes Terrestres a tarefa de tratar do problema no âmbito de sua atuação normativa e contratual. A proposta, que pretende facilitar o acesso do motorista aos postos de combustíveis em rodovias sob concessão, será analisada agora pela Comissão de Finanças e Tributação. Da Rádio Câmara de Brasília, Silvia Munhato.
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0: Segurança Pública.
13: Bibo Nunes, do PL do Rio Grande do Sul, é autor de projeto que amplia as punições para quem picha bens públicos ou privados. O parlamentar destaca que o texto prevê a suspensão da carteira de habilitação e das linhas telefônicas do infrator.
24: Nós temos que acabar com a pichação. Só suja a cidade. Tem que ser punido. É punindo que se gera respeito. Os pichadores, eles têm uma competição para ver quem é o louco mor, quem é o que consegue pichar e estragar o monumento que mais chame a atenção da sociedade. Então, esse projeto é para dar penalidade, punir quem presta esse desserviço ao Brasil, que é a pichação. E que nós, brasileiros, possamos ter nossas cidades, os nossos monumentos respeitados.
5: O congressista observa que a pichação causa, além dos danos materiais, prejuízos ao turismo. Bibo Nunes acrescenta que o projeto inclui a cobrança do ressarcimento pela restauração do bem pichado, com responsabilização do autor ou dos responsáveis legais em caso de menor de idade.
13: Alexandre Leite, do União de São Paulo, propõe substituir a prisão em regime fechado pela prisão domiciliar para quem deixar de pagar pensão alimentícia. O projeto do deputado também permite monitoramento eletrônico e saída para o trabalho remunerado.
5: Alexandre Leite explica que a prisão em regime fechado ficaria restrita a casos excepcionais, quando houver ocultação de bens ou má-fé do devedor. Ele argumenta que a medida busca aumentar as chances de pagamento da pensão sem impedir o exercício da atividade profissional.
0: Justiça.
13: Os deputados aprovaram nova regra sobre indenização por dano moral à vítima de violência doméstica. Entenda na reportagem de Paula Bittar.
1: A Comissão de Constituição e Justiça da Câmara dos Deputados aprovou uma proposta que reforça na lei o direito de indenização por dano moral nos casos de violência doméstica e familiar contra a mulher, desde que haja pedido expresso da acusação ou da parte ofendida. A reparação será fixada pelo juiz, inclusive criminal. A relatora na comissão, deputada Lídice da Mata, do PSB da Bahia, destacou a importância de garantir a indenização a essas mulheres.
2: Ela é uma vítima da violência e isso é conhecido pela sociedade e impacta sobre sua imagem na sociedade. E, portanto, ele garante o direito dessas mulheres a uma indenização por danos morais. A violência deixa as marcas que vão muito além das agressões físicas. Elas provocam sofrimento, ela compromete a saúde mental, ela afasta as mulheres do seu trabalho, ela deixa a mulher em situação de trauma. E, por isso mesmo, é essencial que a legislação assegure também o direito à reparação desses danos.
1: Segundo Lídice da Mata, a proposta tem inegável relevância, pois ao inserir a possibilidade expressa de reparação civil por dano moral decorrente de violência doméstica, fortalece a proteção dos direitos fundamentais à dignidade da pessoa humana, à integridade física, psíquica e moral e à igualdade de gênero, assegurando à vítima um instrumento adicional de reparação no âmbito civil. A proposta que estabelece o direito de indenização por dano moral nos casos de violência doméstica e familiar contra a mulher já pode seguir ao Senado, a menos que haja recurso para votação pelo plenário da Câmara. Da Rádio Câmara, de Brasília, Paula Bittar.
0: Consumidor.
5: Tarcísio Mota, do PSOL do Rio de Janeiro, é coautor de projeto que regulamenta a publicidade das apostas online. A iniciativa trata a atividade como tema de saúde pública e de defesa do consumidor, com o objetivo de restringir a propaganda das chamadas bets.
3: Do mesmo jeito que nós temos hoje regulações muito rígidas sobre propaganda, por exemplo, para as drogas legalizadas, como tabaco ou álcool, é preciso ter regras muito rígidas para as propagandas dessas casas de aposta online. Por exemplo, é inadmissível que elas continuem a financiar times de futebol, financiar campeonatos de futebol, que são, inclusive, a origem de grande parte dessas apostas. É inadmissível que, no meio da transmissão de um jogo de futebol, você tenha propaganda dessas casas de aposta como se fossem simples informações jornalísticas.
13: Segundo Tarcísio Mota, o projeto cria medidas preventivas para reduzir o endividamento e os impactos do vício sobre as famílias. O parlamentar também defende regras mais rígidas, com foco na proteção da saúde mental e dos direitos dos consumidores.
5: Projeto de Raimond, do PT do Rio de Janeiro, proíbe a veiculação de propagandas de apostas online em emissoras de rádio e televisão. De acordo com o deputado, a medida busca reduzir a exposição da população às chamadas bets em veículos que operam por concessão pública.
18: Então, o que a gente queria, na verdade, é que as bets não existissem no nosso país. Nós lutamos contra elas. Mas enquanto a gente não consegue abolir as bets no Brasil, e nós haveremos de abolir um dia, nós queremos proibir que elas sejam divulgadas, publicizadas nos meios de comunicação de televisão e rádio.
13: Raimond explica que o objetivo é minimizar os impactos das apostas sobre a saúde mental, o orçamento das famílias e o endividamento da população. Ele acredita que reduzir o alcance desse tipo de atividade protege os consumidores mais vulneráveis.
5: Termina agora o Jornal Câmara dos Deputados, produzido pela Rádio Câmara, com trabalhos técnicos de Everson Urani e apresentação de Val Monteiro e Luciana Vieira. Uma boa noite para você.
13: A Voz do Brasil volta amanhã. Boa noite.
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1: Meados da década de 1940,
2: estreada na Nacional, espetáculo deste Rádio Novela. Primeiro tempo, tempo primeiro de jogo, eu disse 30 minutos de partida. Marcador fechado, zero para todo lado, zero para lá, zero para cá. No placar do futebol da Granal, Fiorim.
3: Informa a Rádio Granal, intervalo no Mineirão, Cruzeiro 1, Chapecoense 0. A Chapecoense está com um a menos, Max foi expulso. Às 9h30 tem Fluminense, Vasco, Fortaleza e Palmeiras na Série A2 do Gauchão. Aimoré e Santa Cruz 0-0. 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
4: Melhorou o Grêmio, hein? Melhorou o Grêmio, entrou no jogo, teve o pênalti não marcado. Agora não dá para reclamar, hein? O crescimento é visível.
5: E tem que chutar gol, né, Dá? Olha a saída catando borboleta do Muralha agora há pouco nesse lance que não foi marcado o pênalti. O Grêmio tem que começar a experimentar, que esse goleiro do Mirassol é barbada.
2: Ele é discutível. 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Ah, eu tava esquecendo aqui, ó, tem que dar esse toque todo especial, né? 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A bola rola na metade do campo, vai brigar pela posse de bola, camisa 80, as costas, o Alisson. Dá um chutão, descarrega no campo de ataque, diga.
6: Belíssima dúvida aqui do Chacrinha, nosso ouvinte aqui da Rádio Grenal.
7: Bacalhau.
6: Perguntando se o jogador estava fora do campo, além da linha de fundo, se é permitido marcar pênalti. Conforme a atualização de 2018 da regra do futebol, a falta cometida fora das linhas do campo com a bola em jogo, no caso, dentro do perímetro da grande área, tem que ser marcado pênalti. Antes de 2018, não, seria bola ao chão para a equipe atacante. Mas como agora a regra mudou lá em 2018, já faz quase 10 anos, tinha que ter sido marcado pênalti, mesmo com o jogador posicionado fora do campo, o que não foi o caso. CMPC, viva ao natural, pênalti não marcado para o Grêmio, arbitragem comprometendo o placar da partida, PC Carvalho.
2: 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Os jogadores do Grêmio tão logo sofreu a falta ali, o Vila Sante partiram para cima da arbitragem. Reservado do Grêmio foi todo ali para cima do assistente, o árbitro está por ali agora também, e é atendido o jogador do Grêmio, Ober.
8: Jogada da equipe do Grêmio pelo lado direito de ataque, subiu carreta amarela, cartão amarelo para Reinaldo, justamente pela falta em cima do seu ex-companheiro de time, Matias Vilaçante. 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
2: PCzinho pede, PCzinho diz... Com mais 100 likes, o PCzinho fica feliz. Vamos lá, então. Estamos chegando a 400. Eu quero 500 likes para o final deste primeiro tempo. 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Dedo no gatilho. Isso aí. Dedo, dedinho, dedão. Deixa a tua digital. 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Caminhamos para 34 minutos. Restam 11 na contagem regressiva. Tá voltando para o campo de ataque lá pelo setor direito no campo de frente com Formiga, equipe do Mirassol. Desfaz o perigo lá de trás, a retaguarda do Grêmio com Noriega. Noriega mete a bola na metade do campo. Seria para o Matias Vilaçante se não tivesse cortado o adversário. Apanhou a sobra Nardoni. Isso aí te liga. Te liga. Mete o dedo na tomada, Nardoni. Lá vem o Grêmio pro campo de ataque na ponta direita pro Vilaçante. Tá sendo caçado em campo o Vilaçante. Domina a bola. Partiu pra cima do Denilson. Roubada do Vilaçante. Boa, Vilaçante. É isso aí. Merece esse manto tricolor. É boa a bola pelo setor esquerdo pra Múcio. Partiu pra cima da marcação. Parou no Formiga. Amiga, perdeu a parada. Edson Carioca saiu da marcação do Amuso, ele escapa, vai embora, vai enviazando, tentando buscar alguém melhor posicionado. Antecipação, tira a retaguarda do Grêmio com Diego Caíto dali para o Pavão. Pavão volta para cá, então Caíto recebeu, dominou, opa! Voltou para Pavão, ganhou a parada, tirou do primeiro, fugiu do segundo, foi derrubado. É falta, é falta, é falta, é falta!
0: Falta nele! É falta, é falta, é falta, é falta para o Grêmio! E dali é boa! É muito boa! É boa demais essa falta dali para o Grêmio, Berrão!
8: Jogada pelo lado direito que começou com o Diego Caetano. Ele sofre a falta do Denilson e a jogada continua com o avanço do Christian Pavon. Ele tenta o drible para cima do marcador e também sofre a falta. A falta é na entrada da grande área pelo lado direito. Boa para quem bate de perna esquerda. E pela falta no início do lance em Diego Caetano, Denilson toma amarelo para a seleção Diniz. 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Marlon Pavon. Agora o Francis Amuso deixa a bola. Então, Pavon e Marlon na bola. 4 na barreira.
0: Pavon e Marlon. Altamir Bueno em Santiago, no Chile. Vai contigo nessa. É uma jardinha em
8: Macaé. De frangueiro, frangueiro, frangueiro.
0: Está sendo chamado de frangueiro, goleiro. Ouça o som da massa. 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Altamir Bueno em Santiago do Chile. Vai contigo nessa, Cristiano Pavão. Atenção e Marlon. Também posicionando-se ali o camisa 23 do Grêmio. Deixou pro Pavão. Pavão vai pra bola, bola!

0: Christian Pavão! Christian Pavão cobre falta rasteiro! Tinha uma muralha na frente que virou uma peneira! A muralha virou uma peneira! A barreira caiu e a bola foi pro fundo da rede. Christian Pavon, ele nunca desiste. Ele sempre persiste. Ele é Christian Pavon. É um jogador fundamental neste elenco do Grêmio, que representa um pouco da garra que esse time precisa. Christian Pavon, 36 minutos de partida do primeiro tempo, tempo primeiro do jogo. Faz o que tu mais espera, torcedor tricolor. Balança a rede do Mirassol e coloca lá dentro. Um para o Grêmio, zero para o Mirassol. O Grêmio vai para a próxima fase da Copa do Brasil. Passa limpo, Oberhan!
1: O iluminado Christian Pavon, que de muito criticado assumiu a responsabilidade. E de perna direita, numa falta na meia direita, ele fez uma cobrança exemplar. Baixinho, por fora da barreira, no canto esquerdo do goleiro Alex Muralha. E com muita comemoração ele se ajoelha, coloca os dedos em direção ao céu, como diz, em tudo dá graças. Christian Pavon, que de defesa pode estar colocando o Grêmio na próxima fase da Copa do Brasil, Israel!
2: Eu falei agora há pouco, tem que chutar a gol, esse goleiro não é grandes coisas. Falta bem cobrada pelo Pavon, com categoria, tava merecendo esse golzinho, já é o segundo gol de falta dele, depois da parada para a Copa do Mundo. 1 a 0 e sai toca, tem que acabar essa toca hoje, Flávio Dalpisol.
3: O PC disse, Pavon nunca desiste, vou criar um adicional na frase, quem não desiste é o Luiz Castro, porque todo mundo queria tirar o cara do time, ele pegou e botou o cara ali na frente, é isso aí, tem o dedo do Luiz Castro, sim, estão na frente aí, ô Fiori.
4: 11º gol de Christian Pavon em 118 jogos pelo Grêmio, 3º na temporada e 37 jogos. 7º gol do Grêmio na Copa do Brasil. Tricolor volta a vencer após 74 dias e vence pela primeira vez na história o Mirassol. Vitória que está valendo a classificação às quartas da Copa do Brasil.
0: E aí, Gesiel? Jesse Jackson, carimba o gol tricolor, Gesiel Elias.
5: Gol legal do Grêmio, PC Carvalho, pode carimbar.
0: Tá carimbado, atenção, lá vem Mirassol na entrada da grande área, Edson Carioca, bateu na zaga, tira a zaga do Grêmio, agora eu quero ver a tua raça tricolor, agora eu quero ver a tua imortalidade, é isso aí tricolor, arbitragem parou falta, marcou falta na metade do campo em cima do Reinaldo, o Grêmio é born to be alive. Born to be alive, nascido para viver, este é o tricolor mais querido do planeta, e nos braços desse torcedor tricolor está o Guilherme Bernest, agora é outra história, Bernest.
6: Grêmio ganhando, gol de Christian Pavon, a torcida tá jogando junto, meu amigo, finalmente gol do Grêmio, dá pra classificar? Meu amigo aqui rejeitou aqui, dá pra classificar o Grêmio 1-0?
7: Vamos pra cima aí.
6: O que estão achando da atuação do Grêmio? Dá pra classificar?
8: Muito boa, tá boa. Agora é só ir pra cima e tentar fazer mais um pra garantir a vitória.
6: Mais quantos? Quantos?
8: Acho que mais um. E eu queria dar um abraço pro meu avô que tá sempre ouvindo a Grenal.
6: É isso aí, PC.
0: Atenção, bola no tumulto da grande área. Reinaldo insiste contra a marcação, tira a retaguarda, sobra de bola, ficou pro Vini Ilha. Agora ele foi Vini Ilha, sozinho, entre quatro jogadores. Vini Gol não consegue o domínio.
9: Começou.
0: Sobra de bola, fica pro jogador Japa, pausa. Domina Japa. Começou onde?
10: Choque na cabeça, jogo parado aqui.
9: Informa a Rádio Grenal.
0: Peraí, Fiorin, não sei se não temos algo grave aqui acontecendo. Nós temos dois jogadores do Grêmio neste momento estatelados. Burté.
10: Jogo parado por...

0: E por isso o jogo aqui dá uma pausa, 1-0 para o Grêmio, PC e Fiorim.
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1: Na arena, tricolor, 41 minutos e 30, tricolor, tricolão, tricolaço, Grêmio, tricolor mais querido do planeta, tá na frente, 1 para o Grêmio, 0 para o Mirassol.
3: Segundo tempo, no Mineirão, 3 minutos, Cruzeiro 1, Chapecoense 0 na Série A2 do Gauchão, JP Bardales, Aimoré 1, Santa Cruz 0, Glória 0, Passo Fundo 1, Bagé 2, Lajadense 0, Dr. Clean, planos de saúde, perrengue não incluso, acesse o site e saiba mais.
1: Bom, chegamos ao gol do Grêmio, você não me deu aqui os 500 likes, faltam menos de 50, então vem agora para a live da Granal e deixa a tua digital, dedo, dedinho, dedão, eu quero a tua digital, eu quero o teu like na live da Granal, diga lá.
0: Tudo certo com o Marlon, agora ele sai ali para seguir o protocolo, Pavon veio tomar água aqui do lado do Everton, muito aplaudido, reverenciado pela torcida do Grêmio, Arena pulsa, PC Carvalho.
1: Arena pulsa, pulsa, pulsa, bola do Reinaldo, Reinaldo mete no tumulto da grande área, bom momento, vai buscar a bola lá, o centroavante Bruno Santos. Não deu pra ele, a bola vai embora, vai pra fora, pra linha de fundo, é só tiro de meta para o tricolor mais querido do planeta. 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Gesiel Elias, quantos minutos deve acrescer o apitador?
4: 4 minutos no primeiro tempo, PC Carvalho, um atendimento, ou, aliás, 2 atendimentos no primeiro tempo, mais aquela situação do Vila Sante. Então, 4 minutos é o mínimo, né? Acredito até que vai mais. CMPC, viva o natural, PC Carvalho.
1: Torcedor do Grêmio em estado de graça, Grêmio tá na frente, ganha pelo placar de 1-0, a bola sobe, desce, aparece, fica pelo setor direito no campo de ataque, Pavão agora de carcanha, de carcanha! Agora tu tá com moral, né, seu Cristiano? Hein, seu Pavão? Lá de baixo, apavorado! Apavorado, seu ouvinte! Toca a bola pra linha de lado, lateral pro time do Grêmio. 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A bola rola, rola pelo setor direito no campo de ataque, carrega a bola, Pavão. Mais um belo lance, saiu do primeiro. Boa, Pavão, mereço! Esse é o teu futebol, mostra pro teu povo. Entregou a bola para Matias, Vila Sante parou na marcação, chega a Japa, afasta, tira, sai jogando curtinho com o Alisson, aqui na saída do campo de defesa, rasga por baixo, bem colocado Noriega, voltou para Pavão, explode no bumbum do Reinaldo, pegou no bumbum do Reinaldo, foi embora para fora, para linha de lado, lateral, tá marcando a arbitragem. 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Aqui pelo lado direito no campo de ataque, repõe a bola em circulação, Diego Caito, é no tumulto da grande área, da caixa pra grama, Vini gol, 3 jogadores em cima dele, lá de trás Kinsonovic afasta a tira, dá um chutão pro campo de ataque, tem 2 jogadores estatelados ali na roda gigante do gramado, um do lado do Oberher, que é do Grêmio, o outro da equipe do Mirassol, do lado do Borté, fala Ober, na sequência Borté.
5: Lançamento pro campo de ataque do Mirassol e na disputa de bola me parece o Bruno Santos e o Alan acabam se chocando, ficam caídos no centro do gramado no momento que sobe a placa. Vamos a 50 neste primeiro tempo. A arbitragem marca mais 5 de acréscimo, portanto faz assim, faz assum, faz economia com qualidade no assum.
1: E do Mirassol, eu acho que foi o Bruno Santos, né, Borteiro?
0: Isso, acho que sim, PC. Teve ali o choque bem no meio do gramado. O atleta da equipe paulista se mexe mais do que o jogador do Grêmio, tá se remoendo ali, batendo os pés, mas bom, vamos ver se vai ser algo mais crítico ou não. Pede atendimento ali a equipe do Mirassol. Será o time de São Paulo? Não vai fazer aqui na arena, né? Precisa do gol. Por enquanto, 1-0, Grêmio nas quartas.
1: 14 likes. Você é um dos 14 que vai fechar 500 neste primeiro tempo de jogo. Estamos com 486, 490, 491, 92.
0: Amarelo.
1: Faltam só 8. Você é um dos 8 que faltam aqui para fechar os 500 likes neste primeiro tempo. Subiu a placa, 5 minutos. Amarelo para quem?
0: Gustavo, camisa de número 6 do Grêmio, Gustavo Martins, está amarelado. 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É o primeiro amarelado do Grêmio.
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0: 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A falta é para a equipe do Mirassol, que perde pelo placar de 1-0. Vem para repor a bola em circulação ali o jogador Denilson. Está na faixa central do campo, quase, quase ali no caroço do abacate, na roda gigante do campo.
1: Cartão.
0: Diga.
1: Pelo choque, houve cartão também para Bruno Santos, centroavante da equipe do Mirassol, seleção Diniz. 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
0: 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Vamos até 49, o Gesiel queria... Não, vamos até 50, o Gesiel pediu até os 49. O árbitro deu um minuto a mais, mas o Gesiel também chamou atenção para isso, que ele poderia dar mais um ou dois e deu mais um. Domina a bola na roda gigante do gramado, a equipe do Mirassol, que perde pelo placar de 1-0, e bem feito para eles. A bola é dominada pelo Alisson, escapa, vai embora para o campo de ataque, perdeu a bola, Matias Villasanti recupera, entrega para o Nardoni, coloca na frente, imprime velocidade, opa, não foi falta isso aí, juizão, qual é que é, seu juiz? Tô de olho em você, juizão. Desce o Grêmio pro campo de ataque, desce com Gustavo Martins. Três jogadores a marcá-lo, parou na marcação do adversário. A bola rola para Kisonovic, domina Kisonovic. Abre o compasso pelo setor esquerdo no campo de ataque. Boa bola, é boa na ponta direita para o Formiga. Vai chegar na proteção a retaguarda do Grêmio. Tocando a bola pra linha de lado, garoto Wallace. Tá que nem gente grande. Grêmio tá ganhando um zagueiro. Alô, Vieri, eu acho que acharam o teu substituto, Vieri. Lá pela ponta direita no campo de ataque, desce o time do Mirassol, rapidamente busca o campo de frente, trabalha a bola, Denilson, arquiteta a jogada, boa, bola, pro Alisson, junta a linha de fundo pro Carioca. Vai pra terra da gema, não deu em nada, foi embora pra fora, pra linha de fundo, só tiro de meta, tá marcando.

0: Arbitragem, Bortet.
1: Alisson fez o cruzamento curtinho para o Edson Carioca. O Everton estava ligado na jogada, fez a proteção da goleira. A bola sai pela linha de fundo. Apenas tiro de meta para cobrar o Everton. 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
0: Já passamos dos 500, obrigado demais. E vamos a 1000 até e a 1000 pelo Brasil até o final da jornada esportiva. 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MF adverte, jogar não é investimento. 49 minutos, vamos até 50. O Grêmio rola a bola aqui pelo setor direito no campo de ataque. Arquiteta a bola, Matias. Vila Sante está bem no jogo. Vila Sante prefere o passe recuado para Diego Caíto. Se apresenta, busca o jogo. Noriega para na frente da marcação. Inverte a jogada pela direita, busca alguém no overlap e não acha ninguém no ponto futuro. Ela vai embora para fora, para a linha de fundo. Só tiro de meta, marca a arbitragem. 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Lá vai para o campo de ataque o time do Mirassol. A bola é do Everton. Pega o goleiro. É do Grêmio. É do tricolor mais querido do planeta. 49 e 40. O apitador está pedindo para que a bola seja recolocada em circulação, mas ele vai apitar daqui a pouquinho, vai terminar. Nós vamos até 50, não sei que ele quer conceder mais um minuto. Reinaldo tenta com o peito, a bola ali escapuliu, foi embora para fora, para a linha de lado, lateral, marca o árbitro. Favorável time do Grêmio, já estamos chegando a 50, microfone aberto. Atenção aqui pelo setor direito no campo de ataque, o time do Grêmio desce rapidamente para o campo de frente, não. Termina o primeiro tempo. Pode vibrar, torcedor tricolor, e que no segundo o Grêmio repita essa história para você e proporcione dentro do teu coração um espetáculo, dentro do teu espetáculo imaginário. 1 para o tricolor mais querido do planeta, 0 para o Mirassol, e vamos direto para o intervalo da Granal, comandado por Flávio Dalpisol. Quebra tudo, Dal.
2: Deixa comigo, Paulo César Carvalho. Intervalo aqui na Arena. Grêmio 1-0, golaço de falta do Pavon. 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
3: Pavon!
2: Vai.
3: Dinheiro que me ajuda a eu ter mais confiança, tratar de fazer a melhor maneira para o Grêmio. Todo mundo sabe que quero o melhor para o Grêmio. Se vem por aí, as coisas não se estão dando como a gente quer, mas a gente sempre sigue para frente, sempre vai tentar fazer o melhor e lutando dia a dia. E a gente sabia que esse jogo era para a gente estar bem ligado, sabia que a gente tinha que dar mais porque para dar uma boa impressão para o torcedor, para deixar o Grêmio mais alto. E a verdade é que acabamos fazendo um gol e a verdade é que estamos muito felizes por isso.
4: Tá aí o Pavon, o Dalpisol, daqui a pouquinho alguém do Mirassol.
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5: João Vitor.
6: Para eles, mas é ver os detalhes com o professor e voltar no segundo tempo com força total.
7: Obrigada.
4: Aí o João Vitor, jogador do Mirassol, acho que falou todo mundo aqui, Dal.
2: É, um para cada lado, valeu. Gesiel Elias, em seguida comenta a arbitragem, né? Teve um pênalti claro, sonegado, aí que poderia já até deixar mais frouxo o placar para o Grêmio, que não começou bem e foi se ajustando com o passar do tempo, melhorou substancialmente o Grêmio e merece estar na frente. 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E em seguidinha, Você já pode gravar aí, a gente vai rodar o gol do Grêmio. Golaço de falta. 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E a prioridade antes da torcida, do Israel, do Fiorim, de toda a turma e o Gesiel Elias, é a reprodução do gol do Grêmio de falta. Ali na entrada da área, com perfeição. O gol do Grêmio, o gol do Pavon de falta, narrado assim pelo vibrante PC Carvalho.
0: Tavão e Marlon, Altamir Bueno em Santiago, no Chile, vai contigo nessa. É uma jardinha aí,
5: Macaé. De frangueiro, frangueiro, frangueiro.
0: Está sendo chamado de frangueiro, goleiro. 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Altamir Bueno em Santiago do Chile, vai contigo nessa. Cristiano Pavão, atenção, e Marlon também posicionando-se ali. O camisa 23 do Grêmio deixou pro Pavão. Pavão vai pra bola, bola!

0: Christian Pavão! Christian Pavão cobre falta rasteiro! Tinha uma muralha na frente que virou uma peneira! A muralha virou uma peneira! A barreira caiu e a bola foi pro fundo da rede! Christian Pavão, ele nunca desiste! Ele sempre persiste! Ele é Christian Pavão! É um jogador fundamental neste elenco do Grêmio! Que representa um pouco da garra que esse time precisa! Christian Pavão, 36 minutos de partida do primeiro tempo, tempo primeiro do jogo! Faz o que tu mais espera, torcedor tricolor! Balança a rede do Mirassol e coloca lá dentro! Um para o Grêmio, zero para o Mirassol!
1: Muito bem, 1-0, vibração do PC, vibração do Oberher, do Israel Melo, e a nossa também, porque quando envolve transmissões de jogos da dupla Grenal, a gente é meio azedo às vezes, mas também vibra na boa hora, gostosa, como foi o gol do Grêmio. 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
2: Pô, Dal, faltou eu aqui, eu comemorei aqui igual um maluco. Mas enfim, o torcedor aplaudiu após o término do primeiro tempo, o Grêmio vencendo por 1-0, para um alívio aqui dos torcedores que estão presentes. E finalmente, o Grêmio vai ganhando do Mirassol. O que tu achou do primeiro tempo, meu amigo? Tô aqui com o Rafael, e ele é um dos torcedores que mais estava jogando aqui. Eu tava acompanhando ele aqui, ele xingava, apoiava, enfim. Mas, meu querido, o que tu achou desse primeiro tempo do Grêmio? Começou um pouco difícil o jogo, mas no final das contas, segundo o Gesiel, teve um pênalti a favor pro Tricolor, que não foi marcado, e além do gol marcado pelo Pavão. Pra ti, meu amigo, o que foi, como que foi esse primeiro tempo?
3: Cara, um pouco triste ver jogo tão parelho ou tão baixa a atuação do Grêmio na arena. Eu acho que a gente precisa jogar um pouco mais e acho que a nossa esperança hoje é o Muralha, um dos maiores chamador de gol do Brasil que o Mirassol tem aí, transformou o Pavão no Marcelinho Carioca e acho que a gente pode ter grandes memórias ainda de hoje com o Muralha hoje.
2: E pra ti, qual foi o jogador do Grêmio que mais te agradou nesse primeiro tempo?
3: Foi o lateral direito esse, o Diego Caíto, acho que é o nome, né? Eu tô bem animado com essa contratação do Grêmio aí. Achei que ele foi o melhor em campo do Grêmio, dos dois times.
2: Jogamos boa parte do primeiro semestre com um jogador improvisado naquela posição e o Grêmio apostou no Diego Caíto, por enquanto vai dando um resultado. Mas eu posso citar um nome aqui também, Dal. Zagueiro Wallace. Que personalidade desse garoto aí.
1: É, parece um veterano.
2: Mas enfim, placar, meu amigo, para esse final de jogo aí.
3: O Grêmio tem que fazer mais um gol para dar pé. Acho que 2-1 vai ser esse jogo.
2: Então tá, o torcedor aí tá achando que vai ser um jogo difícil, mas por enquanto Tricolor tá indo pras quartas de final da Copa do Brasil. Na medida aqui do segundo do intervalo, eu vou chamando mais gente aqui pra conversar. Dá o pisão.
1: Muito bem, valeu, valeu, Bernest, faceiro da vida também. 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Inclusive, né, trabalhando aí, mas eu não posso dizer daí, né?
4: Se for eu, pode dizer sim, tô feliz.
1: Tranquilo. 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Inscrições abertas. Ô Israel, antes de chamarmos a turma do estúdio, o que que te agradou, o que que faltou no frigir dos ovos? Um Grêmio merece.
5: Oi. Não, só bem rapidinho. 5 segundinhos. As faixas foram recolocadas no setor da arquibancada norte. As faixas, os trapos e a banda volta agora pro segundo tempo.
1: É isso aí. Tem que ser. Não é o hino, vou com o Grêmio onde o Grêmio estiver, então vai, vem pra arquibancada, vem aí. Diga aí, Israel Melo, justa vitória, né?
6: Justa vitória, Dal. O primeiro tempo o Grêmio não começou legal, os primeiros 15 minutos, 20 minutos foi de total domínio do Mirassol, mas aquele domínio, sabe, mais de posse de bola, não era aquela coisa que levasse perigo à meta do Everton. Teve uma chance, uma bola parada, que o Everton faz uma defesa em cima da linha ali, mas nada mais substancial. Depois o Grêmio aos poucos foi entendendo como é que era o jogo, foi trabalhando bastante pelo lado direito, aquela trinca de jogadores pelo lado direito que a gente falou antes da partida.
3: Oi, Israel.
6: Gaito. Oi.
3: Deixa eu te fazer um pedido, aproveitar que tu tá no teu pronunciamento de intervalo.
6: Oi.
3: Está faltando menos de 1.500 inscritos no nosso canal do YouTube para chegarmos a 200 mil inscritos.
6: Opa,
3: no canal
6: do YouTube. Opa, que maravilha.
3: Então pede aí para a Nação Gremista se inscrever, porque queremos chegar hoje ainda a 200 mil inscritos no YouTube da Grenal. Pode fala, seguir a tua explanação aí.
6: Fala, torcida tricolor aí. É. Ó, escutem o que o Gesiel falou. Menos de 1.500 inscritos e a gente vai chegar a 200 mil aqui no YouTube da Grenal. Então vai lá. Se inscreve
3: agora,
6: no canal, não perde tempo, clica, dá teu like, coloca teu comentário aqui, cornetei o PC, cornetei o Dal, me cornetei, não tem problema, mas vamos chegar aos 200 mil likes.
7: A gente está recebendo muito elogios, mas
6: 200 mil inscritos.
7: Os likes a gente já pediu aqui uma quantidade, deu certo, todo mundo atendeu e ultrapassou. Agora então até o final da jornada, vamos fechar esses 1.500 aí.
6: Beleza, e vamos chegar a 200 mil inscritos. Então é isso, Dal, o Grêmio começou meio tímido na partida, talvez o PC ainda comentou, mas o Grêmio parece que tá com medo de atacar. Eu acho que não era medo de atacar, PC, era medo de errar. Medo concordo de errar. Contigo. O Grêmio tava com medo de se expor demais e dar o campo pro Mirassol, que é tudo que o Mirassol quer. Aos poucos, o Grêmio colocou a bola no chão, o Grêmio foi acertando. A trinca de jogadores pelo lado direito começou a dar certo com o Diego Caíto, com o Vila Sante e com o Pavon, eles se revezando tanto para defender quanto para atacar. As melhores jogadas do Grêmio foram triangulações por esse lado. E, óbvio, o Grêmio, para melhorar em relação a si mesmo, o lado esquerdo tem que fazer a mesma coisa. O Marlon tá mais contido porque ele tá pensando mais em se defender e tá tudo certo, mas o Amuso e o Nardoni tem que entrar no jogo. Se eles entrarem no jogo, Dal, o Grêmio consegue matar essa partida no segundo tempo.
1: Porque o lado direito tá funcionando bem mais do que o lado esquerdo. Falou na Grenal, Israel Melo. O Flávio Schaefer Fiorin.
7: Diga.
1: Por favor, o Grêmio está se classificando. Lembrando quem já passou, quem está na batalha e quem vai entrar na batalha amanhã aí, Fiorin, depois. Você já frisou, não tem o grupo A e grupo B, blá, blá, blá. É todo mundo no mesmo pote para o sorteio.
7: Exatamente. Terça-feira, 11 da manhã, lá na CBF. Atlético Mineiro e Santos já estão lá. O Cruzeiro vai se garantindo agora 20 minutos do segundo tempo, 1-0 sobre a Chapecoense. O Grêmio com a vitória parcial também. Às 9h30 tem Fluminense e Vasco, 0-0 na ida. Fortaleza e Palmeiras, 3-0 Palmeiras na ida. Amanhã, Vitória Atlético Paranaense, 2-0 Atlético na ida. E Corinthians Internacional, 2-0 Internacional na ida. O Inter pode perder até por um gol amanhã na Neoquímica Arena, onde lá já eliminou o próprio Corinthians na Copa do Brasil nos pênaltis.
1: Eu tenho impressão, vamos testar o Israel Melo. Eu tenho impressão que se o Grêmio pudesse tirar um do pote para não cruzar, eu vou dizer quem seria. Bom, dois, né? Claro, o Palmeiras sempre pelo tamanho do time. O outro, Cruzeiro, que é uma pedra, uma velha pedra. Eu diria que no sapato não, é um paralelepípedo no sapato do Grêmio.
6: É, o Cruzeiro, ele tem história, leva vantagem em relação ao Grêmio nos confrontos de mata-mata. Se não me engano, o Cruzeiro já eliminou o Grêmio umas 3 vezes de competições de mata-mata, 3, 4 vezes. O Grêmio eliminou 1, 2 apenas. Então, tal, eu concordo contigo, cara. Palmeiras e Cruzeiro, e claro, um clássico Grenal numa fase muito cedo da competição, eu não acho legal. Gostaria talvez de ver mais pra frente. Talvez pegar ali, sei lá, um Atlético Mineiro, né? Até mesmo o Corinthians, se vier, não vejo problema nisso. Agora, esses aí, Palmeiras, o Cruzeiro, que são times bem consolidados, é complicado.
1: Pois é, tem um sentimento assim que... um duplo sentimento. O Grêmio classifica hoje. Seria ótimo cruzar com o Internacional para tirar o adversário do páreo. Isso daria uma recuperação extrema. Ou nunca é bom. Deixa eles ficar fora, Israel.
6: Tu sabe que eu vou te ser bem sério. Talvez Não sei se os torcedores vão... alguns vão concordar, outros vão discordar, e tá tudo certo. Talvez essa nossa rivalidade é o que mais atrapalha o Grêmio Internacional de evoluírem.
8: De evoluírem.
6: Cara, eu vou dar um exemplo. O que pra mim daria uma moral pro Grêmio, por exemplo, é o que o Grêmio fez na Copa do Brasil de 16. Que o Grêmio se classificou contra o Atlético Paranaense, aquele time que o Renato iniciou, estava titubeando, e o Grêmio pega o Palmeiras, que na época era o melhor time, líder do campeonato, e que viria a ganhar o Campeonato Brasileiro no final do ano. E o Grêmio eliminou o Palmeiras. Aquilo ali deu moral para aquele time em pegar, tipo assim, pegar o elevador e ganhar a Copa do Brasil.
8: E um golaço do Ramiro também.
6: Isso! Né? Aquela vitória por 2-1 aqui na Arena deu aquela moral que o time precisava.
1: Vai ter mudança aí o adversário do Grêmio, né, Bernardo Burti?
9: Duas, né, na equipe do Mirassol. Eu consegui ver o Shailon com a camisa número 7.
1: Aquele que era de São Paulo.
9: O outro é o 17. O outro é o 17, então, Fernandinho. Então vem Shailon e Fernandinho Mirassol fazendo duas trocas, que já está no gramado aqui toda a equipe do interior de São Paulo. O Grêmio ainda não. Então, à espera do quarto árbitro levantar a placa, mas Shailon e Fernandinho 7 e 17 chegarão aí nessa segunda etapa.
1: Fernandinho, notadamente jogador do drible, que vai pra frente. O Shailon é um construtor de jogadas. Vamos lá.
9: Sai o 8, entra o 7.
1: Sai o 8.
9: Sai o Denilson.
1: Tava amarelado.
9: Pra entrada do Shailon, camisa de número 7, tava amarelado. E o próximo, vamos ver ali.
8: Edson Carioca.
9: Edson Carioca, número 95, então, pra entrada do 17, Fernandinho.
1: Muito bem, o Fernandinho, esse incomoda uma barbaridade. Paulo César Carvalho, o comando é teu.
8: Grêmio igual.
10: Valeu, valeu demais. Flávio Leandro Dalpisol comandou brilhantemente o nosso intervalo da Granal. Um show de informações para você ligado e conectado no microfone potência máxima da Granal. Falou o Oberher, que está com a mesma formação, o tricolor mais querido do planeta. Isso, né, Oberher?
11: Exatamente. Quando começa a cantar novamente a geral do Grêmio com banda e tudo mais.
10: Torcedor do Grêmio canta antes do pontapé inicial. Ouça! Arena pulsa, pulsa, pulsa, vai começar o segundo tempo, atenção, bota o pé na bola, Vini Pô, Vini da Pose, Vini gol, apita o árbitro. Reiniciada a partida, vamos para o segundo tempo. O Grêmio já corre atrás da emoção maior. O gol, momento sublime, a paixão e a esperança do teu coração, torcedor tricolor. Sorte, Grêmio! Sorte, Grêmio, pra cima do Mira Mirassol, que tem bola dominada, partida para o campo de ataque. Fernandinho parou na marcação. Chegou bem colocado por ali o jogador do Grêmio, Noriega. Cometeu a falta em cima do jogador da equipe do Mirassol, na intermediária adversária, pelo setor esquerdo, em direção ao gol guarnecido pelo goleiro Everton. Passa ali pro Burtê.
9: É a falta do Noriega pra cima de Fernandinho, que acabou de entrar na partida no campo defensivo. É a primeira falta do segundo tempo. Grêmio 1, Mirassol 0.
10: 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Já passamos dos 600 likes. Vamos até 1000. Mas agora já temos mais um desafio. Além de chegarmos a 1000 likes neste segundo tempo, eu quero 1500 novos inscritos aqui no canal da Granal. Isso mesmo, no nosso YouTube. 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Vai ali e te inscreve, tá bom? Facinho, facinho. Lá pelo setor esquerdo no campo de ataque, Reinaldo dispara com bola dominada, partiu pra cima da marcação, cutuca o couro por baixo, bem colocado por ali, a retaguarda do Grêmio com Gustavo Martins. Sobra de bola do Grêmio, já desce pro campo de ataque, boa bola é boa, Nardoni. Levantamento longo e profundidade, é por elevação, buscou a Muso, partiu pra cima do zagueiro. Chega na antecipação, João Vitor afasta, tira, sai jogando curto aqui na saída do campo de defesa com o Alisson entregando a bola pelo setor esquerdo, metida de bola pra Reinaldo. Reinaldo domina a bola lá pelo setor esquerdo, metida de bola no campo de frente, vai tentar partir para o campo de ataque. Agora o Shailon preferiu retrair a jogada. A bola rola até o capita João Vitor. Domina João Vitor, abre o compasso aberto para o Shailon. Shailon domina, entrega a bola aqui pelo lado direito para o Igor Formiga. Volta com o Shailon. Shailon recebeu, dominou, recolheu. Canta o torcedor na arena. Lado direito, campo de ataque dessa equipe do Mirassol. 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A bola rola, ali está colocado. Japa preferiu retrair a jogada, começando novamente com João Vitor, todo para cima. O time time do Mirassol. O Grêmio trata de se defender. Bola esticada na ponta direita. Não acha ninguém. Vai embora pra fora, pra linha de fundo. É só tiro de meta. 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Faltam apenas 1.400 e alguma coisa. Domina a bola aqui na saída do campo de defesa. Wallace. Levantamento longo em profundidade. É por elevação. Rasga por baixo. Bem colocado. Igor Formiga estabeleceu contato na ponta direita. Boa bola. Partiu o Alisson para cima da marcação. Toma a frente ali o garoto Alisson. Tá que nem um veterano. Como gente grande. Não quer saber de brincadeira. De qualquer maneira, toca a bola para a linha das sociais. Bola para o Mato, que joga de campeonato. Lateral que cobra a equipe do Mirassol. Lá vem Mirassol de corpo inteiro para o campo de ataque. Vini da Pose está aqui atrás. Ganhando a parada. Saindo do primeiro. Rasga o zagueiro adiantado lá na frente, João Vitor. Dá uma chinelada e ela vai embora para fora, para a linha de fundo. Não deu em nada ali, Bortê.
12: É, ele tentou alguma coisa, mas tentou todo. Desgovernado, meteu um chutão facilmente para fora. O Everton só observou a saída da bola para o lado de fora. Tiro de meta para o próprio cobrado. 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Grêmio 1-0 nas quartas de final.
10: 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Então, chegou agora, ainda não tá inscrito, te inscreve aqui no YouTube da Granal. Amuso pelo setor esquerdo no campo de ataque, não consegue o domínio, a sobra de bola fica com Igor Formiga. Retrocede na grama, baixa no terreno para João Vitor, que recua no interior da grande área para o Muralha. A Muralha que foi derrubada no primeiro tempo pelo Cristiano Pavon. 1-0, o Tricolor tá na frente. Caminhamos para 4 minutos de partida deste segundo tempo, tempo segundo de jogo. Eu sou PC Carvalho e narro para Carvalho. E é um prazer narrar para você, Altamir Bueno. Também para Jardim, para Santana, para Sander, prazer narrar para você. Vem para a live da Granal, vem com o PC. Sabor de pura emoção na narração. Lá pelo setor esquerdo no campo de ataque, Reinaldo domina a bola, partiu para a linha de frente no campo de ataque. Boa bola, a bola é boa. Fechou para receber no comando de ataque por ali o jogador Bruno Santos, voltou para ele. Junto à linha de fundo, penetrou na grande área, confusão estabelecida. O Alisson vai brigar pela posse de bola completa, tirando de cabeça ali o Gustavo Martins. A sobra de bola fica na ponta direita para o Cristiano Pavon. Partiu para cima da marcação, foi derrubado, sobrou para o Nardoni, metida de bola para o Amuso, recebeu, dominou, recolheu, penetrou, pode buscar ao interior da grande área, girou o corpo, fugiu da marcação, girou sobre o seu próprio eixo, cercado, apertado pela marcadora, adversário, trabalha a bola na caneta direita, veio de trás, busca a bola, o time do Grêmio desce agora com Diego Caito na ponta direita, boa bola para Matigas, Vila Sante, volta para Diego Caito, atrás tem Cristiano Pavon pedindo a bola, é para ele, autor do gol do time do Grêmio, que ganha pelo placar de 1-0, 5 minutos são decorridos, primeiro, segundo tempo de jogo, marcador, tá do jeito que tu gosta, torcedor Tricolor, Grêmio tá na frente, chegou agora, deixa o teu like, dedo, dedinho, dedão, deixa a tua like, é bom de montão aqui no microfone da Granal. A bola recuada no semicírculo da grande área, trabalha a bola o goleiro Everton, torcedor canta na arena, lá vem o Grêmio pro campo de ataque pela ponta direita, desce o Tricolor mais querido do planeta, o tempo passa, torcedor Tricolor, vamos pra 6 minutos, arena pulsa, o Grêmio ganha pelo placar de 1-0, vai de novo com Matias Vila Sante pela meia direita, que baita bola na ponta direita, no ponto futuro, rasga por baixo, Knossovic, toca a bola pra linha de lado, Bruno Knossovic, lateral que cobra o Grêmio pelo setor direito no campo de ataque, os grandes jogos estão na KTO, baixo o app, 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se solta junto à linha de fundo, o Grêmio chegou com o Diego Caetano, meteu no interior da grande área, desvia na zaga, vai lá embaixo, pega o goleiro e o goleiro é Muralha. E o torcedor tricolor, o que é que o torcedor tricolor está sentindo desses movimentos iniciais no segundo tempo? Eu quero ouvi-lo, quero ouvir a voz do povo, que é a voz de Deus, a voz do tricolor, tricolor, tricolão, tricolaço. Vem daí, Bernest.
13: Esse é o torcedor do Grêmio, está cantando muito nesse início de segundo tempo, empolgado, né, com a vitória por enquanto parcial. Por enquanto, Grêmio nas quartas de final, tirando um tabu de muitos jogos sem vitória e também ganhando pela primeira vez do Mirassol. O que tá achando da atuação do Tricolor? O Tricolor voltou bem pro segundo tempo?
14: Eu acho que por enquanto tá jogando bem. Eu vim aqui com a minha mulher, a gente é do Rio Grande do Sul, mas mora em Florianópolis, e vim fazer esse bate-volta pra ver o Grêmio jogar. Tô querendo mais um gol, um 2-0 pra fechar. E Pavão, nunca te critiquei.
13: Olha aí o Pavão com moral. Placar, minha amiga, vai ser quanto hoje?
15: 2-0. 2-0, tô botando fé no Tricolor. Nunca vi o Grêmio perdendo na arena.
13: Então é sorte.
10: Atenção pela ponta direita, desce o time do Mirassol, rasga de trás, Amuso não quer saber de brincadeira. Foi pra cima do Formiga, virou um tamanduá e tocou a bola pra linha de lado, botou pra correr o Formiga. Arremesso lateral que cobra aqui pelo setor direito do campo de ataque, a equipe do Mirassol. Bola no interior da grande área, chega por baixo pra tirar a zaga do Grêmio. Chegou por ali, insistindo contra a marcação, voltou, emendou, clareou, bateu japa pro gol, pra fora do gol, um balaço. Uma bola mortífera, recheada de veneno, eles estavam querendo ir pra rede, passar limpo, Bordeiro.
16: Bola jogada pela direita ao centro da grande área, afastada pela defesa do Grêmio. O Japa sobrou, tentou meio que de voleio de fora da área para longe do gol. Apenas tiro de meta. 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
10: Confere aí, Gesiel. Daqui a pouquinho traz pra gente quantos faltam. Domina a bola lá pelo setor esquerdo no campo de ataque, a equipe do Mirassol. Trabalhando a bola, Reinaldo. Partiu pra cima da marcação. Se escapa de um lado para outro também o Fernandinho. Tirou a zaga do Grêmio. Grêmio tá valente lá atrás. Bragantino, equipe do Mirassol se assanha. Opa! Jogador do Grêmio está telado no gramado. Jogador do Grêmio está telado no gramado. Se recompõe agora. Jogo tá parado. Era o Cristiano Pavon. Passa limpo, Bordeiro.
16: É, Fernandinho deixou Pavon no chão mais uma vez. Na outra oportunidade que recebeu um carrinho, uma tesoura do Japa, ele saiu mancando, depois melhorou 100% ali o Pavon. Mais uma falta favorável ao Grêmio. 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
10: 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Vamos lá, queremos mais 1.000 inscritos, mais 1.500 inscritos. Vamos chegar a 200 mil hoje na live da Granal no nosso YouTube. Boa bola. Junta a marginal esquerda, Muso. Recebeu, partiu, fritando o pistão pra cima da marcação. Envolveu o primeiro, passou pelo segundo, cambiou na perna esquerda, meteu no tumulto da grande área. Sonovic afasta a tira. Completa lá de trás, Igor Formiga, rechaça pra metade do campo. Diga lá.
17: 1.396 neste momento. 1.396 inscritos estão faltando pra fechar.
10: 1.396, olha aí, gente, só faltavam 1.500, já tivemos 104 inscritos, queremos mais 100 daqui a pouquinho, para ficarmos em 1.300 e daqui a pouquinho em 1.200. Vamos chegar até o final desta jornada esportiva, com 200 mil inscritos aqui no YouTube da Granal. Aqui na saída do campo de defesa, se complicou o garoto Wallace. Atenção, vem para o campo de ataque, a equipe do Mirassol, trabalhou a bola na entrada da grande área, o Alisson vai bater pro gol, pro baixo, chega Noriega! Salva! Conserta o erro do garoto, mete a bola pra linha de fundo. Mas a arbitragem viu a falta, viu a irregularidade, o jogo tá parado, passa limpo, Bordeiro.
16: É, acabou resbalando ali na jogada. Me pareceu o Diego Caíto, mas o pessoal que tem o...
17: Foi ele.
16: Foi o Caíto, né?
10: Foi o Caíto.
16: O Caíto pela direita acabou se confundindo na bola, deixou escapar. Ele que faz um bom jogo até aqui. Mirassol aproveitou a oportunidade, fez o passe mais ao centro, tentando o Bruno Santos, que fez a finalização. E o Eric Noriega tirou e comemorou muito. Quase um gol do Grêmio. Salvou aí o peruano japonês. 1-0 Grêmio.
10: A gente vai se acostumando aí com o Caíto e também com o garoto Wallace. Até porque os números das camisas do Grêmio não ajudam em nada. Atenção pelo lado direito no campo de ataque. Igor Formiga partiu para cima do Amuso. Chega como um raio. Era o relâmpago McQueen. Não quis saber de brincadeira. De qualquer maneira, meteu para a linha de lado. Sobra de bola pelo lado direito com o Shailon. Desce para o campo de ataque. Equipe do Mirassol. A bola rola. Onde está colocada para receber o Formiga. Formiga vai tentar partir para o campo de ataque. Balança o corpo na frente da marcação. Tocando, rolando, buscando o Shailon. Shailon um pouquinho mais atrás. Boa bola. A bola é boa para o Alisson. Meteu no tumulto da grande área. Confusão estabelecida. Noriega briga pela posse de bola. Chega Marlon. Afasta, tira, entrega para Muso. Rasga por baixo a retaguarda. Toca a bola para a linha de lado do Alisson. Lateral que vai cobrar o time do Grêmio. Amuso sente. Fica no gramado. Está lá do jogador da equipe do Grêmio. 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E o jogo até aqui. Esse... Fala Isra, fala Dal.
18: Olha, o Israel, o assim, pouco abuso, dando carrinho na bandeirinha de escanteio ali próximo. O Grêmio está com tesão de presidiar. Sabe aquele que tomou uma pena de 40 anos e não tem visita íntima? Esse é o Grêmio.
17: Giovanni Cabral.
6: É, o Grêmio no segundo tempo, ele tá se defendendo bem, tá bem fechadinho ali atrás. Óbvio que a gente esperava isso, o Mirassol vir pra frente, se expor um pouco mais. Se o Grêmio acertar esse lado esquerdo, dá pra matar o jogo.
16: Troca.
10: Opa!
16: Sai Alisson, 7-7, entra o 19, Gustavo Silva, ou Gustavo Mosquito. Mais uma troca no Mirassol. Gustavo no lugar do Alisson. E o Grêmio também troca, o Berger.
11: Exatamente, deixa o campo Francis Amuso com alguns aplausos para a entrada de Giovanni Cabral. Cabo Verdiano vem para esse segundo tempo, a primeira troca do Grêmio na partida.
10: Tem gol. Giovanni Cabral, primeira troca do Grêmio. Já foram processados três trocas. Processadas três trocas na equipe do Mirassol. E é o Giovanni Cabral que vai da bola. Bolão, bolão na ponta direita. Boa bola, desce o Grêmio. Partiu para o campo de ataque. O tricolor Pavão puxou para a perna esquerda. Vai fazer o segundo. Bate na zaga. Bate na zaga. Voltou para Noriega. Noriega metida de bola. No tumulto da grande área. Boa bola para Pavão. Chutou prensado com a zaga. Afasta, tirando lá de trás o Japa. A bola sobe e desce. Aparece pelo setor direito no campo de ataque. Sai quadrada pela linha de lado. Manual marcou a arbitragem. 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
7: Informa a Rádio Grenal. Caio Jorge amplia de pênalti do Mineirão. Cruzeiro 2, Chape 0. 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Cruzeiro é mais um classificado às quartas de final, informou a Rádio Grenal.
6: Fala aí, Zé. Viu, PC? Por causa dessas coisas que o Pavon não deu muito certo jogando de ponta, inclusive com a torcida pegando no pé. Entendeu? Ele tá fazendo, ele tá jogando bem, fez o gol de falta, que tá nos dando a vitória, mas duas chances agora, era pra ele cruzar e ele fomeia. Ele é fome. Agora era pra ele cruzar de primeira, ele puxa pra canhota pra chutar pro gol. Aí a bola volta pra ele, ele vai chutar pro gol de novo. É por causa dessas que o Pavão às vezes entra em desgraça.
10: 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Atenção, lá vem o Mirassol pelo setor direito no campo de ataque, boa bola, bola na entrada da grande área, abandona a meta, o Everton vai lá embaixo, é dele, só dele a bola, não deu troco pra ninguém, Burtê.
16: A bola foi lançada para Bruno Santos, o Wallace, muito bem, mais uma vez ganha no corpo do atacante do Mirassol e deixa a bola chegar para o goleiro Everton. Grêmio segue vencendo e se classificando para as quartas de final. 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
10: É, já alcançamos aqui, deixa eu ver quantos likes para chegarmos a 1.758, é pouco, vamos lá. Eu quero agora mais 50 likes para chegarmos aos 800, antes dos primeiros 20 minutos desse segundo tempo. O Grêmio ganha pelo placar de 1-0. Se chegarmos a 800 likes, vem aí o segundo gol do Grêmio, eu te prometo. Atenção, bola longa, espichada no campo de ataque, partiu para cima da marcação, Vini da Pose. Contra ele, bem colocado lá de trás, afasta Kisonovic, dá um chutão, rasga para metade do campo, de devolve a retaguarda do Grêmio. A bola rola, rola, onde está colocado o João Vitor, tenta partir para o campo de ataque, jogada errada. Vini gol, boa bola, recebeu, Cabral colocou pro Vini gol no interior da grande área, antes dele chega na cobertura João Vitor, sentiu o bafo na nuca e apavorado, meteu a bola pra linha de lado, quenta o torcedor na arena. Obrigado, torcedor, vem comigo, torcedor, canta, canta, canta, torcedor, mais um pouquinho, mais um pouquinho, canta, canta, canta, canta. Arena pulsa, pulsa, pulsa, arena pulsa. Vamos lá, tricolor mais querido do planeta. Vai lá, Diego Caetano, dá um gás, dá um gás, dá um gás. É no interior da grande área. Levantamento tá feito, subiu, retraiu a jogada. Sobra de bola, ficou pro Noriega. Meteu no interior da grande área, escorou, fez o pivô. Vini da Pose, chega por baixo, rasgando a retaguarda com o Japa. Completa lá de trás, destrói a jogada. Igor Formiga, rechaça pra metade do campo. Vai pra cima da marcação, jogador da equipe do Mirassol. Sofre a carga, chega ali com o caminhão desgovernado. Wallace, jogo parado, falta marcada. 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
13: Público PC, 24.714 torcedores por uma renda de 1.334.313 com um centavo, PC Carvalho.
10: 24.714 almas. Atenção, lá vem Mirassol, bola longa, fechada para o campo de ataque no ponto futuro, não tem ninguém. Apenas o Marlon na cobertura, vai pegar a bola lá junto à linha de fundo, o goleiro Everton. Tricolor, tricolão, tricolaço, Grêmio, tricolor mais querido do planeta, tá na frente, ganha pelo placar de 1-0. 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
10: Na Arena Tricolor! Marcador tá do jeito que o torcedor tricolor gosta. O placar é teu, torcedor tricolor. É teu o placar. Tricolor tá na frente, 1-0 em cima do Mirassol. 17:30 do segundo tempo, Fiorinho.
7: Informa a Rádio Grenal, mais 3 minutos de acréscimos ainda no Mineirão. Cruzeiro 2, Chapecoense 0. Na Série A2 do Gauchão, Aimoré 1, Santa Cruz 0, Bagé 2, Lajadense 0, Pelotas 1, União Frederiquense 0. 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
10: Ah, mas peraí, Israel. O Nardoni tá pensando que é o Arthur.
6: Troca. Ô, PC, tá na hora do Luiz Castro tirar o Nardoni. Essas coisas que a gente cobra dele, parece que ele não vê o jogo. Pô, o Nardoni tá entregando a rapadura.
10: Ah, mas que é isso? Ficou que nem uma enceradeira, só que o Arthur é especialista nessa área. Mas ele não joga nem o feijão com arroz, quer enfeitar, rapaz. Ô, seu Nardoni, o que é isso? Domina a bola aqui na saída do campo de defesa, o time do Grêmio, a bola rola com o Wallace, quem chamou, fala.
16: Troca no Mirassol, saiu o 5, Japa, entrou o atacante 9, André Luiz. Tira volante e coloca atacante André em campo.
10: André Luiz, camisa número 9. Vai pra cima o time do Mirassol, Dal. Vai pra cima.
18: Tá tirando. Não resta outra alternativa, né? Mas vai dar espaço pro Grêmio. O Grêmio agora passa a jogar no erro do Mirassol. O Mirassol chegou em Porto Alegre pra jogar no erro do Grêmio. Só que agora inverteu o papel, né?
6: O Grêmio só tem que tomar um cuidado, PC e Dal. Não ficar carregando a bola. É tocar, faz passe. Vai lá, PC.
10: É agora. Cristian Pavão, boa bola. Buscou espaço, carregou junto à linha de fundo. Brecou a jogada, partiu pra cima do marcador, tirou o marcador da jogada. Jogada boa, bola pro Cabral, recebeu, vai fazer na trave! Na trave! Na trave! Essa bola não entra! Que pena, amor,
6: que golaço pena. Que seria!
10: Que golaço, Israel! Tirou tinta, chama um pintor, traz uma lata de tinta aqui. De tintas Killing para pintar o travessão. Por pouco o tricolor não marca o segundo. Quase o torcedor tricolor vibra. Quase o gol pro Cláudio Franzoi em Apucarana, em São Paulo. Para Sirlei Alves em Cutia, também em São Paulo. Para Altemir Villemburgo em Viamão. Gremistaços dos quatro costados. Ô, Oberher!
11: Jogada que começou sendo puxada por Cristian Pavão. Ele entrega a bola na entrada da grande área para Giovanni Cabral, que de perna direita deu uma chapadinha no canto esquerdo do Alex Muralha, que ficou plantado no meio do gol. Apenas assistiu a bola beijar a trave superior esquerda. Quase que o Grêmio amplia. Vai ter troca no Grêmio daqui a pouquinho. De longe me parece o Enamorado, mas pode ser o Dodi também, que os dois são piquititi.
10: Dodi.
11: Então Dodi vem aí, camisa 17.
7: Final.
10: Final onde, a Fiorinha?
7: Final no Mineirão, informa a Rádio Grenal. Cruzeiro nas quartas. Cruzeiro 2, Chapecoense 0, Dr. Clean. 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
11: Tinha no canto esquerdo do Alex Muralha, que ficou plantado no meio do gol, apenas assistiu a bola beijar a trave superior esquerda. Quase que o Grêmio amplia, vai ter troca no Grêmio daqui a pouquinho. De longe me parece o Enamorado, mas pode ser o Dodi também, que os dois são piquititi.
10: Dodi.
11: Então Dodi vem aí, camisa 17.
7: Final.
10: Final onde, a Fiorinha?
7: Final no Mineirão, informa a Rádio Grenal. Cruzeiro nas quartas, Cruzeiro 2, Chapecoense 0, Dr. Clean. 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
10: Graças a Deus. Olha quem vai sair aí, Oberher.
11: Com um pouco de vaias.
6: Não, né? Ober, ele é lento até para sair. Tudo bem que isso aí vai matar tempo, tá tudo certo, mas não é, isso aí não é tática do Nardoni, é ele mesmo em sua essência.
11: É, o Nardoni deixa o campo para a entrada de Dodi com a camisa de número 17 e vem aí também daqui a pouquinho a última troca do Mirassol. Certo, meu querido?
16: Agora, saiu o Alisson, 80, entrou Neto Moura, 25. O Alisson sai, entra Neto Moura.
10: Neto Moura entrando na equipe do Mirassol. Esse jogador já foi titular, hein? Esse jogador já foi titular do Mirassol. Neto Moura já foi titular também do Goiás. E agora tem falta o time do Grêmio aqui na saída do campo de defesa. Graças a Deus saiu o Juan Nardoni. Entrou o Dodi, operáriozinho Dodi, que joga o feijão com arroz e não tenta enfeitar.
18: É que o Dodi sabe de seus limites. O Nardoni tenta disfarçar que não sabe.
10: É, inventa, né? Inventa, tenta, mas só o Brasil é penta. 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Eu não esqueci de você, não. Vem pra live da Granal, youtube.com/radiogranal, youtube.com/radiogranal. 823 likes, vamos chegar a 900. É com 900 que o Grêmio vai balançar essa rede. Então deixa o teu like aqui, se ainda não te inscreveu, te inscreve agora. Queremos chegar a 200 mil inscritos aqui no YouTube da Granal. Atenção pela ponta esquerda no campo de ataque, carrega a bola, vai para a dominada, André Luiz partiu para cima da marcação, tem o Shailon colocado, a bola rola, rola onde está colocado para receber no setor esquerdo, Reinaldo trabalhando a bola na caneta direita com sua chuteira laranja, fugiu da marcação do adversário, rolou atrás, está chegando o Mirassol, o chute para o gol, um balaço pela linha de fundo. Uma bola mortífera, recheada de veneno, entrou com vontade no jogo, tal do Neto Moura. Ô, Burte, quase, quase, o Mirassol vai para a rede.
16: É, a jogada começa com o André, depois vai para o...